0: implementar ações de fiscalização e controle do desmatamento.
1: Campanha de multivacinação.
2: Está na hora de atualizar a caderneta de crianças e adolescentes menores de 15 anos. Luana Karen.
3: Entre as doenças prevenidas pela vacinação estão tuberculose, hepatites A e B, poliomielite, rotavírus, pneumonias e meningites.
1: Hoje, na apresentação da Voz do Brasil, Nazi Brum e Mariana Jungmann.
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4: Hoje, quando a lei batizada com o meu nome completa 20 anos, eu gostaria de fazer algo diferente. Gostaria de falar com você como quem escreve uma carta ao Brasil.
1: Essa é Maria da Penha, farmacêutica cearense de 81 anos.
4: Há 43 anos, minha vida mudou para sempre. Eu sofri uma tentativa de feminicídio que me deixou paraplégica. Eu lutei 19 anos e 6 meses para que o meu agressor fosse responsabilizado. Uma espera que nenhuma mulher deveria enfrentar. Ao longo desse caminho, ouvi muitas vezes que eu deveria desistir, mas eu não podia desistir, porque aos poucos eu entendi que aquela história não era só minha. Ela representava a realidade de milhares de mulheres brasileiras e quando buscavam proteção, encontravam silêncio, descrédito e omissão. E agora eu gostaria de convidar você a fazer uma reflexão. Você já parou para pensar como estaria o Brasil hoje se não tivesse na Lei Maria da Penha?
2: 20 anos depois de promulgada a lei, a história de Maria da Penha é reconhecida internacionalmente.
1: E abriu portas para que outras mulheres lutassem contra a violência doméstica.
2: Além de punir a violência física, a Lei Maria da Penha também ampliou o olhar sobre outros tipos de agressão.
1: Violência psicológica, patrimonial e sexual, por exemplo, foram reconhecidas com a lei criada há 2 décadas.
2: Vamos saber mais detalhes sobre a lei na reportagem de Márcia Fernandes.
5: Uma história de violência que marcou a vida de uma mulher e resultou na lei que hoje ampara outras vítimas. Nos anos 80, Maria da Penha sofreu 2 tentativas de homicídio pelo então marido. Na primeira, ele atirou contra as costas dela, o que a deixou paraplégica. Ele não assumiu a autoria do crime e alegou ter sido um assalto. Algum tempo depois, tentou eletrocutá-la. O caso virou uma longa batalha judicial que durou cerca de 20 anos e foi parar na Comissão Interamericana de Direitos Humanos, que reconheceu a negligência do Estado brasileiro diante da violência doméstica. Maria da Penha tornou-se uma das principais defensoras dos direitos das mulheres no Brasil e deu nome a uma lei. Ela destaca a importância dessa lei na proteção às mulheres.
4: Ao longo destas 2 décadas, milhões de mulheres romperam o silêncio, encontraram proteção, tiveram acesso à justiça, salvaram suas vidas. É como eu costumo dizer, a Lei Maria da Penha veio para resgatar a dignidade da mulher brasileira.
5: Já a advogada e doutora em Direito Público, Daniela Portugal, comenta que a lei, criada em 2006, mudou a forma de tratar a violência doméstica no país.
6: Durante muito tempo, acreditamos que a violência contra a mulher seria somente a violência física. E a gente passa a ter uma consciência maior para outras formas de violência que são expressamente referidas na lei, como é o caso da violência patrimonial, da violência sexual, a violência moral, a violência psicológica.
5: A Lei Maria da Penha vale para casos ocorridos na unidade doméstica, no âmbito familiar e em qualquer relação íntima de afeto, mesmo sem convivência. Além dos mecanismos para responsabilizar os criminosos, a lei criou medidas protetivas para as mulheres, como o afastamento do agressor do lar e a proibição de aproximação da vítima. O atendimento às mulheres em situação de violência também foi ampliado. A lei determina ainda que União, estados e municípios atuem de forma integrada para prevenir violências por meio de campanhas e atendimento policial especializado. A vítima tem direito a atendimento prioritário no SUS, na segurança pública e assistência jurídica. Leila Linhares é coordenadora da ONG Sépia, organização voltada para o fortalecimento da cidadania de grupos como as mulheres. Ela destaca o legado da Lei Maria da Penha.
7: Então é uma grande vitória esse legado de tirar da cultura a ideia de que violência contra as mulheres é um assunto privado e que o Estado não deve se intrometer.
5: Se você é vítima de violência doméstica ou conhece alguém nessa situação, procure uma delegacia de defesa da mulher ou qualquer delegacia. Busque também as orientações do Ligue 180 de atendimento à mulher. Em situações de emergência, a indicação é ligar para a polícia no número 190. Reportagem Márcia Fernandes.
1: A partir da Lei Maria da Penha, além da prisão e condenação de agressores, foram desenvolvidas políticas públicas para a proteção da integridade física, psicológica e patrimonial das mulheres.
2: Nós conversamos com a Secretária Nacional de Enfrentamento à Violência contra Mulheres, Estela Bezerra, sobre os avanços da lei e os desafios que ainda restam. Acompanhe. Secretária, muito bem-vinda à Voz do Brasil. Um prazer ter a senhora conosco novamente. 20 anos da Lei Maria da Penha, né? Queria que a senhora começasse destacando, então, para a gente quais foram as principais mudanças e os avanços promovidos pela lei.
8: Mariana, alegria minha de estar aqui novamente. A Lei Maria da Penha, que completa 20 anos, é uma lei que tira o Brasil da omissão à violência contra as mulheres, né? E que muda uma percepção cultural muito forte e que era danosa para metade da nossa população, que são as mulheres. Antes da Lei Maria da Penha, a cultura era quem, em briga de marido e mulher, ninguém mete a colher. E essa não intromissão do Estado fazia com que mulheres fossem executadas e ainda em muitas situações, como no crime do Dock Street, né, ter um argumento da mulher honesta e da morte em defesa da honra, do assassinato em defesa da honra. Então, esse tipo de modelo de civilidade, ele não era sustentável. O Estado brasileiro, ele é denunciado, né, na Comissão Interamericana de Direitos Humanos por conta do crime, da tentativa de crime de homicídio contra Maria da Penha, ali em Fortaleza, uma bioquímica, 3 tentativas, e o Tribunal de Justiça local se omite de fazer uma sentença justa. E aí o Estado brasileiro é condenado e nesses 20 anos a gente vem avançando muito, mas encontrando novos desafios, que são as novas formas de expressão de violência contra as mulheres.
2: Ou seja, antes da lei, essa ideia de que em briga de marido e mulher ninguém mete a colher, ela ia até o judiciário mesmo, né? Ou seja, o próprio poder judiciário, o próprio Estado brasileiro encarava a violência doméstica como uma coisa da esfera privada do casamento, né?
8: Não reprovava o agressor e ainda justificava porque ele estava defendendo a própria honra, julgando a mulher, penalizando a mulher. Quem assiste ainda tem pelo YouTube os argumentos que eram utilizados no tribunal, dizendo que aquela mulher pediu para morrer.
2: Agora, ao longo desses 20 anos, secretária, a lei passou também por aperfeiçoamentos, novas discussões no Congresso, ela foi sendo modificada, né? O que a senhora destacaria como os aprendizados trazidos pela Lei Maria da Penha, em relação ao enfrentamento da violência contra a mulher?
8: Olha, a lei é muito completa. A lei, na medida em que ela surge dessa penalização, o Estado brasileiro anteriormente, na Convenção de Belém do Pará, que aconteceu aqui no Brasil, se obrigou a criar uma legislação, mas só em 2005, quando houve... 2004, quando houve a primeira Conferência Nacional das Mulheres, saíram 2 primeiros pedidos daquela conferência. Primeiro, a sanção da Lei Maria da Penha. Segundo, a criação de um programa de enfrentamento à violência contra as mulheres. Isso ali em 2004, 2005, 2006, o governo federal encaminhou a lei para o Congresso, ela foi aprovada. De lá para cá, ela teve muitas ameaças. Em 2012, a PGR encaminhou para o Supremo Tribunal Federal, uma ADE, para poder o Supremo Tribunal Federal dizer que não existia inconstitucionalidade da lei. Recentemente, Maria da Penha, através de uma plataforma de informação, que é o Brasil Paralelo, eles tentaram desqualificar novamente Maria da Penha. Então, durante esses 20 anos, a lei também foi muito atacada, além de aperfeiçoada. Primeiro ativo dessa lei, ela fez com que o sistema de justiça criasse a vara de violência doméstica. ela fez com que ampliasse as redes de delegacias especializadas das mulheres. Ela fez com que a gente ampliasse os mecanismos de acolhimento e de apoio à mulher. Então, Casa Abrigo, Centro de Referência, Casa da Mulher Brasileira, vem tudo na esteira dessa lei. Qual o nosso maior desafio no momento? A lei saiu de entender que violência da mulher era agressão física e assassinato e passou a abordar violência moral, violência patrimonial, violência psicológica. Recentemente assimilou a violência vicária, né, a ela também, esse é um mecanismo. Ela também fez com que as medidas protetivas de urgência fossem criadas. Não existia medida protetiva que afastava o agressor do ambiente da mulher vítima de violência e, ao mesmo tempo, que fazia com que aquela mulher tivesse um tipo de acompanhamento e monitoramento da segurança pública para que não seja vítima de feminicídio. Então, todos esses mecanismos são inovações da Lei Maria da Penha, que foi considerada na ONU durante muitos anos, ela é a terceira lei com maior aperfeiçoamento. O que ainda não implantamos da lei? Não implantamos devidamente os mecanismos de prevenção. Agora, no ano de 2026, em março desse ano, o Ministério das Mulheres com o Ministério da Educação editou uma portaria para regulamentar a Lei 14.164, que leva à escola o tema do enfrentamento à violência contra as mulheres, e esta portaria encontra-se em processo de implementação no Conselho Nacional de Educação, e agora em outubro, porque é o prazo que as comissões têm, entregará o resultado de como isso será implantado do ensino fundamental, passando pelo ensino fundamental, médio, até o ensino universitário.
2: Só para a gente explicar aqui para o ouvinte, né, violência vicária que a secretária mencionou é quando o agressor usa um familiar, geralmente os filhos, para atingir a mulher, muitas vezes matando, para causar sofrimento, então, à mulher. Agora, secretária, para a gente encerrar e para celebrar a data, o Ministério das Mulheres está promovendo aí o Agosto Lilás, né? O que está sendo, então, promovido esse mês?
8: Olha, tem uma vedação aí por conta do período eleitoral, mas a violência contra a mulher é considerada uma atividade de interesse público. Então, além das várias ações de divulgação do 180, nós estamos realizando, conjuntamente com o Conselho Nacional do Ministério Público, o CNJ e os estados brasileiros, aí vai, hoje mesmo eu viajo para Belo Horizonte, onde, junto com a Defensoria e o Ministério Público, o Ministério das Mulheres vai estar realizando um seminário. Nós temos a nossa ministra viajando o Brasil inteiro, mas nossa principal atividade para o Agosto Lilás são formações dirigidas a operadores de segurança pública e operadores de direito, para que a gente fortaleça o acesso à justiça. Então, o Ministério da Justiça, o Ministério das Mulheres tem estabelecido no Estado como um todo atividades de formação dirigida à Polícia Militar, à Polícia Civil, para operacionalizar a Lei Maria da Penha, para atualizar a Lei Maria da Penha, e, ao mesmo tempo, nós estamos apoiando os estados a partir das organizações, as secretarias estaduais das mulheres dos estados, para que essa agenda ela não só visibilize, mas ela apoie aquilo que a gente chamava de Operação Chamar e passou a ser a Operação Mulher Segura. A Operação Chamar acontecia só em agosto, tem um mutirão de mandatos de fazer efetivar e efetivar os mandados de busca, apreensão e prisão, que é aquilo que tem resultado numa diminuição do feminicídio. Nós hoje podemos celebrar porque a quantidade de registro de feminicídios ocorridos nesse primeiro semestre, em comparação ao primeiro semestre de 2025, nós conseguimos uma redução de 2,5. É uma redução ainda pequena, ainda tímida, mas isso significa que 19 mulheres deixaram de ser executadas. E a gente tem aí o desafio de avançar nos estados, na região Centro-Oeste, Sul e Sudeste, a região Norte e Nordeste, baixaram vertiginosamente os indicadores de feminicídio.
2: Muito bem, nós conversamos com Estela Bezerra, secretária nacional de enfrentamento à violência contra as mulheres. Secretária, muito obrigada pela sua participação na Voz do Brasil mais uma vez.
8: Obrigada a você, Mariana, E obrigada também por tornar esse tema tão necessário e tão presente no cotidiano, na memória, na audição da população brasileira.
1: Oportunidades para mulheres que buscam qualificação.
2: Estão abertas as inscrições para 70 cursos de educação profissional e tecnológica durante o mês de agosto.
1: As capacitações são presenciais e distribuídas em 24 estados e com oferta de 8 mil vagas no total.
2: Os cursos abrangem áreas como administração, gastronomia, logística, saúde, beleza e turismo.
1: A ação prioriza mulheres acima de 16 anos em situação de vulnerabilidade social ou com baixa escolaridade.
2: Todas as informações estão disponíveis em gov.br/mec.
1: Foi registrada a queda de 37% nos alertas de desmatamento na Amazônia desde agosto do ano passado.
2: No Cerrado, o número de alertas recuou 7,8%.
1: Os dados foram divulgados hoje pelo Instituto Nacional de Pesquisas Espaciais.
0: A área sob alerta de desmatamento na Amazônia caiu cerca de 37% entre agosto de 2025 e julho de 2026. Os números divulgados nesta sexta-feira são do DETER, Sistema de Detecção de Desmatamento em Tempo Real, do Instituto Nacional de Pesquisas Espaciais, o INPE, e mostram também uma redução no Cerrado, como apresentou o coordenador do Programa de Monitoramento dos Biomas Brasileiros, Cláudio Almeida.
9: É uma queda de 7,8% com relação ao ano anterior, foram 5.119 quilômetros quadrados. O Cerrado vinha de altas sucessivas e pelo segundo ano seguido, dentro do DT, a gente mediu um valor menor, um valor de queda dentro do dado do desmatamento.
0: Por meio de imagens de satélites, os dados do DETER produzem alertas diários para orientar ações de fiscalização e controle do desmatamento. Segundo esse sistema, 5 dos 6 estados amazônicos com as maiores áreas sob alerta registraram redução, com destaque para Mato Grosso, Amazonas e Rondônia. Já no Cerrado, as quedas mais expressivas foram observadas no Piauí e Bahia. Durante a divulgação, a ministra da Ciência, Tecnologia e Inovações, Luciana Santos, falou sobre o trabalho coordenado dos órgãos da União com os estados e municípios.
10: Uma atuação convergente, né, em que aqui a gente dá os dados em tempo real e, no mesmo momento, entrega aqui ao IBAMA para que faça ação e controle. E sem os prefeitos, sem os estados, né, mobilizados, não era possível também garantir isso.
0: O INPE também disponibilizou nesta sexta-feira os resultados do PRODES, Projeto de Monitoramento do Desmatamento na Amazônia Legal por Satélite, para os biomas Caatinga, Mata Atlântica e Pampa. Esse sistema realiza o levantamento anual das taxas de desmatamento. Os dados referentes ao período de agosto de 2024 a julho de 2025 mostram que na Caatinga houve redução de mais de 34% em relação ao período anterior na área desmatada. Já na Mata Atlântica, a área suprimida passou de 475 quilômetros quadrados para 402 quilômetros quadrados. Houve uma redução de mais de 15%. Também houve queda do desmatamento no Pampa. O bioma localizado no Rio Grande do Sul registrou um recuo de quase 42% em relação ao ciclo anterior. Reportagem Gabriela Noronha.
2: Agosto é mês de atualizar a carteira de vacinação.
1: A estratégia multivacinação conta com cerca de 20 vacinas disponíveis nas unidades de saúde para quem tem menos de 15 anos.
11: Durante todo o mês de agosto, crianças e adolescentes menores de 15 anos de idade poderão atualizar a caderneta de vacinação nas unidades básicas de saúde do país. Para a estratégia multivacinação, os estoques da rede pública serão reforçados, como explica o ministro da Saúde, Alexandre Padilha.
12: São mais de 20 vacinas de vários tipos de doenças. Tem vacinas novas que nem todos os pais já levaram suas crianças, como por exemplo a pneumovinte. E é importante os pais aproveitarem esse momento para atualizar a caderneta de vacinação das crianças.
11: Entre as doenças prevenidas pela vacinação estão tuberculose, hepatites A e B, difteria, tétano, coqueluche, poliomielite, rotavírus, pneumonias e meningites. Por conta do surgimento de um surto de sarampo em vários países da América, a vacinação contra a doença também está sendo reforçada, como destaca o ministro da Saúde, Alexandre Padilha.
13: Outros países do mundo pararam de vacinar, tiveram explosão de casos de sarampo. Os Estados Unidos estão vivendo o maior surto de sarampo dos últimos 35 anos da história deles. E esses casos vêm para o Brasil de forma importada. E se a gente não tiver com todo mundo vacinado aqui, tem risco de ter casos de sarampo, surtos de sarampo.
11: A mobilização nacional segue até o dia 1º de setembro. No dia 22 de agosto, um sábado, será o dia D de vacinação, com postos de saúde abertos em todo o país. É importante que os responsáveis compareçam à UBS com um documento de identificação da criança ou adolescente e a caderneta de vacinação física ou digital, disponível no aplicativo Meu SUS Digital. Reportagem Luana Karen.
2: Dia dos Pais já é domingo, ainda dá tempo de comprar um presente, mas fique de olho para o que deveria ser uma alegria não virar dor de cabeça.
1: Na hora de comprar, é bom ficar atento aos seus direitos, como prazos de troca e a qualidade do produto.
2: E nas compras digitais, o cuidado deve ser maior. Confira os prazos, a reputação da empresa e desconfie de ofertas com valores muito abaixo dos preços de mercado.
1: Quem detalha pra gente é a Thaís Araújo.
14: A Secretaria Nacional do Consumidor, a Senacom, orienta quem vai comprar presentes a tomar alguns cuidados para evitar problemas. A recomendação é pesquisar preços, conferir as informações do produto, verificar as condições de pagamento, prazo de entrega e política de troca antes de fechar a compra. Nas compras online, o consumidor deve conferir se o site é oficial, verificar a reputação da empresa e desconfiar de ofertas com valores muito abaixo dos praticados no mercado. Também é importante evitar clicar em links recebidos por mensagens ou redes sociais sem confirmar a origem. O Código de Defesa do Consumidor garante o direito de arrependimento para compras feitas fora de lojas físicas, como pela internet, telefone ou catálogo. Nesses casos, o cliente pode desistir da compra em até 7 dias após o recebimento do produto ou assinatura do contrato, com direito à devolução dos valores pagos. Já nas lojas físicas, a troca por motivo de tamanho, cor ou preferência depende da política de cada estabelecimento. Entre as principais dicas estão pesquisar preços, conferir as condições da oferta, observar o prazo de entrega e ter atenção redobrada nas compras online. Em caso de problemas, o consumidor pode procurar os PROCONs ou registrar uma reclamação na plataforma consumidor.gov.br. Thaís de Araújo para a Voz do Brasil.
2: Os efeitos do ciclone extratropical diminuem ao longo dos próximos dias, segundo o INMET, o Instituto Nacional de Meteorologia.
1: Mas, segundo o Instituto, a circulação associada ao sistema favorece a entrada de uma massa de ar frio sobre o sul do Brasil.
2: E a partir de segunda-feira, o ar frio alcança também São Paulo e Rio de Janeiro, porém com menor intensidade.
1: A Defesa Civil Nacional oferece um serviço gratuito para envio de alertas sobre situações de emergência diretamente ao celular.
2: Para receber, moradores podem enviar um SMS com o CEP para 40199 ou mandar um WhatsApp para 61-2034-4611.
1: No caso do Defesa Civil Alerta, basta acompanhar os avisos que aparecem na tela do celular. O sistema utiliza a rede de telefonia para enviar mensagens de texto e avisos sonoros para celulares em áreas de risco elevado.
2: E essas foram as notícias do governo federal.
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1: Fique agora com as notícias do Poder Judiciário e do Congresso Nacional. Uma boa noite e um bom fim de semana.
2: A gente volta segunda-feira. Boa noite.
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17: 20 anos da Lei Maria da Penha. Decisões do STF ampliam a proteção às mulheres.
18: TSE faz ação com urna eletrônica na capital federal.
17: Para o STJ, juiz pode definir percentual do salário mínimo como valor da pensão, se alimentante ficar desempregado.
18: Boa noite, eu sou Marcela Luiza.
17: E eu sou Walter Lima.
18: Sancionada em 7 de agosto de 2006, a Lei Maria da Penha segue como um dos principais instrumentos de enfrentamento da violência de gênero.
17: Ao longo de 20 anos, decisões do Supremo Tribunal Federal ampliaram a efetividade da norma. Marta Ferreira.
19: Para marcar os 20 anos da norma, o Supremo Tribunal Federal inaugurou o painel Sete Marias, do renomado artista plástico Antônio Veronese. Carmen Lúcia, única mulher da corte, e que também completou 20 anos como ministra do STF em 2026, explica que a obra de arte passa a integrar o acervo permanente do tribunal como um manifesto contra o feminicídio e a violência de gênero.
20: Este painel é exatamente a demonstração da violência que se vem praticando, a denúncia de um feminicídio que não para, embora eu já tenha conclamado mais de uma vez, parem de nos matar porque nós resolvemos que nós não vamos morrer.
19: Em fevereiro de 2012, o Supremo consolidou a constitucionalidade da norma. Em 2025, a Suprema Corte ampliou o alcance da proteção da Lei Maria da Penha às relações de casais homoafetivos do sexo masculino e aquelas que envolvam travestis e mulheres transexuais.
18: Quem passou pela rodoviária do Plano Piloto em Brasília nesta sexta-feira teve a oportunidade de conhecer melhor a urna eletrônica.
17: Os eleitores puderam tirar dúvidas e treinar para as eleições de outubro. Fábio Ruas.
21: Durante a ação, as pessoas simularam voto, aprenderam qual a ordem de votação para os cargos da eleição deste ano e ainda conheceram os recursos de acessibilidade da urna. A iniciativa faz parte da primeira Semana Nacional do Sistema Eletrônico de Votação e busca aproximar a justiça eleitoral da população.
18: O Superior Tribunal Militar declarou indigno para o oficialato um segundo tenente aposentado do Exército que transmitiu HIV intencionalmente para duas ex-companheiras. O militar já havia sido condenado pela Justiça Comum do Estado do Maranhão por lesão corporal gravíssima e ameaça.
17: Com isso, o STM determinou a perda do posto e da patente nos termos da Constituição e do Estatuto dos Militares.
18: Mato Grosso do Sul foi condenado por submeter trabalhadores, inclusive adolescentes, a condições análogas à escravidão.
17: A decisão é da segunda turma do TST, Samanta Flor.
11: A fiscalização encontrou trabalhadores, inclusive adolescentes, sem registro, alojados perto de agrotóxicos, consumindo água sem tratamento e transportados de forma insegura numa fazenda em Porto Murtinho, Mato Grosso do Sul. O Tribunal Regional não reconheceu o trabalho análogo à escravidão, mas a segunda turma do TST entendeu que a gravidade das violações atingiu não só os trabalhadores, mas toda a coletividade e condenou o fazendeiro a pagar R$100 mil por danos morais coletivos.
18: Juiz, ao determinar a pensão alimentícia, também pode fixar previamente um percentual do salário mínimo para ser adotado como valor da pensão no caso de perda do emprego do responsável pelo pagamento.
17: Esse posicionamento é do STJ. Fátima Uchoa.
22: A terceira turma do STJ reformou o acórdão do Tribunal de Justiça de Santa Catarina e restabeleceu a sentença que havia definido a pensão em 54% do salário mínimo para o caso de desemprego ou trabalho informal do alimentante. Segundo a relatora ministra Nancy Andrighi, a fixação de obrigação alimentar alternativa, prevendo-se antecipadamente a hipótese de desemprego do alimentante, justifica-se pela necessidade de garantir efetividade à prestação jurisdicional e proteção integral, especialmente se houver interesses de crianças e adolescentes. Além disso, evita que o beneficiário da pensão e o responsável pelo pagamento enfrentem novo processo judicial.
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18: Uma boa noite.
17: E um bom fim de semana.
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3: Eu sou Paula Groba.
4: E eu sou Ricardo Nakaoka.
3: E estes são os destaques de hoje do Jornal do Senado, que começa agora.
4: O plenário pode votar regras para indenização por dano moral.
3: Novo modelo de busca por desaparecidos avança no Senado.
4: Senadora destaca 20 anos da Lei Maria da Penha e pede mais proteção às mulheres.
3: Boa noite.
4: Boa noite.
3: Vítimas de crimes podem ter acesso mais rápido à indenização pelos danos sofridos.
4: Um projeto que está na pauta do plenário estabelece critérios mais claros para definir o valor mínimo da reparação e busca agilizar a justiça. Repórter Bruno Lourenço.
6: O plenário do Senado está pronto para votar a proposta que tenta estabelecer regras claras e objetivas na fixação de valores mínimos de indenização em favor das vítimas de crimes. A relatora, senadora Zenaide Maia, do PSD do Rio Grande do Norte, considera que o projeto traz duas inovações. Concede à própria vítima o direito de formular o pedido de indenização na ação penal, reduzindo a dependência da atuação do Ministério Público, e autoriza a fixação automática de indenização por danos morais quando o crime afetar direitos da personalidade, como a vida, a integridade física, a liberdade e a honra. Zenaide acredita que as mulheres terão agora uma ferramenta imediata em processos sobre violência doméstica.
23: A lei passará a reconhecer a irrazoabilidade da exigência de que as vítimas se submetam à nova instrução probatória com o objetivo de demonstrar os danos morais decorrentes das violências sofridas. O dano moral é uma decorrência natural em crimes dessa natureza, não sendo necessárias provas para além daquelas que serviram para a condenação do agressor.
6: Como já veio da Câmara dos Deputados, se aprovado pelos senadores, o projeto de lei segue para a sanção presidencial.
3: E foi sancionada a lei que estende até 2030 o prazo para que hospitais filantrópicos e santas casas de misericórdia renegociem suas dívidas com o dinheiro do FGTS.
4: O senador Nelsinho Trade, do PSD de Mato Grosso do Sul, foi o relator da proposta e destacou o papel estratégico dessas instituições que prestam serviço ao SUS no interior do país. Repórter Raíssa Abreu.
24: Hospitais filantrópicos e santas casas de misericórdia ganharam um alívio para o acerto de suas contas. O presidente Lula acaba de sancionar a lei que estende até 2030 o prazo para que essas instituições tenham acesso ao dinheiro do FGTS para fazer empréstimo. A norma, que tem origem num projeto apresentado pelo líder do governo na Câmara, deputado Paulo Pimenta, do PT do Rio Grande do Sul, foi aprovada pelo Senado no dia 15 de julho. O senador Nelsinho Trade, do PSD de Mato Grosso do Sul, que é médico, foi o relator. Ele destacou o papel estratégico desempenhado pelas santas casas e hospitais filantrópicos, especialmente no interior do país.
25: Todo recurso que for destinado aos hospitais filantrópicos e às santas casas, ainda assim é pouco. Tamanho o trabalho desprendido que essas instituições fazem para a sociedade brasileira. Lá no meu estado, a Santa Casa é a quarta maior do Brasil. Trabalhei 17 anos lá e eu posso ver dia após dia a dificuldade daquele hospital em manter o bom atendimento.
24: O senador informou que a linha de crédito usada entre 2019 e 2022 destinou cerca de 3 bilhões de reais a aproximadamente 140 entidades filantrópicas para renegociação de dívidas e reestruturação financeira. O dinheiro do FGTS é de natureza privada, ou seja, é diferente de dinheiro público.
3: A Polícia Federal concluiu a investigação que apurou responsabilidades na queda do avião da Voepes em agosto de 2024. Foram indiciadas 16 pessoas, entre funcionários e ex-funcionários da empresa.
4: No Senado, a Comissão de Infraestrutura já questionou representantes da ANAC sobre a fiscalização da companhia aérea antes e após o acidente. Repórter Alexandre Campos.
26: No Senado, a Comissão de Infraestrutura chegou a ouvir representantes da ANAC para esclarecer a suspensão, pela agência, dos voos da companhia aérea em março de 2025. Na ocasião, o órgão alegou que a Voepas não estaria cumprindo condições de manutenção e redução de atividades impostas após o acidente. O senador Sérgio Moro, do PL do Paraná, questionou se o cenário de omissão nas manutenções envolvendo o acidente era algo recorrente na companhia aérea, antes mesmo da queda do avião. avião.
0: Esses elementos de degradação já não estavam anteriores dessa precariedade. E porque a ANAC e a fiscalização da ANAC não detectou esses fatores anteriormente a esse acontecimento.
26: Bruno Diniz Delbel, representante da ANAC, afirmou que o cenário que motivou a suspensão das atividades da companhia surgiu somente em fevereiro de 2025, 7 meses após a queda do avião.
5: O principal ponto, né, após o acidente que levou a gente a detectar essa degradação do sistema foi que a empresa não mais estava sendo capaz de demonstrar a execução desses planos de ação corretiva, a identificação dos problemas.
26: Se o Ministério Público Federal denunciar à Justiça os indiciados pela Polícia Federal,

0: perde de seus pais ou responsáveis, e a categoria de desaparecimento forçado, quando uma pessoa é sequestrada ou some em outras circunstâncias que também envolvam condutas ilícitas. A proposta, que já recebeu o aval da Comissão de Direitos Humanos, determina que o poder público defina estratégias diferentes de abordagem para cada categoria de desaparecimento. Para a relatora do projeto na CDH, senadora Damaris Alves, do Republicanos do Distrito Federal, as mudanças podem ajudar o Estado a atuar de forma mais eficaz. Ela ressalta que em 2025, o Brasil registrou um recorde de desaparecimentos. Foram 84.760 casos.
1: Uma alarmante média de 232 ocorrências por dia. Esses indicadores evidenciam a necessidade de contínuas atualizações no ordenamento legal para fazer frente ao problema.
0: O projeto está pronto para a votação na Comissão de Constituição e Justiça, com relatório favorável da senadora Mara Gabrilli, do PSD de São Paulo.
2: E o dia 7 de agosto de 2006 marcou a luta contra a violência doméstica e familiar contra a mulher. Nesta data foi sancionada a Lei Maria da Penha, que completa 20 anos. A legislação criou medidas como a prisão em flagrante do agressor, as medidas protetivas de urgência e o reconhecimento da violência vicária quando filhos ou familiares são usados para atingir a mulher.
3: A senadora Jussara Lima, do PSD do Piauí, destacou a importância da lei e defendeu o fortalecimento das políticas de proteção às mulheres e o aprimoramento da legislação.
4: Celebrar os 20 anos da Lei Maria da Penha é reconhecer uma das maiores conquistas na proteção das mulheres brasileiras. A lei fortaleceu o combate à violência doméstica, garantiu uma proteção às vítimas e reforçou a responsabilização dos agressores.
3: Com edição de Paula Groba e trabalhos técnicos de João Lira, o Jornal do Senado fica por aqui. Acompanhe agora as notícias do Tribunal de Contas da União e da Câmara dos Deputados. Boa noite.
2: Boa noite e um bom fim de semana.
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6: O Tribunal de Contas da União avaliou a implementação do Compromisso Nacional Criança Alfabetizada. A fiscalização analisou como o programa vem sendo executado. O percentual de crianças alfabetizadas na idade certa passou de 44% em 2023 para 66% em 2025. Apesar dos avanços, 15 estados ficaram abaixo da média nacional e 5 não atingiram as metas do programa. A auditoria também apontou problemas como falta de diretrizes para a alfabetização inclusiva, dificuldades no apoio aos municípios e falhas no acompanhamento dos resultados. O tribunal fez recomendações ao Ministério da Educação para fortalecer o programa e melhorar os resultados da alfabetização no país. Saiba mais em tcu.gov.br.
5: 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Jornal Câmara dos Deputados.
7: Proposta cria mais exigências para a fabricação e uso de fogos de artifício.
8: Câmara obriga uso de hora-aula no cálculo da jornada de professores.
7: Avança projeto que prevê medidas para acelerar os processos de adoção.
9: Boa noite. Comissão Permanente da Câmara aprovou proposta que prevê medidas para acelerar a adoção e incentivar o convívio entre crianças e idosos. A reportagem é de Maria Neves.
10: A Comissão de Defesa dos Direitos da Pessoa Idosa aprovou o projeto do deputado Amon Mandel, do Republicanos do Amazonas, que institui medidas para acelerar os processos de adoção. A proposta também cria o programa Cuidar e Conviver, que prevê formas de integrar crianças ou adolescentes e idosos que vivem em instituições e não têm convivência direta com a família. Como forma de acelerar as adoções, o texto cria o Protocolo Nacional de Adoção Ágil. Dentre as regras previstas estão prazos máximos para cada etapa do processo de adoção, como determina o Estatuto da Criança e do Adolescente. A Justiça também deverá dar prioridade a processos que envolvam crianças de até 6 anos, grupos de irmãos e crianças com deficiência. Quanto ao programa Cuidar e Conviver, o projeto estabelece que ele será implantado de forma voluntária pelas instituições. Quando criada, a iniciativa deverá adotar ações como acompanhamento.

0: acompanhamento da interação entre crianças e adolescentes e idosos por profissionais capacitados e oferecer atividades educativas, culturais e recreativas aos envolvidos. Na opinião do relator do projeto na comissão, deputado Luiz Couto, do PT da Paraíba, integrar crianças, adolescentes e idosos que vivem em instituições de acolhimento pode trazer benefícios emocionais e sociais para os dois grupos.
1: Os dois grupos têm em comum a vivência de não contarem com a convivência familiar de forma provisória ou definitiva. Dessa forma, pretendo haver benefícios para ambos no intercâmbio de experiências e no apoio emocional mútuo.
0: O projeto determina ainda que os processos de adoção terão de tramitar inteiramente por meios eletrônicos, prever perícias integradas e audiências concentradas. Ministério Público, Defensoria Pública, Judiciário, Conselhos Tutelares e equipes técnicas terão de instituir formas de interação permanente nos casos de adoção. A proposta ainda inclui o acolhimento familiar como política permanente na Lei Orgânica da Assistência Social e no Estatuto da Criança e do Adolescente. O texto prevê apoio financeiro, suporte psicológico, acompanhamento por equipes multiprofissionais e capacitação obrigatória para as famílias acolhedoras. De acordo com a Momandel, o apoio financeiro busca evitar que a manutenção da criança ou do adolescente dependa apenas da renda da família acolhedora. O projeto também reforça que o acolhimento familiar não se confunde com a adoção. O projeto, que busca acelerar os processos de adoção e promover a integração entre crianças, adolescentes e idosos que vivem em instituições, ainda será analisado por 3 comissões da Câmara. Se aprovado em todas, poderá seguir para análise do Senado. Da Rádio Câmara de Brasília, Maria Neves.
2: Segurança Pública.
3: Rodrigo de Castro, do União de Minas Gerais, defende a proposta de emenda à Constituição que reduz a maioridade penal de 18 para 16 anos. Na visão do deputado, a medida é uma resposta ao aumento da violência e contribui para fortalecer a segurança pública.
4: Rodrigo de Castro afirma que adolescentes de 16 anos já têm discernimento sobre seus atos e que a legislação atual favorece o aliciamento de menores por organizações criminosas. A matéria já foi aprovada na Comissão de Constituição e Justiça e segue agora para análise de uma comissão especial.
5: Uma das distorções que nós assistimos hoje é que jovens com 16 anos de idade, que podem votar para presidente da República, que têm pleno discernimento das suas ações, são beneficiados pela questão da maioridade penal e não podem pagar, às vezes, por um homicídio, por um crime de tráfico de drogas. Através da aprovação dessa PEC, da diminuição da maioridade penal, nós estamos dando uma resposta a esses bandidos, nós estamos dando uma resposta à sociedade que ninguém está acima da lei.
2: Meio Ambiente.
3: Bruno Ganem, do Podemos de São Paulo, acredita que o descontrole populacional de animais está diretamente ligado aos casos de abandono, maus tratos e violência. Para ele, a castração é a principal ferramenta para enfrentar o problema.
6: A castração, ela é fundamental para quem defende a causa animal, mas muita gente que não é da causa não sabe que o impacto ele vai além. Se a gente não tem um programa de castração nacional muito intenso, muito compatível com o volume necessário, a gente acaba tendo essa situação, né? E ao mesmo tempo tem uma outra vertente importante do trabalho da castração, que é a qualidade de vida do animal. É comprovado que o animal castrado ele tem uma longevidade maior, inclusive.
4: De acordo com Bruno Ganem, o controle populacional dos animais contribui para a saúde pública porque facilita o atendimento sanitário e veterinário. Segundo o deputado, a castração é um ganho simultâneo para os animais e para a sociedade.
2: Educação.
3: Os deputados aprovaram um projeto que obriga o uso de hora-aula no cálculo da jornada dos professores. Saiba mais sobre o assunto na reportagem de Paula Bittar.
7: A Comissão de Constituição e Justiça da Câmara aprovou uma proposta que estipula a hora-aula como medida para calcular o tempo de professores e outros profissionais do Magistério da Educação Básica destinado às atividades diretamente com estudantes. Pela proposta, a hora-aula será usada como referência, mesmo se a duração for menor que 60 minutos. Relatora na comissão, a deputada Lídice da Mata, do PSB da Bahia, disse que o objetivo é aliviar um pouco os professores.
8: É um projeto muito importante que garante aos professores a inclusão do planejamento de atividades extras classe na sua carga horária normal. Portanto, faz com que não haja uma sobrecarga de trabalho para os professores.
7: O autor do projeto, o deputado Tarcísio Mota, do PSOL do Rio de Janeiro, acrescentou que a ideia é cobrir uma lacuna jurídica da Lei do Piso Salarial do Magistério Público da Educação Básica, que estabelece que 2/3 da carga horária do professor devem ser dedicados a atividades diretas com o educando e 1/3 para atividades sem interação com o educando, como preparar aulas e corrigir provas, mas sem definir como esse tempo será contabilizado. Segundo Mota, alguns governos começaram a usar a diferença de 10 minutos na hora-aula dos professores para contabilizar como tempo de planejamento.
9: Cada professor foi obrigado a pegar mais turmas, sem 1 centavo do salário a mais. Professores já massacrados, adoecidos nas salas de aula, foram obrigados a pegar mais turmas de uma hora para outra, porque contavam a chamada minutagem para o tempo de planejamento. Uma covardia, uma crueldade.
7: A proposta que estipula a hora-aula como medida para calcular o tempo de profissionais da educação básica destinado às atividades diretamente com estudantes já pode seguir para análise do Senado, a menos que haja recurso para votação antes pelo plenário da Câmara. Da Rádio Câmara, de Brasília, Paula Bittar.
4: Rafael Brito, do MDB de Alagoas, defende o cumprimento do piso salarial do magistério para todos os professores, incluindo os temporários. Ele alerta que quase metade dos estados e a maioria dos municípios brasileiros ainda não pagam o piso para a categoria.
10: Valorizar o professor é uma das políticas públicas que mais impactam a qualidade da educação. Um professor valorizado, com remuneração digna e segurança para exercer sua função, ele com certeza absoluta tem melhores condições de ensinar, de se dedicar aos alunos e de permanecer na carreira por muito tempo. Então a gente defende, né, o cumprimento do piso.
3: Rafael Brito orienta os profissionais que ainda não recebem o piso salarial a procurarem seus sindicatos ou o Ministério Público. O deputado reitera que o cumprimento da lei não é um favor à categoria, mas um direito conquistado.
2: Previdência.
4: Maria do Rosário, do PT do Rio Grande do Sul, é autora do projeto que institui pensão especial para crianças e adolescentes que perderam a mãe em decorrência de feminicídio. Ela afirma que a medida garante apoio financeiro para que os órfãos permaneçam com seus familiares em vez de serem encaminhados a abrigos.
11: Essa lei é importante porque as crianças, os órfãos de mães que foram assassinadas, em geral, o pai dessas crianças ou o padrasto é que cometeu esse crime. E a criança perdeu a mãe, perdeu o pai, perdeu o padrasto. Quando a mãe não deixa nenhuma pensão, porque, enfim, já vivia uma condição de hipossuficiência, de pobreza, eu sempre fiquei me perguntando e ouvindo as avós que ficam com essas crianças, eu me dei conta que a orfandade significa uma grande responsabilidade para o Estado brasileiro.
3: Maria do Rosário lembra que o feminicídio deixa impactos permanentes na vida dos filhos das vítimas e defende o fortalecimento de políticas públicas de prevenção à violência contra a mulher. Ela também pede que o Estado atue para evitar novos casos e assegurar proteção às crianças afetadas.
2: Votação.
4: O plenário da Câmara pode votar projeto que cria mais exigências para a fabricação, comercialização e uso de fogos de artifício. O repórter Antônio Vital traz mais informações sobre a proposta.
12: Ganhou o regime de urgência e está pronto para ser votado no plenário da Câmara, projeto que regulamenta a fabricação, a importação, o armazenamento, o transporte, a comercialização e o uso de fogos de artifício. O projeto, já aprovado pelo Senado, prevê punições para quem descumprir as determinações. A queima não autorizada de fogo de artifício, por exemplo, poderá acarretar pena de detenção de 6 meses a 2 anos ou multa. A proposta já foi aprovada por 2 comissões da Câmara, com alterações em relação ao projeto original. Nas comissões de segurança pública e de meio ambiente, o texto final prevê apenas o uso profissional para os fogos que possam causar lesão grave e morte ou danos ao patrimônio e ao meio ambiente. Determina ainda que as fábricas só poderão ser instaladas na zona rural. Na Comissão de Constituição e Justiça, o relator deputado Lafayette de Andrada, do PL de Minas Gerais, incluiu limites para o barulho provocado pelas explosões. O limite máximo será de 120 decibéis nos lugares onde os eventos são autorizados. Nas áreas residenciais, o limite foi fixado em 110 decibéis e em locais considerados sensíveis nas cidades, de 85 decibéis. O parecer, porém, não chegou a ser votado e o relator, Lafayette de Andrada, defendeu a aprovação do regime de urgência para o projeto.
13: Esse é um projeto importante que, na verdade, procura dar toda uma roupagem e uma legislação para a questão de fogos de artifício. Não só para a questão dos decibéis, dos barulhos, considerando os animais, considerando os autistas, considerando os locais, mas também toda a estrutura de comercialização, de armazenamento, ou seja, de segurança. É um projeto muito amplo, merece ser debatido e, portanto, peço aos senhores deputados voto favorável à sua urgência.
12: O regime de urgência foi criticado por deputados do Missão e do Novo. A deputada Adriana Ventura, do Novo, de São Paulo, disse que há pontos positivos na proposta, mas criticou a criação de novas exigências para fabricantes e comerciantes de fogos.
14: Nossa grande questão, e essa é a razão pela qual a gente vai orientar ao contrário, é que amplia muito a intervenção estatal sobre uma atividade econômica que já está regulada por diversos órgãos públicos. Cria um monte de exigências de licenciamento, certificação, rotulagem, armazenamento, fiscalização. Então, a gente tem uma preocupação, a gente quer debater esse projeto, a gente se coloca à disposição para melhorar o projeto, para poder votar favoravelmente o mérito, se for o caso, mas é não.
12: Com o regime de urgência, o projeto que regulamenta a fabricação, o transporte, a comercialização e o uso de fogos de artifício pode ser votado diretamente no plenário, sem passar pela análise das comissões permanentes da Câmara. Da Rádio Câmara, de Brasília, Antônio Vital.
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2: Transportes.
3: Projeto aprovado pela Câmara reconhece a BR-319 como infraestrutura crítica para a segurança nacional. Capitão Alberto Neto, do PL do Amazonas, defende a proposta argumentando que a medida é essencial para integrar o seu estado e Roraima ao restante do país.
4: Segundo o capitão Alberto Neto, o projeto prioriza investimentos na rodovia e simplifica o processo de licenciamento ambiental. O deputado argumenta que a BR-319 vai facilitar o escoamento da produção, ampliar o acesso a serviços públicos e fortalecer a presença do estado na região.
16: Então nós vamos destravar os licenciamentos ambientais, nós vamos trazer orçamento, mostrar a importância estratégica da BR-319 para o país. É um sonho de todo o amazonense e que nós queremos pertencer verdadeiramente a esse país. Nós não queremos ficar isolado. Isso afeta diretamente a nossa economia. No momento de estiagem, por exemplo, onde os nossos rios têm dificuldade para a navegação, é uma saída para o escoamento da nossa produção.
2: Consumidor.
3: Comissão aprova a proposta que busca resguardar direitos dos consumidores em relação ao uso de inteligência artificial. A repórter Silvia Munhato explica como isso pode ser feito.
17: A Comissão de Ciência, Tecnologia e Inovação da Câmara dos Deputados aprovou o projeto que estabelece diretrizes para proteger os direitos dos consumidores no uso de produtos e serviços que empreguem inteligência artificial, com foco em transparência, equidade e privacidade. As empresas ficam obrigadas a informar, de forma clara e destacada, quando o consumidor estiver interagindo com sistemas, respostas ou conteúdos gerados por IA. Também devem explicar de maneira acessível a função do algoritmo e seus impactos sobre a experiência do usuário, Em caso de decisão automatizada, como recusa de crédito, o consumidor terá direito de solicitar informações sobre os critérios utilizados. Além disso, poderá recorrer da decisão e pedir revisão humana. O projeto assegura ainda o direito do consumidor de pedir a exclusão de seus dados de bancos usados para treinar ou operar sistemas de IA. O texto ainda proíbe o uso de sistemas de IA que resultem em discriminação algorítmica, ou seja, tratamento desigual baseado em raça, sexo, idade, deficiência ou qualquer outro fator protegido por lei. É o que explica o relator, deputado Davi Soares, do Podemos de São Paulo.
18: É importante deixar claro que a IA ela não nasce preconceituosa. Ela aprende a partir de informações que recebe. Se esses dados contiverem vieses ou discriminações, as respostas também poderão ser injustas ou discriminatórias. Por isso que o projeto estabelece a proibição da discriminação algorítmica e determina que as empresas adotem medidas para identificar e reduzir esses vieses.
17: O descumprimento das regras sujeitará as empresas à advertência com prazo para correção, multa de 1% a 5% do faturamento e suspensão temporária do uso de sistemas de IA. O texto também autoriza o uso de IA certificada pelo Executivo para revalidar receitas médicas de medicamentos de uso contínuo, conforme regulamentação a ser definida. A proposta, que busca proteger os consumidores em relação ao uso da inteligência artificial, será analisada pelas Comissões de Defesa do Consumidor e de Constituição e Justiça. Da Rádio Câmara de Brasília, Silvia Minhato.
2: Trabalho.
4: Glauber Braga, do PSOL do Rio de Janeiro, defende a proposta que reduz a jornada de trabalho e acaba com a escala 6x1 sem redução salarial. De acordo com o deputado, a medida garante mais dignidade e tempo de descanso para os trabalhadores.
19: O trabalhador brasileiro tem o direito de ter mais um dia à sua disposição para ter vida além do trabalho, para cuidar da sua saúde mental, para estar mais tempo com a sua família, para ampliar a sua formação sobre os mais variados temas, para fazer aquilo que ele queira fazer. Eles vão ficar mais dispostos, com uma maior capacidade de trabalhar, já que eles não estão sendo explorados à exaustão, como é o regramento que a gente tem nos dias de hoje.
3: Glauber Braga argumenta que experiências internacionais já demonstram que a produtividade das empresas não diminui com a redução da jornada. Ele cita ainda que pesquisas de opinião mostram que a grande maioria dos brasileiros apoia o fim da escala 6x1.
4: Termina agora o jornal Câmara dos Deputados, produzido pela Rádio Câmara, com trabalhos técnicos de Wellington Teles e apresentação de Val Monteiro e Luciana Vieira. Uma boa noite para você.
3: A Voz do Brasil volta na segunda-feira. Boa noite e bom fim de semana.
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6: 10h46.

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4: 11:59. 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
1: Está no ar a Voz do Brasil. As notícias do governo federal que movimentaram o país no dia de hoje.
2: Olá, boa noite.
3: Boa noite para você que nos acompanha em todo o país.
2: Quarta-feira, 23 de outubro de 2024.
3: Vamos ao destaque do dia. Combate à fome, busca pela paz e integração no sistema financeiro internacional.
2: Temas defendidos hoje pelo presidente Lula em discurso por videoconferência na reunião de cúpula do BRICS.
3: O grupo, que inclui 10 países emergentes, entre eles Brasil, Rússia, Índia e China, está reunido em Kazan, na Rússia.
2: E o presidente falou sobre a necessidade de cooperação entre eles para o desenvolvimento.
4: No momento em que enfrentamos duas guerras com potencial de se tornarem globais, é fundamental resgatar nossa capacidade de trabalhar juntos em prol de objetivos comuns.
3: E ainda, em Nova York, ministros da Fazenda, Fernando Haddad, e do Meio Ambiente, Marina Silva, lançam um projeto para atrair investimentos com foco no desenvolvimento sustentável.
2: É a Plataforma Brasileira de Investimentos em Transformação Climática e Ecológica, que vai conectar projetos brasileiros a instituições financeiras de todo o mundo.
3: E ainda, um passo em direção à demarcação de novas terras indígenas.
2: Ministério da Justiça assina a portaria declaratória de 7 novos territórios.
3: Ato reconhece a existência prévia dos povos originários e permite o andamento dos processos de demarcação.
2: Hoje, na apresentação da Voz do Brasil, Mariana Jungmann e Luciano Seixas.
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2: Mudanças climáticas, cooperação econômica mundial e diálogo para acabar com conflitos entre países.
3: Alguns dos temas do discurso do presidente Lula na reunião de cúpula do BRICS, grupo formado por Brasil, Rússia, Índia, China e África do Sul, e que este ano ganhou a adesão do Egito, Etiópia, Arábia Saudita, Emirados Árabes Unidos e Irã.
2: Lula também convidou os países a aderirem à Aliança Global contra a Fome, proposta brasileira defendida no G20, o grupo que reúne as maiores economias do planeta.
5: Em discurso por videoconferência na reunião ampliada do grupo de líderes do BRICS nesta quarta-feira, o presidente Lula agradeceu o apoio dos membros do grupo à presidência brasileira do bloco no ano que vem. Na reunião que acontece em Kazan, na Rússia, Lula convidou os países membros a aderirem à Aliança Global contra a Fome.
4: A Aliança Global contra a Fome e a Pobreza já está em fase avançada de adesões. Convido todos a se somar à iniciativa que nasceu no G20, mas está aberta a outros participantes.
5: O presidente destacou a importância do bloco na questão das mudanças climáticas. Lula também defendeu a criação de um mecanismo de cooperação interbancária para estabelecer linhas de crédito em moedas locais que vão reduzir os custos de transação de pequenas e médias empresas e ainda meios de pagamentos alternativos nas transações entre nações.
4: Nossos bancos nacionais de desenvolvimento vão estabelecer linha de crédito em moedas locais, que reduzirão os custos de transação de pequenas e médias empresas. Agora é chegada a hora de avançar na criação de meios de pagamento alternativo para transações entre nossos países. Não se trata de substituir nossas moedas, mas é preciso trabalhar para que a ordem multipolar que almejamos se reflita no sistema financeiro internacional.
5: Lula destacou a importância do novo Banco de Desenvolvimento, o Banco do BRICS, para fortalecer as economias dos países integrantes do bloco. Em 2024, a instituição completa 10 anos. O presidente também citou as guerras no Oriente Médio e entre a Rússia e a Ucrânia e fez um apelo por negociações de paz nos conflitos.
4: No momento em que enfrentamos duas guerras com potencial de se tornarem globais, é fundamental resgatar nossa capacidade de trabalhar juntos em prol de objetivos comuns.
5: Em entrevista coletiva à imprensa após o encontro, o ministro das Relações Exteriores, Mauro Vieira, falou sobre o principal tema da cúpula deste ano, a criação da categoria de países parceiros do bloco.
6: A discussão desses dias foi sobre os critérios que vão orientar a ampliação dos BRICS futuras.
5: Nesta quinta-feira, último dia do evento, o ministro vai participar de uma reunião do segmento ampliado, que vai contar com a participação de cerca de 30 países e organizações internacionais. De Kazan, na Rússia, Jéssica Gonçalves.
3: Passo para o desenvolvimento sustentável do país.
2: Em Washington, nos Estados Unidos, foi inaugurada uma plataforma para acelerar a transição do Brasil para uma economia de baixo carbono.
3: A ideia é conectar instituições financeiras a projetos estratégicos, com foco na transformação ecológica e no combate à mudança do clima.
2: Uma iniciativa dos Ministérios do Meio Ambiente e Mudança do Clima, da Fazenda, de Minas e Energia e do Desenvolvimento, Indústria, Comércio e Serviços.
0: A Plataforma Brasileira de Investimentos em Transformação Climática e Ecológica, BIP, tem como objetivo alavancar investimentos estrangeiros em projetos verdes e, assim, descarbonizar a economia. A ideia é conectar projetos a instituições financeiras interessadas em apoiar as iniciativas. Para o ministro da Fazenda, Fernando Haddad, é necessário um redesenho das finanças globais em torno da sustentabilidade.
7: Há muitas ideias na mesa, pagamento de serviços ambientais, a questão do crédito de carbono, mas nós sabemos que nada disso vai sair do papel se nós não nos dedicarmos. Esses projetos exigem cálculos, padrão de medição, isso tudo vai convergir para uma plataforma de investimento com um cardápio de soluções financeiras importante.
0: Os projetos podem partir do setor público ou privado, mas inicialmente devem estar focados nas áreas de energia, indústria e mobilidade e soluções baseadas em natureza e bioeconomia. 7 projetos pilotos já foram incluídos na plataforma, com o objetivo de atrair mais de 10 bilhões de dólares em investimentos. A ministra do Meio Ambiente e Mudança do Clima, Marina Silva, disse que o Brasil tem muito a contribuir com o planeta na área de sustentabilidade.
8: Nós estamos priorizando esses investimentos para podermos fazer a transição justa, e que é justa não só para o Brasil, mas justa para o planeta. O compromisso de preservar a floresta é bom para todo mundo. Que a gente possa fazer uma transição que nos leve para um novo patamar civilizatório em termos econômico, social e ambiental.
0: A plataforma também vai buscar parcerias com bancos e fundos ambientais e climáticos para desenvolver soluções inovadoras. Tudo isso vai ajudar o Brasil a alcançar suas metas climáticas, que incluem reduzir as emissões de carbono em 53% até 2030 e emissões zero até 2050. Reportagem Graciele Bittencourt.
3: Lideranças de povos originários se reuniram hoje com o ministro da Justiça e Segurança Pública, Ricardo Lewandowski, a ministra dos Povos Indígenas, Sônia Guajajara, e o adjunto do advogado-geral da União, Paulo Ronaldo de Carvalho.
2: Durante o encontro, foram assinadas portarias que vão permitir a demarcação de novas terras indígenas. A repórter Gabriela Noronha tem mais informações ao vivo. Boa noite, Gabriela.
9: Boa noite, Luciano, Mariana, e boa noite, ouvintes da Voz do Brasil. Olha, as portarias de hoje vão possibilitar a demarcação de 7 novas terras indígenas. Entre elas está a terra indígena de Araguá, na zona norte de São Paulo, ocupada historicamente pelo povo Guarani, num território com um perímetro aproximado de 20 quilômetros. Para Jandira Paramirim, liderança indígena de Jaraguá, a demarcação da área vai trazer mais segurança, não só para quem hoje ocupa o território, mas também para gerações futuras.
10: Agora, a gente tem a nossa garantia, né, do nosso território, da garantia que as nossas crianças vão ter o seu espaço garantido para eles usufruir daquele território, né, para preservar também. Maior preservação ambiental que tem as terras indígenas.
9: E segundo o ministro Ricardo Lewandowski, a portaria é uma das etapas mais importantes do processo de demarcação dos territórios. E o objetivo é garantir os direitos dos povos originários.
11: Nós estamos também obedecendo a 3 comandos constitucionais. Em primeiro lugar, a preservação das terras indígenas. É um dever que o Constituinte de 1988 nos impôs. Em segundo lugar, a preservação da cultura, porque os seus valores integram e devem necessariamente integrar os valores da sociedade brasileira. Em terceiro lugar, um outro comando importante é justamente a proteção do meio ambiente, porque está provado que nas terras demarcadas a preservação do meio ambiente é muito mais eficiente do que naquelas que não estão.
9: No mês passado, Ricardo Lewandowski já havia assinado a autorização de outras 3 áreas. Após o ato, aqui no Ministério da Justiça e Segurança Pública, os processos seguem para a Casa Civil. A decisão final sobre a demarcação das áreas é do presidente da República. Desde o início da gestão, o presidente Lula já homologou 11 terras indígenas. Mariana, Luciano.
3: Obrigada, Gabriela Noronha, pelas informações ao vivo.
2: Quase R$1 bilhão para enfrentar os efeitos da seca e dos incêndios florestais que atingem a Amazônia e o Pantanal.
3: O valor foi liberado por meio de medida provisória, assinada pelo presidente Lula.
2: 7 ministérios vão comandar as ações que envolvem defesa civil, saúde, segurança, meio ambiente, entre outras prioridades.
12: Os mais de R$938 milhões serão para ações emergenciais contra os efeitos da estiagem e incêndios florestais no Pantanal e Amazônia. O crédito extraordinário, aberto por medida provisória, será aplicado por 7 ministérios para conter os danos nos biomas e apoiar a população atingida. Entre os usos previstos da verba estão a recuperação e reconstrução de áreas afetadas pela Defesa Civil, acesso à água e saneamento, além de ações em saúde, com fortalecimento do atendimento na região e garantia de acesso a medicamentos básicos. Além disso, mais de 148 mil pescadores artesanais receberão um auxílio extraordinário devido às perdas da produção por conta da seca. O auxílio de R$ 2.824, equivalente a 2 salários mínimos, será pago para os beneficiários que já sejam cadastrados no Seguro Defeso nos municípios que tiveram a situação de emergência reconhecida pelo governo federal. O crédito extraordinário liberado hoje também será usado para proteger áreas de assentamento e garantir a preservação do meio ambiente nessas áreas. Graziela Mendonça, para a Voz do Brasil.
3: A população do Rio Grande do Sul vai receber apoio financeiro para enfrentar os efeitos das enchentes que atingiram o estado no mês de maio.
2: O presidente Lula editou uma medida provisória que abre crédito extraordinário no valor de R$5 bilhões. Esse tipo de crédito é usado para despesas urgentes e também em situação de calamidade pública.
3: Os recursos são do Fundo Social, no valor de R$20 bilhões.
2: Um decreto também foi publicado e autoriza a concessão adicional de crédito de instalação aos beneficiários do Programa Nacional de Reforma Agrária, também afetados pelo evento climático extremo.
3: Os beneficiários do Programa Nacional de Reforma Agrária também podem contar com recursos para o desenvolvimento de atividades produtivas.
2: O chamado crédito instalação conta com várias modalidades, entre elas apoio inicial, florestal, fomento para jovem e mulher, com crédito de R$8 mil.
3: Na modalidade fomento, por exemplo, o assentamento tem crédito de R$16 mil em projetos de produção para a segurança alimentar.
2: A ministra do Desenvolvimento Agrário e Agricultura Familiar em Exercício, Fernanda Machiavelli, falou que os primeiros beneficiados são assentados do Rio Grande do Sul, que tiveram prejuízo com as enchentes.
13: Agora está autorizado o pagamento do crédito fomento, que já começa semana que vem as assinaturas dos contratos. Então, são os R$16 mil para cada assentado e assentada da reforma agrária que estão nos municípios e ficar em estado de emergência ou calamidade para que a gente retome a produção.
3: Para acessar o crédito, é preciso cumprir alguns requisitos, como morar em áreas reconhecidas pelo INCRA e estar inscrito no Cadastro Único para Programas Sociais, o CadÚnico.
2: Tiveram início os testes do primeiro trecho do ramal do Apodi, na Paraíba.
3: O ramal do Apodi tem 115 quilômetros e passa pelos estados da Paraíba, Ceará e Rio Grande do Norte.
2: No total, serão atendidas 54 cidades, alcançando uma população de aproximadamente 750 mil pessoas.
3: As obras do trecho de integração do Rio São Francisco fazem parte do novo PAC.
2: O secretário especial para o novo PAC, Maurício Muniz, explicou que o teste avalia se a estrutura está funcionando corretamente antes de ser entregue à população.
14: Uma das maiores obras de infraestrutura hídrica do novo PAC iniciou a fase de testes de um trecho. Essa é uma obra importante de segurança hídrica. Então, esse primeiro trecho que entrou em teste já está 100% concluído e vai ser entregue em operação ainda em novembro.
3: mais saúde e cultura para o Rio Grande do Norte.
2: Hoje em Natal, o ministro-chefe da Secretaria de Relações Institucionais da Presidência da República, Alexandre Padilha, detalhou os investimentos que fazem parte do novo PAC Seleções.
3: A maior parte dos recursos irá para a construção de uma nova maternidade com mais de 100 leitos. O ministro detalhou os investimentos.
15: São mais de 77 milhões de reais na área da saúde, 60 milhões para a construção da nova maternidade, que está sendo vista pelo Ministério da Saúde como uma grande referência de cuidado, de saúde da mulher, de maternidade aqui, e 17 milhões nas chamadas policlínicas, né? Uma policlínica que vai contribuir para a redução de filas de cirurgias e filas de exames. Além disso, são mais de 10 milhões de reais de investimentos e equipamentos, o chamado Céu das Artes e da Cultura, que um equipamento, são mais de 10 equipamentos que vão estar alocados aí pela definição do governo do Estado, exatamente para promover a cultura, dar oportunidade para os nossos jovens.
2: O novo PAC Seleções realiza obra em áreas essenciais à população, como saúde, educação, mobilidade, qualidade de vida e acesso a direitos, com participação direta de municípios e estados.
3: A previsão de investimento total é de 65 bilhões de reais em todo o país.
2: Roupas, alimentos e bebidas, carros, eletrodomésticos, todos esses produtos fazem parte da indústria da transformação.
3: Setor que alavancou o crescimento da produção industrial no país.
2: É o que aponta o Instituto de Estudos para o Desenvolvimento Industrial e da União.
3: De acordo com o governo, políticas voltadas para o setor impulsionaram a indústria.
16: O levantamento do Instituto de Estudos para o Desenvolvimento Industrial e da Unido revela crescimento da indústria brasileira. O estudo mostra que a produção industrial da transformação cresceu 2,9% no segundo trimestre deste ano. O desempenho fez com que o Brasil avançasse 30 posições no ranking mundial. Em um ano, o país saiu da posição 70 para 40 entre 116 países. Para o superintendente de economia da CNI, a Confederação Nacional da Indústria, Mário Sérgio Teles, as ações do governo têm ajudado a consolidar a indústria nacional.
17: O lançamento da Nova Indústria Brasil, né, que é a política industrial do governo federal, foi muito importante, centralizou a indústria na estratégia de crescimento do país para os próximos anos.
16: O secretário de Desenvolvimento Industrial do Ministério do Desenvolvimento, Indústria, Comércio e Serviços, Wallace Moreira, explicou que a retomada do crescimento da indústria é reflexo de um mercado interno que vem se fortalecendo.
18: Bem de consumos duráveis, como TVs, geladeiras, fogões, automóveis, voltam a ser consumidos, a ser parte do cotidiano da família brasileira que tinha deixado de ser. E isso dinamiza a indústria brasileira.
16: De acordo com o IBGE, o Instituto Brasileiro de Geografia e Estatística, a indústria brasileira representa 26,3% do PIB, o Produto Interno Bruto. O percentual aumentou nos últimos anos e deve impactar positivamente no crescimento da economia neste ano. A demanda por bens industriais ajudou nesse crescimento e também na queda do desemprego. Isso gerou novas ações do governo para o setor. Em janeiro deste ano, o presidente Lula anunciou 300 bilhões de reais em investimentos para alavancar a indústria nacional e estabeleceu metas até 2033 para empreendimentos considerados estratégicos, como saúde, tecnologia, bioeconomia e meio ambiente. Reportagem Pablo Mundim.
2: De olho nos prazos, as micro e pequenas empresas e os microempreendedores individuais têm até o dia 31 de outubro para regularizar as dívidas com o Simples Nacional, o sistema de impostos para pequenos negócios.
3: Esses empresários podem pagar o débito à vista, parcelarem até 5 anos ou abater de créditos a receber do fisco.
2: O parcelamento pode ser feito pelo portal do Simples Nacional ou pelo ECAC, Centro Virtual de Atendimento da Receita Federal. Para acessar esses serviços, é preciso ter conta no portal gov.br, nível prata e ouro, ou um certificado digital.
3: A Receita Federal já notificou mais de 1 milhão e 800 mil empresas que, ao todo, deviam 26 bilhões de reais e meio, 26 bilhões e meio de reais.
2: E esses empreendedores podem ser excluídos do Simples Nacional.
3: A aviação comercial brasileira teve o melhor setembro da história.
2: Os aeroportos do país movimentaram quase 10 milhões de turistas.
3: O volume é 5,7% maior que o total registrado no mesmo período do ano passado em voos nacionais e internacionais.
2: Foram transportadas mais de 7 milhões e 900 mil pessoas dentro do país no período.
3: E no mercado internacional, pela primeira vez, o Brasil ultrapassou a marca de 2 milhões de viajantes no nono mês do ano.
2: Todos os dados do cidadão registrados pelo governo federal integrados em uma só ferramenta.
3: É o Conecta Gov.br, que desde o início de 2023 já gerou uma economia de mais de 3 bilhões de reais aos cofres públicos.
2: A plataforma ajuda a agilizar e assim facilitar a vida dos brasileiros e gestores.
19: O ConectaGov.br é um programa que busca integrar todos os dados que estão cadastrados no governo federal. Por exemplo, os nomes e CPFs registrados pela Receita Federal, integrados com os dados de saúde do SUS e os detalhes que constam na Previdência. A ideia é compartilhar esses dados entre os órgãos para trabalhar de forma mais ágil, sem comprometer a privacidade. Além dos órgãos do governo federal, desde fevereiro, o ConectaGov.br também pode ser usado por órgãos estaduais e municipais. Minas Gerais passou a utilizar o programa, que facilita a troca automática e segura de informações. A Secretaria de Educação do Estado, por exemplo, solicitou acesso à base dos cadastros de pessoas física e jurídica para garantir que os dados dos estudantes, servidores e empresas fornecedoras estejam corretos no sistema. O assessor-chefe de inovação da Secretaria de Educação de Minas Gerais, Magno Peluso Torquete, explica o porquê que usar o sistema do governo federal é importante para a secretaria.
20: O maior controle dos nossos cadastros, então a gente consegue saber que aquele aluno, né, de fato é o aluno que foi informado no CPF, que o servidor é aquele servidor, e isso evita duplicação de cadastro, vários erros no processo, né? Isso também evita deslocamento presencial dos nossos servidores para assinar documentos e também a gente entende que evita fraude.
19: Além das facilidades para os órgãos públicos, a plataforma também facilita a vida do usuário. Para eles, uma das vantagens é que, como os governos já têm acesso àquelas informações, não é preciso reapresentar alguns documentos. É o que explica o diretor do Departamento de Infraestrutura de Dados Públicos do Ministério da Gestão e da Inovação em Serviços Públicos, Renan Gaia.
21: Ele tem o objetivo de fazer integração das bases de dados do governo para que o cidadão, ao consumir um serviço público, não tenha que reinformar, por meio de formulários e documentos, uma série de dados que o governo já possui.
19: Desde o início de 2023, o ConectaGov.br já gerou uma economia de 3 bilhões e 330 milhões de reais. Reportagem Márcia Fernandes.
3: A consulta para o lote residual do Imposto de Renda do mês de outubro vai estar disponível a partir das 10 horas da manhã de amanhã, quinta-feira.
2: O crédito bancário será realizado ao longo do dia 31 de outubro.
3: Para saber se a restituição está disponível, o contribuinte deve acessar a página da Receita na internet, em gov.br/receita-federal. E clicar em Meu Imposto de Renda e, em seguida, em Consultar a Restituição.
2: E essas foram as notícias do Governo Federal.
3: Uma realização da Secretaria de Comunicação Social da Presidência da República.
2: Com produção da Empresa Brasil de Comunicação.
3: Fique agora com o Minuto do TCU e, em seguida, as notícias do Poder Judiciário e do Congresso Nacional. Boa noite.
2: Boa noite para você e até amanhã.
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4: Supremo Tribunal Federal invalida normas do Pará e de Mato Grosso do Sul que previam sucessão de governador, ou seja, de governador sem eleição.
5: Superior Tribunal de Justiça decide que FGTS não pode ser penhorado para pagamento de honorários advocatícios.
4: Tribunal Superior Eleitoral autoriza envio de Força Federal para atuar em 3 cidades no segundo turno das eleições municipais.
5: Boa noite, eu sou Ariana Fonseca.
4: E eu sou Walter Lima.
5: Em sessão virtual, plenário do Supremo Tribunal Federal invalida artigos das Constituições do Pará e de Mato Grosso do Sul que previam sucessão de governador sem eleição.
4: Por unanimidade, o colegiado entendeu que as normas violam a Constituição Federal ao prever a posse definitiva sem a realização de novas eleições. Marcelo Della Libera.
6: As constituições estaduais do Pará e de Mato Grosso do Sul definiam que se os cargos de governador e vice-governador ficassem vagos, os presidentes da Assembleia Legislativa e do Tribunal de Justiça Estadual poderiam assumir o governo de forma definitiva. O relator das ações no Supremo Tribunal Federal, ministro Nunes Marques, explicou que os mandatos políticos devem ser exercidos por representantes escolhidos pelo povo mediante eleição. Segundo ele, as constituições estaduais não podem optar pela não realização de eleição do ocupante permanente da chefia do Executivo.
5: Superior Tribunal de Justiça define que saldo de FGTS não pode ser bloqueado para pagar honorários advocatícios.
4: O ministro Antônio Carlos Ferreira foi o relator na 4ª turma do tribunal. Fátima Uchoa.
7: Após uma advogada cobrar de ex-cliente cerca de R$50 mil de honorários contratuais, a Justiça de São Paulo definiu constrição de 30% dos vencimentos dele e o bloqueio do saldo de FGTS até o limite da dívida. A 4ª turma do STJ afastou o bloqueio do FGTS e ordenou que o Tribunal Paulista avalie se o restante dos vencimentos garante o sustento do devedor e da família.

0: Foi aprovada por unanimidade na sessão administrativa dessa terça-feira e está prevista na legislação desde 1965.
1: Acordo que limita auxílio creche a pais com guarda exclusiva de crianças é válido.
2: A decisão é da 7ª turma do Tribunal Superior do Trabalho, Larice de Paula.
3: Os empregados da Companhia Paranaense de Energia acionaram o sindicato para que todos os trabalhadores conseguissem receber o auxílio creche com guarda exclusiva ou não dos filhos. A 7ª turma do Tribunal Superior do Trabalho não aceitou o pedido do sindicato e manteve a norma coletiva que limita o benefício, no caso de homens, a pais com guarda exclusiva dos filhos. A decisão avaliou as dificuldades dos empregados com jornada integral e ainda a responsabilidade pela criação dos filhos.
1: O Ministério Público Federal recomenda a implementação do Comitê de Erradicação do Trabalho Escravo no Acre.
2: O governo estadual tem 30 dias para informar se vai acatar a recomendação e para relatar as providências adotadas para o cumprimento das medidas. Júlia Costa.
4: O MPF recomendou a ampliação das atribuições do Comitê Estadual de Enfrentamento ao Tráfico de Pessoas, para incorporar as funções do ainda não instalado Comitê de Erradicação do Trabalho Escravo no Acre, o COETRAE. A medida visa otimizar recursos e esforços, seguindo o modelo já adotado em outros estados. A recomendação também prevê que o governador inclua representantes dos órgãos de controle ambiental no comitê, já que as atividades de desmatamento são frequentemente associadas a indícios de trabalho escravo.
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1: Uma boa noite.
2: E até amanhã.
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7: Eu sou Paula Groba.
8: E eu sou Vladimir Espinosa.
7: E estes são os destaques de hoje do Jornal do Senado, que começa agora.
8: Reforma tributária. Relator quer votar regulamentação até o final de novembro.
7: Jogador Lucas Paquetá é convocado para depoimento na CPI da manipulação de resultados.
8: E comissão aprova selo Cidade Mulher para cidades destaque em pautas femininas.
7: Boa noite.
8: Boa noite.
7: A Comissão de Constituição e Justiça aprovou o plano de trabalho para análise da proposta de regulamentação da reforma tributária.
8: O cronograma prevê a realização de 11 audiências públicas até meados de novembro, com o objetivo de ouvir representantes do governo federal, estados, municípios e diversos setores da economia, como indústria, comércio e saúde. As informações na reportagem de Érica Christian.
9: Aprovado pela Comissão de Constituição e Justiça, o plano de trabalho da regulamentação da reforma tributária, do senador Eduardo Braga, do MDB do Amazonas, prevê 11 audiências públicas. O relator quer ouvir diversos setores da economia que serão impactados pela criação de 3 impostos. Entre os convidados estão representantes das indústrias, agricultura, comércio e bancos. Já os governadores e prefeitos serão ouvidos em 2 sessões temáticas no plenário do Senado. Eduardo Braga destacou que as mais de 1.400 sugestões de mudanças ao projeto da Câmara confirmam a necessidade das audiências públicas.
10: O que nós queremos é combater a sonegação e, com isso, ampliar a base e fazer com que, ao longo do tempo, caia os impostos. Porque quanto mais pessoas pagarem impostos, menos todos pagarão.
9: O senador Isauci Lucas, do PL do Distrito Federal, voltou a defender que a regulamentação da reforma tributária seja votada pela Comissão de Assuntos Econômicos, que já ouviu especialistas ao longo de 21 audiências públicas.
11: O objetivo também não é postergar nem dificultar, muito pelo contrário, que os parlamentares da CAI precisam participar do debate, que eles, normalmente, quem está na CAI são pessoas mais envolvidas com a questão econômica, diferente da CCJ.
9: Eduardo Braga afirmou que a escolha da Comissão de Constituição e Justiça foi do presidente do Senado, Rodrigo Pacheco. Ele antecipou que vai considerar todo o trabalho já feito pela Comissão de Assuntos Econômicos.
7: E o projeto que prevê o perdão de dívidas de empresas e permite o parcelamento de débitos referentes à contribuição social sobre o lucro líquido, CSLL, foi tema de debate no Senado.
8: Uma audiência com especialistas revelou opiniões divergentes

0: sobre a proposta. Os detalhes com Janaína Araújo.
1: A Comissão de Assuntos Econômicos realizou audiência pública sobre projeto de lei para perdoar dívidas de empresas que não pagaram a contribuição social sobre o lucro líquido, a CSLL, até o fim de 2016 e permitir o parcelamento dos débitos gerados entre 2017 e 2022. Representando o Centro das Indústrias do Estado de São Paulo, Alexandre Ramos ponderou sobre a ameaça à segurança jurídica.
2: Aquele empresário tinha a sua decisão que lhe garantia o não recolhimento daquele tributo. Havia uma segurança jurídica, não é razoável pensar que se possa retroagir no tempo e voltar 5, 10, 15, 20 anos lá atrás e se fazer a cobrança desse tributo.
1: Mas na avaliação do representante da Receita Federal, Gustavo Salton Lima, o pagamento do tributo definido na Constituição Federal é passível de ser saudado.
3: Grande parte desses valores já foram depositados em juízo. Portanto, não vai haver descontinuidade de caixa para essas empresas. A administração tributária dispõe de instrumentos capazes de dar aos contribuintes a possibilidade de parcelarem. Acreditamos que esses 262 que foram agraciados com um projeto a seu favor teriam sim capacidade de arcar com esse tributo.
1: O projeto de lei tem parecer favorável do senador Sérgio Moro, do União do Paraná, na Comissão de Assuntos Econômicos, onde a matéria será votada em decisão terminativa, podendo ir direto para análise dos deputados federais.
4: A Comissão de Meio Ambiente discutiu as perspectivas e os objetivos da participação do Brasil na COP29.
0: A Conferência do Clima das Nações Unidas acontece este ano em Baku, no Azerbaijão, no mês de novembro. Repórter César Mendes.
5: A COP29, que acontece de 11 a 22 de novembro em Baku, no Azerbaijão, será, segundo os especialistas, uma etapa decisiva nas negociações para a redução dos efeitos do aquecimento global. Em audiência na Comissão de Meio Ambiente, Lilian Beatriz Chagas, do Ministério das Relações Exteriores, explicou que a COP29 é chamada de COP das Finanças, por decidir sobre o novo montante quantitativo de financiamento climático, NCQG. Já Cláudio Ângelo, do Observatório do Clima, alertou que o financiamento climático mostrará a diferença entre os países desenvolvidos e os em desenvolvimento. Para a senadora Leila Barros, do PDT do Distrito Federal, é preciso promover o desenvolvimento considerando os limites ecológicos intransponíveis do planeta.
6: Esperamos que haja avanços significativos referentes ao financiamento climático. Essa é a nossa maior expectativa.
5: Rafael Dubê, do Ministério da Fazenda, destacou iniciativas para estimular investimentos em projetos de baixa emissão de carbono no país, como a regulamentação do mercado de carbono e o dos combustíveis do futuro.
4: E a Comissão de Direitos Humanos vai analisar a criação do selo da Cidade Mulher.
0: O projeto, já aprovado pela Comissão de Constituição e Justiça, reconhece os municípios que se destacarem em políticas públicas voltadas para as mulheres. A reportagem é de Marcela Cunha.
7: O selo Cidade Mulher será concedido todo ano aos municípios que se destacarem pela promoção de políticas públicas efetivas e específicas para o bem-estar das mulheres. Oferecido pelo Executivo, o selo vai analisar critérios como combate a todas as formas de discriminação e participação ativa das mulheres em cada uma das fases das políticas públicas. Para o relator, senador Castelar Neto, do Progressistas de Minas Gerais, a proposta vai estimular a criação de políticas destinadas à promoção dos direitos das mulheres.
8: A promoção da igualdade de gênero é uma medida que se impõe, sobretudo, diante da inaceitável e persistente disparidade social, econômica e política entre homens e mulheres. Medidas como as previstas no PL são fundamentais ao incentivar a elevação da participação feminina na elaboração das políticas públicas e fomentar o combate a todas as formas de discriminação.
7: O projeto prevê uma avaliação de como cada cidade tem atuado no combate à exploração sexual de meninas e adolescentes, no tráfico de mulheres e na promoção dos direitos humanos de mulheres que estão presas.
4: Na próxima semana, a CPI da manipulação de jogos e apostas esportivas ouvirá a influenciadora digital Deolane Bezerra e o jogador de futebol Lucas Paquetá, que foram convocados e são obrigados a comparecer. O depoimento de Deolane está marcado para o dia 29, enquanto Paquetá será ouvido no dia 30, quando responderá a questionamentos sobre o suposto envolvimento em um esquema de apostas em partidas do futebol inglês, ocorridas entre 2022 e 2023.
0: No mês passado, Deolane Simone Bezerra foi presa durante uma operação policial que investiga lavagem de dinheiro e jogos ilegais no Brasil. Para o senador Jorge Cajuru, do PSB de Goiás, os depoimentos serão importantes para esclarecer o grau de envolvimento dos investigados no esquema.
9: Paquetá, intimado, ele fará por videoconferência em função de jogar na Inglaterra. A Deolane, também convocada, juntamente com ela, o representante da empresa Darwin, que diz ter a ver também com o cantor Gustavo Lima, mas nós optamos de ouvirmos primeiro a empresa, a Deolane, para depois termos a certeza se vale a pena convocar também o cantor Gustavo Lima ou não.
4: Já o senador Eduardo Girão, do Novo do Ceará, repudiou que pessoas famosas utilizem do reconhecimento para gerar lucros às casas de apostas online.
10: É repugnante a gente ver influenciadores digitais ligados a essas bets que se fazem valer da ingenuidade, da dificuldade financeira do povo brasileiro para levar vantagem.
0: O presidente do Congresso Nacional, senador Rodrigo Pacheco, prestou homenagem ao jurista Paulo Brossard, que completaria 100 anos nesta quarta-feira. Brossard, falecido em 2015, foi destacado por Pacheco como uma figura central na luta contra a ditadura militar e nas declarações da democracia no Brasil, sendo lembrado por sua defesa do Estado de Direito e sua contribuição para a redemocratização do país.
4: Na opinião de Pacheco, o centenário do ex-senador e ex-ministro da Justiça e do Supremo Tribunal Federal reforça a relevância de sua atuação para o fortalecimento das instituições democráticas brasileiras. A homenagem a Brossard também foi acompanhada por declarações do ministro do STF, Gilmar Mendes, que o reconheceu como um dos grandes responsáveis pela construção da democracia brasileira. Mendes destacou o papel de Brossard como uma liderança inequívoca, tanto como parlamentar quanto como ministro do Supremo, e afirmou que celebrar sua trajetória é celebrar a importância do Estado de Direito no país.
0: Com trabalhos técnicos de Eliseu Caires, o Jornal do Senado fica por aqui. Acompanhe agora as notícias da Câmara dos Deputados. Boa noite.
4: Boa noite e até amanhã.
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12: Projetos em discussão na Câmara garantem direitos a pessoas do espectro autista.
13: Câmara pode votar nova legislação com mais garantias para o usuário de seguros.
12: Propostas de deputados garantem mais recursos e estrutura para o poder público.
13: Boa noite. Juarez Costa, do MDB de Mato Grosso, propõe emenda à Constituição que permita o uso de recursos dos fundos constitucionais de financiamento do Norte, Nordeste e Centro-Oeste para financiar obras públicas nessas regiões. Um dos objetivos, segundo ele, é melhorar o escoamento da produção agrícola nos estados beneficiados com a medida.
12: Juarez Costa ressalta que a proposta visa garantir que 30% dos recursos dos fundos dessas regiões sejam usados para financiar obras de infraestrutura. Ele afirma que, apesar de Mato Grosso e Goiás se destacarem na produção de grãos para exportação, os dois estados necessitam de investimentos para a distribuição interna dos produtos.
13: Hélio Leite, do União do Pará, é autor de projeto que permite que maquinário apreendido em operações ambientais seja cedido a órgãos da administração pública. O deputado explica que a medida tem o propósito de evitar a destruição de equipamentos em boas condições, promovendo seu uso em serviços que beneficiem a população.
12: Hélio Leite afirma que a proposta contribui para a economia de recursos ao reduzir a necessidade de novas aquisições de maquinário. Ele também avalia que a iniciativa vai ajudar no desenvolvimento local e no fortalecimento da capacidade das prefeituras em situações de emergência.
13: Valdemar Oliveira, do Avante de Pernambuco, apresentou o projeto que permite a dedução no imposto de renda devido das doações de pessoas físicas ao Fundo Nacional para Calamidades Públicas, Proteção e Defesa Civil.
12: O deputado ressalta que a proposta não vai impactar o orçamento do governo, pois os recursos arrecadados devem substituir despesas que já seriam custeadas pelo Estado. O projeto de Valdemar Oliveira autoriza que as doações sejam abatidas até o limite de 1% do imposto de renda devido.
13: Júnior Mano, do PL do Ceará, apresentou o projeto que assegura a compensação financeira a pessoas físicas e jurídicas em caso de proibição retroativa sobre bens adquiridos de forma legal. O deputado explica que a medida visa evitar prejuízos a cidadãos e empresas caso uma nova lei proíba o uso ou a venda de um bem até então legalizado.
12: Júnior Mano afirma que muitas vezes mudanças promovidas pelo governo federal em leis impedem o uso de bens já adquiridos. Como exemplo, ele cita o Estatuto do Desarmamento, que, nas palavras do parlamentar, obrigou donos de armas a entregá-las sem receber a devida compensação financeira.
11: Meio Ambiente.
13: O projeto de Camila Jara, do PT de Mato Grosso do Sul, propõe a desapropriação de terras cujos donos reincidam na prática de crimes ambientais. Na opinião da parlamentar, atos como queimadas e desmatamento ilegal ferem a função social da propriedade, o que possibilita a desapropriação sem indenização legal.
12: Camila Jara avalia que a medida é urgente diante do impacto das ações criminosas que afetaram o clima e a saúde pública do país. A deputada reforça que é preciso garantir o uso sustentável da terra e reforçar o caráter coletivo do direito a um meio ambiente equilibrado.
11: Desenvolvimento Regional.
13: Adail Filho, do Republicanos do Amazonas, apresentou projeto para isentar comunidades ribeirinhas afetadas por secas e enchentes de pagar contas de luz. No entendimento do legislador, a medida vai garantir um alívio financeiro enquanto durar a calamidade pública, garantindo mais dinheiro para a compra de itens básicos, como alimentos e medicamentos.
12: Segundo Adail Filho, para ter direito à isenção, os moradores devem recorrer às concessionárias de energia, apresentando comprovantes de endereço e um documento que ateste a calamidade reconhecida pelos municípios. Para o deputado, a proposta de caráter humanitário reconhece a vulnerabilidade dessas populações e visa proporcionar segurança a elas.
13: Aécio Neves, do PSDB de Minas Gerais, apresentou o projeto com a finalidade de conceder auxílio emergencial de R$ 600 mensais aos moradores do Rio Grande do Sul impactados por eventos climáticos. Segundo o parlamentar, poderão solicitar o benefício maiores de 18 anos ou mães adolescentes que comprovem suas perdas e vulnerabilidade.
12: De acordo com Aécio Neves, os bancos públicos vão gerenciar o benefício a ser pago por 6 meses, com possibilidade de prorrogação. Assistidos pelo benefício da prestação continuada e requerentes do auxílio-doença, poderão solicitar a antecipação dos pagamentos, que também vão perdurar por 6 meses.
13: Adriano do Baldi, do PP, propõe incluir no calendário turístico nacional a Festa da Mandioca, a ocorrer anualmente no mês de abril na cidade de Bela Vista de Goiás. De acordo com o congressista, a celebração quer valorizar a agricultura familiar, a identidade cultural do estado, a gastronomia e o turismo rural.
12: Adriano do Baldi ressalta que a cidade é a maior produtora nacional do tubérculo, declarado pela Organização das Nações Unidas como alimento do século XXI. Ele reforça que centenas de famílias goianas vivem do cultivo e do processamento da mandioca, e incluir a festa no calendário turístico vai fortalecer a economia local e o turismo sustentável.
11: Consumidor.
13: Câmara pode votar novo marco legal dos seguros, com mais garantias para o consumidor.
12: O repórter Antônio Vital conta a história da proposta, que já tem 20 anos de análise no Congresso.
14: Ganhou o regime de urgência e pode ser votado a qualquer momento no plenário da Câmara, projeto que muda as regras para os contratos de seguro no Brasil, como seguro de automóveis ou de vida. Uma das mudanças no novo marco legal dos seguros é a proibição da seguradora cancelar o contrato sem explicar os motivos ao segurado. A proposta também estabelece prazo de 30 dias para a seguradora pagar a indenização. O desrespeito pode acarretar multa de 2% sobre o prêmio devido, mais atualização monetária, juros e indenização por perdas e danos. Além disso, o projeto obriga a seguradora a explicar por escrito casos de recusa de cobertura. E dúvidas ou indefinições do contrato serão resolvidas no sentido mais favorável ao segurado. Hoje, a legislação que rege o setor de seguros é prevista em um decreto-lei de 1966, conhecido como Lei do Seguro Privado. O projeto está sendo avaliado no Congresso desde 2004. Já foi aprovado pela Câmara em 2017 e depois modificado no Senado, o que obriga nova análise pelos deputados. O regime de urgência foi criticado pela oposição, que pediu mais prazo para análise do texto. Para a deputada Adriana Ventura, do Novo, de São Paulo, o texto é complexo, rege um mercado que movimenta bilhões de reais e ficou 7 anos no Senado, o que justifica mais tempo para ser analisado. A deputada Júlia Zanatta, do PL de Santa Catarina, foi na mesma linha.
15: Não deu para ver se é bom, se é ruim. Me parece que tem muitas coisas boas, mas cheguei aqui ao plenário e a nossa assessoria do Partido Liberal prontamente nos alertou que poderia ter algumas coisas ruins e, por isso, acreditamos que é importante um maior debate sobre o tema. É um projeto que vai afetar milhares de brasileiros que talvez possam pagar mais caro por seus seguros.
14: O regime de urgência foi defendido pela bancada do governo. A deputada Érica Cocai, do PT do Distrito Federal, enumerou pontos da proposta favoráveis ao consumidor, como mais prazo para pagar prestações em atraso para garantir as indenizações. O deputado Heitor Xu, do PSB do Rio Grande do Sul, defendeu as mudanças no marco legal, com o exemplo do que aconteceu no Rio Grande do Sul, depois das enchentes que provocaram prejuízos bilionários no estado.
16: Lá no Rio Grande do Sul, esse ano teve aquela calamidade. Tem até hoje empresário lá dizendo que tinha seguro há 10 anos, há 15 anos, que pediu para ser contemplado, não foi, não recebeu, mandaram entrar na justiça. Então, eu acho que está mais do que na hora dessa casa e a casa fazer a sua missão, que é fazer as leis e é fazer as regras.
14: O projeto tem também garantias às seguradoras. Uma delas obriga o segurado a comunicar o agravamento dos riscos sob pena de perder o seguro. Garante ainda que o contrato será cancelado se a primeira prestação não for paga. Da Rádio Câmara de Brasília, Antônio Vital.
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18: Política.
13: Antônio Doido, do MDB do Pará, defende a criação da Frente Parlamentar Conservadora em defesa da liberdade. O deputado entende que é preciso implantar um colegiado que promova políticas públicas com foco na defesa das liberdades individuais, que são asseguradas pela Constituição Federal.
19: Antônio Doido concorda que os valores conservadores são importantes para a estabilidade das relações humanas e para a pluralidade política no Brasil. Na visão dele, a criação da Frente reforça a representatividade democrática no Brasil.
13: Projeto de lei complementar com as regras sobre as emendas parlamentares deve ser votado em novembro. O repórter Luiz Gustavo Xavier tem as informações.
20: O relator-geral do orçamento, o senador Ângelo Coronel, do PSD da Bahia, afirmou que o projeto de lei complementar, que vai definir as regras sobre as emendas parlamentares, vai atender todos os questionamentos levantados pelo Supremo Tribunal Federal sobre a destinação desses recursos. Ele se encontrou com o presidente da Câmara, Arthur Lira, para debater a proposta.
21: Avançamos naquelas determinações, naquelas questões feitas pelo ministro Dino, na questão da rastreabilidade, na questão da transparência. Vamos ampliar o máximo possível para que fique bem claro, tanto para o Supremo Tribunal Federal como para a sociedade em si, o que cada parlamentar destinou para a sua base.
20: Em agosto, o ministro Flávio Dino suspendeu a execução de emendas impositivas apresentadas por deputados federais e senadores ao orçamento da União. Na decisão, Dino defendeu que os congressistas estabeleçam parâmetros que garantam mais transparência na liberação dos recursos. As emendas impositivas são aquelas que o governo é obrigado a executar. Segundo o senador, o texto do projeto de lei complementar deverá ser protocolado na próxima semana e deverá ser votado na primeira quinzena de novembro. De acordo com o relator, a expectativa é que a proposta não encontre resistência por parte de Dino.
21: É um projeto onde os dois poderes, que é o executivo e o legislativo, vão ficar acordados. Então, se o ministro Dino vê que tem um acordo do executivo e do legislativo, eu não vejo o porquê dele ficar contra.
20: Ângelo Coronel explicou alguns pontos do projeto, como as emendas de comissão. Elas serão distribuídas seguindo o critério da proporcionalidade partidária. O envio dos recursos vai constar em ata e será publicado nos portais da transparência. Já em relação às chamadas emendas PIX, as emendas parlamentares de transferência especial, Assim que o parlamentar destinar os recursos para o município, o ministério responsável pelo envio do dinheiro vai comunicar à Câmara de Vereadores, informando o valor e para qual obra tal recurso será utilizado. Da Rádio Câmara de Brasília, Luiz Gustavo Xavier.
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18: Educação.
22: Yuri do Paredão, do MDB do Ceará, é autor de projeto que cria o programa Bolsa EJA, que oferece auxílio mensal de R$ 300 para alunos entre 40 e 60 anos matriculados na educação de jovens e adultos. O objetivo da proposta, segundo o deputado, é promover a inclusão educacional e social dessa faixa etária.
13: Yuri do Paredão explica que o programa também tem como objetivo combater o analfabetismo, elevar a escolaridade da população adulta e facilitar a inserção no mercado de trabalho. Para o deputado, é necessário implementar iniciativas para atrair e manter esses estudantes, garantindo assim mais oportunidades para quem deseja retomar os estudos.
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18: Saúde.
22: Tramita na Câmara a proposta do deputado Alberto Mourão, do MDB de São Paulo, que visa permitir aos usuários do Sistema Único de Saúde consultar seus lugares em filas de espera. No entendimento do deputado, o sistema de regulação e transparência vai garantir a diminuição das filas e a equidade no atendimento.
13: O projeto de Alberto Mourão prevê ainda a contratação de prestadores de serviços de saúde em situações especiais, como quando não houver oferta de determinados procedimentos na região solicitante. O deputado reforça que o sistema será atualizado diariamente, permitindo aos gestores monitorar a demanda e tomar decisões mais assertivas.
22: A Câmara analisa projeto que amplia a capacitação de professores e funcionários de escolas públicas e privadas em primeiros socorros. Autor da matéria, Dr. Benjamin, do União do Maranhão, argumenta que a medida visa preparar os profissionais para agir rapidamente em casos de engasgo e complicações glicêmicas, por exemplo.
13: Na opinião de Dr. Benjamin, as escolas devem ser ambientes mais seguros, com profissionais capacitados para identificar e agir em situações de emergência. Ele alerta que cerca de 3 mil pessoas morrem por ano no Brasil por causa de engasgo, a maioria crianças.
22: O projeto prevê reserva de vaga em estacionamento para pessoa do espectro autista. A repórter Maria Neves nos conta como fica.
24: Aprovada na Comissão de Defesa dos Direitos das Pessoas com Deficiência, proposta concede a pessoas com transtorno do espectro autista o direito a vagas preferenciais em estacionamentos. O projeto do deputado Pompeu de Matos, do PDT Gaúcho, também determina que as credenciais para utilização das vagas reservadas a pessoas pessoas com deficiência permanente tenham validade indeterminada. Relatora do projeto, a deputada Maria Rosas, do Republicanos de São Paulo, argumenta que a concessão de vagas reservadas para pessoa com transtorno do espectro autista está de acordo com a lei que trata do assunto. A parlamentar lembra que a legislação que instituiu a Política Nacional de Proteção dos Direitos da Pessoa com Transtorno do Espectro Autista já considera o autismo como uma forma de deficiência para todos os efeitos legais. A relatora também considera adequado acabar com a necessidade de renovação periódica das credenciais utilizadas por pessoa com deficiência permanente para o uso das vagas reservadas.
1: A medida é justa, não há perspectiva de mudança no quadro da pessoa. Forçá-la a se submeter a exames para renovação da credencial, que constitui apenas ineficiência do Estado e transtornos indispensáveis na vida do cidadão.
24: O texto aprovado ainda prevê que veículos que transportam pessoa com transtorno do espectro autista podem ostentar na parte traseira indicação da presença de passageiro com autismo. O modelo de identificação do veículo, conforme a proposta, será estabelecido pelo Conselho Nacional de Trânsito, o CONTRAN. O projeto ainda será analisado pela Comissão de Constituição e Justiça. Para virar lei, o texto precisa ser aprovado pela Câmara e pelo Senado. Da Rádio Câmara de Brasília, Maria Neves.
13: Danley de Deus Interhols, do PSD do Rio Grande do Sul, é autor de projeto que cria espaços reservados e adaptados para pessoas com transtorno do espectro autista em estádios e arenas esportivas. De acordo com o deputado, esses ambientes precisam ser mais inclusivos, já que pessoas com TEA podem enfrentar desafios em locais com aglomerações.
3: O texto de Danley de Deus prevê a criação de salas sensoriais com isolamento acústico, luzes adequadas, treinamentos de funcionários, além de garantir que o acompanhante da pessoa com TEA fique no mesmo setor. Ele acredita que é preciso promover uma experiência mais acessível e acolhedora para todos.
13: Termina aqui o Jornal Câmara dos Deputados, com trabalhos técnicos de Rafael Santos e apresentação de José Carlos Andrade e Márcio Aquilissardi. Boa noite.
3: Uma ótima noite. A Voz do Brasil retorna amanhã.
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0: 1:14.
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0: 2:04.
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1: 2:14.

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1: Vocês tomaram igual a Fiúcho, não?

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1: 2:25.

0: Muito obrigada, meus amores.
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1: 2:32.
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3: 2:37.

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2: 2h42.

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1: 2h50.

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2: 2:56.

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1: 3 e 2.

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2: 3:05.
3: Essa música eu dedico a você, meu filho.

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2: 3:14.

0: presente.
1: Busca boa, viu? Até me empolguei.
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1: 3:20.

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1: 3:26.
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1: 3:33.
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2: 3:36.

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2: 3:52.

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2: 3:58.
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0: bebê. Obrigado pelos demais.
1: Pelo céu, tamo junto, meu pai.
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4: 4 e 4.

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0: 4:11.
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0: 4 e 17.
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2: Essa é gostosa, viu? Essa é gostosa.

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1: Tio Sim, a história é o seguinte.
2: Conta aí, vai.

0: 4h45.
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1: Não é frescura, não. É que o sistemão do Bruno Barreto é perigoso, mano.

0: 4:54.
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0: 5 e 1.
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1: 5 e 5.
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3: 5 e 17.
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0: de pés.
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0: junto com os amigos, essa é uma homenagem pra chuva. O bem mais sagrado que Deus deixou pra gente, né?
1: Nossa, aí é uma homenagem bem feita, hein?
0: Olha uma história caipira, ó.

0: pra Mascatuva.
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4: 5h44.
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0: Gente, faça muito barulho pra ela. Solange Almeida. MF1.
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Amados irmãos e irmãs, nesta hora em que recordamos o sublime mistério da encarnação de Jesus Cristo, elevemos nossa voz ao Deus da vida, recordando a presença de Maria na história da salvação. Em nome do Pai, e do Filho, e do Espírito Santo. Amém. O anjo do Senhor anunciou a Maria, e ela concebeu do Espírito Santo. Ave Maria, cheia de graça, o Senhor é convosco. Bendita sois vós entre as mulheres, e bendito é o fruto do vosso ventre, Jesus. Santa Maria, Mãe de Deus, rogai por nós, pecadores, agora e na hora de nossa morte. Amém. Eis aqui a serva do Senhor. Faça-se em mim segundo a vossa palavra. Ave Maria, cheia de graça, o Senhor é convosco. Bendita sois vós entre as mulheres. Bendito é o fruto do vosso ventre, Jesus. Santa Maria, Mãe de Deus, rogai por nós, pecadores, agora e na hora de nossa morte. Amém. E o Verbo se fez carne e habitou entre nós. Ave Maria, cheia de graça, o Senhor é convosco. Bendita sois vós entre as mulheres. Bendito é o fruto do vosso ventre, Jesus. Santa Maria, Mãe de Deus, rogai por nós, pecadores, agora e na hora de nossa morte. Amém. Rogai por nós, Santa Mãe de Deus, para que sejamos dignos das promessas de Cristo. Oremos. Derramai, ó Deus, a vossa graça em nossos corações, para que, conhecendo pela mensagem do anjo a encarnação do vosso Filho amado, cheguemos por sua paixão e cruz à glória da ressurreição. Por Cristo nosso Senhor. Amém. Amados irmãos e irmãs, juntos invoquemos a proteção da Virgem Maria, a Mãe de Deus. Rezemos juntos a oração a Nossa Senhora, na sua Imaculada Conceição. Ela é a padroeira da nossa amada Diocese de Divinópolis. Ó Maria, Imaculada desde a sua concepção, fostes preservada do pecado original para ser a Mãe de Jesus Cristo. Ensinai-nos a acolher o mistério de Deus em nossa vida. Ajudai-nos a percorrer a estrada da santidade. Acompanhai-nos com a ternura do vosso olhar. Guiai-nos na escuta aos apelos do vosso amado Filho Jesus. E intercedei por nós, para que sejamos firmes na fé, corajosos no amor e alegres na esperança. Amém. O Senhor esteja convosco. Ele está no meio de nós. Pela intercessão da Virgem Maria, a Imaculada Conceição, padroeira da nossa amada Diocese, abençoe-vos o Deus Todo-Poderoso, Ele que é Pai, Filho e Espírito Santo. Amém.

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1: Ai, bebê.

0: 6:21.
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1: Essa aqui é da época do Chico Pimenta. Zé Canha, lembra?
2: Rapaz, essa é doida, hein?
1: Farofinha gostava de
2: ouvir na tua casa. Essa é de bebê.
1: Quem lembra, senhor?

0: Valeu, já disse já.
1: Valeu demais.
2: 6h48. 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

0: 6:56.
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0: Isso aí é pra entrar no clima, hein? Manhã Sertaneja, fechando com Edson Hudson. Participação da Maiara e da Maraísa. Ah, mas que versão, hein? De Foreigner, I Wanna Know What I Love Is. 7 horas em ponto, já já tem o Clube da Música. Eu tô chegando por aqui.
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0: Alô, alô, alô, bom dia, bom dia, bom dia, bom dia, vida. A partir de agora eu tô chegando, hein? Tô chegando pra apresentar mais um Clube da Música. Que saudade que eu tava de você. E o nosso clube hoje vai ser super especial, sabe por quê? Porque amanhã é dia do paizão. Aliás, todo dia é dia do paizão. Mas essa data especial, segundo domingo do mês de agosto, que venham boas energias para todos os papais que estão com o rádio ligado. Aquelas mamães também que fazem o papel de pai, né? Tem muitas por aí. A partir de agora eu, Cláudio Kennedy, tô chegando, como sempre, de bem com a vida em altíssimo astral. Quero dividir aqui o nosso espaço, multiplicar as nossas emoções. Para você que tá com o radinho ligado, aquele radinho, aquele bom amigo, velho, amado radinho no 100,5. Agora tem gente que tá no nosso aplicativo, é celular na palma da mão, Cláudio Kennedy e Candidez no seu coração. Bora comigo? Minhas queridinhas maravilhosas, donas de casa, nos afazeres do lar, os trabalhadores e trabalhadoras, bora acordar Divinópolis! Alô, todo o Centro-Oeste de Minas! A partir de agora começa o clube, né? E eu não posso esquecer daquelas pessoas que me dão aquela carona. Ah, mas que carona, hein? Quero abraçar com carinho muito especial os motoristas do Volante Grande, a turma das 40 janelinhas ou mais. As motoristas também, né? Porque, afinal de contas, as mulheres, elas são mais cuidadosas e elas mandam bem ao volante. Nada desse papo furado de que lugar de mulher é na cozinha. Que nada. Lugar de mulher é onde ela quiser. E por falar nisso, deixa eu abraçar a Jussara, que tá me dando aquela carona. Ela que é motorista da Transide. Peguei uma carona com ela logo cedo, hein? Obrigado, Jussara. Então vem comigo. Todos vocês que estão nos táxis, os motoristas de aplicativo, a turma, os mototaxistas, estão comigo no foninho de ouvido, dividindo com Cláudio Kennedy. Então bora começar, porque a partir de agora, o 998-69-5001 está liberado para você mandar aquela mensagem de áudio e mandar aquela mensagem de texto, porque tá no ar. O nosso clube da música. E a gente já entra no clima dessa manhã gostosa, maravilhosa de sábado. Vem comigo, vem.

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6: Oi, 7:10 da manhã. Ah, mas que delícia, hein? Que manhã maravilhosa.

0: Essa aí faz até a sua alma balançar, né? Eu sei que você tá aí dançando, toda arrepiada, todo arrepiado. Lembrando aqueles bons tempos que eternizaram momentos pra lá de especiais. Esse é o nosso clube, na primeira sequência já trazendo grafite. E a canção Mama Maria, Sugar Sugar, Bonnie M. O Bonnie M cantou Rivers of Babylon. E a gente segue por aqui no nosso clube, é Clube da Música. Alex e a Toma da Martelada já tá lá cravado no seu carro, no 100,5. Obrigado pela carona, viu? Quem mais está chegando comigo? Jéssica, na cidade querida de Perdigão. Bom dia para você, grande e forte abraço. Para mamãe Maria Helena, seu Rivaldo e toda a família, viu? Maria Rosária, no bairro Nova Holanda, também está ouvindo a gente. Obrigado, Maria. Fala comigo, Maria. Bom dia.
1: Bom dia, Clube da Música, Cláudio, que estamos juntos, viu?
0: Sempre.
1: Ô, Cláudio, se pudesse, mandou um alô para Dona Lourdes, lá do Niterói, para mim.
0: Dona Lourdes do Niterói, aquele abraço.
1: Tudo de bom para você.
0: Obrigado.
1: Final de semana abençoada.
0: Amém.
1: Foi eu no sorteio, viu?
0: Claro.
1: Minha música, se puder passar, Maria Rosário, Bar Nova Holanda.
0: Rosilene do Terra Azul, bom dia, Rosilene, fala comigo.
2: Bom dia, Cláudio Kennedy. Manda um alô para nós aqui no Terra Azul, meu marido Antônio Maria, para todo mundo que estiver ouvindo.
0: Antônio Maria, o maridão tá ligado.
2: Minha vizinha.
0: Obrigado, viu? Para as vizinhas também.
2: E feliz dia dos pais, viu, para você,
0: obrigado,
2: viu?
0: Obrigado, obrigado, Rosilene, muito obrigado.
2: Meus parabéns para você.
0: Tá jóia.
2: Muito bom, viu?
0: Para você também.
2: E para todo mundo da rádio que for pai, viu?
0: Tá jóia, obrigado.
2: E para todos os pais, né, também. Pais, mães, porque mãe também é pai, né?
0: Com certeza, é pai. Cris Dimas, tá comigo no Santo Antônio, obrigado. Adriana Vitoriano, abraçando aí seu paizão, seu Aristides Bezerra, dizendo que o ama pra caramba. Sidney, da cidade de Oliveira, recebendo também o carinho dela. Quem mais? O Zé Aparecido, bom dia, Zé, fala comigo.
3: Cláudio Kennedy, você hoje começou, chegou chegando, hein?
0: Uai, tem que ser, né?
3: Essa música aí, ó, linda de morrer. Dancei muito passinho essa música, viu? Na Gambes.
0: Fala Shape, não, meu irmão. Fala não.
3: Mr. Sun.
0: Nossa, bom demais.
3: Salãozinho São José.
0: Bons tempos.
3: Show de bola, viu?
0: Valeu,
3: bom
0: meu
3: dia,
0: querido.
3: Bom dia, com alegria.
0: Bom dia, obrigado. O Zé tá seu, o Zé Aparecido tá no centro. Obrigado, irmão. Ô, Paulo Henrique, fala comigo, Paulão.
4: Bom dia, meu amigo. Cláudio Kennedy, tudo bem? Aqui é o Paulo Henrique, falando do bairro Sagrada Família. Oi, você toca a música Pai com o Fabio Júnior, meu amigo. Quero participar do sorteio. Um abração.
0: Valeu, meu irmão. Um abraço pra você também. Olha, eu tô tendo aqui vários pedidos da música do Fabio Júnior Pai. E eu separei pra tocar no finalzinho do programa com uma bela mensagem pra todos os papais, tá bom? Então você fica comigo até no finalzinho, que eu vou prestar uma homenagem aqui no nosso clube pra você, paizão. O Emerson, fala comigo, meu querido!
5: Meu amigo Cláudio Kennedy vai fazer 12 anos que meu pai tá enterrado lá em Tapicerica. Que eu desejo pro dia dos pais e pra todos os pais amanhã no... Isso, e curtindo o Clube da Música.
0: Mandou a foto do paizão dele aqui, né? Mas o pai, ele morre nesse plano aqui, né? Mas com certeza ele está nos braços de Deus, Pai Celestial. Ele, assim como meu pai e tantos outros, né, gente? No descanso eterno. Mas jamais morre dentro do nosso coração. Ô, Bruna, como é que você tá, Bruna? Fala comigo. Bom dia, viu? Deus abençoe seu dia também. Olha, gente, hoje eu vou sortear o pack de cerveja no oferecimento da Hora 10, o melhor delivery de Divinópolis e todo o Centro-Oeste de Minas, tá bom? Ontem acabei esquecendo de fazer o sorteio, ficou o pack para hoje, presentaço do Clube da Música para todos os ouvintes. Então você vai mandar mensagem agora, eu quero, e no finalzinho do programa a gente sorteia para você saborear aquela cerveja estupidamente gelada, presentaço da Hora 10. Então bora dançar? Porque aqui você dança, aqui você balança. E a Jussara tá lá, né? No balanço do busão, os passageiros e viajando. Aqueles bons tempos, né? Vem dançar, vem. 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Diz aí.

0: Então, abra suas asas, entre nessa festa chamada Clube da Música, nessa primeira sequência, meia hora direto, sem intervalo comercial, né? Bom demais, Lulu Santos Dancing Days, D.A.S.O., show demais. Gente, vamos para aquele intervalo rápido, é o prazo de tomar aquele cafezinho, né? Já cheirou o cafezinho aqui. E a gente volta daqui a pouco trazendo mais músicas aqui no clube. E o clube hoje vai ser assim, dançante. Mas claro que vai ter aquelas músicas que você sabe, né? Aquelas que tocam lá no fundo do meu, do seu, do nosso coração. 7:28, não saia daí, não me abandona não, porque eu volto já já no clube e volto com mais Alô Alô.
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0: Oi, gente, estamos de volta, 7:30.
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0: Oi, bom dia, bom dia, bom dia.
9: Bom dia com muita alegria.
0: Ah, mas eu hoje eu tô daquele jeito, meu. Hoje, ainda mais que hoje é o meu dia, né? Hoje é meu dia, hoje é dia do gato, né? Ah, para com isso, vai, só se for gato seco, né? Mas hoje é dia dos felinos, dia 8 de agosto, né? E brincadeiras à parte, mas que você tenha responsabilidade quando você adota o seu gatinho, quando você ganha, você compra, sei lá, quando você tem um animal de estimação, seja um gato, um cachorro, passarinho, qualquer animal de estimação, tenha responsabilidade. Porque esses animais não são descartáveis. Principalmente os pets, né? Esses pets são os únicos pets que não são descartáveis. Então as pessoas têm que ter responsabilidade. Cada vez mais aumenta o índice de cães, gatos e outros animais abandonados em via pública. Nas roças, nos sítios, nas fazendas, eu presenciei isso e eu acho assim uma crueldade que não tem, que é inexplicável como o ser humano consegue fazer isso, né? Mas vamos celebrar esse dia para você que gosta daquele gatinho, né? Aquele gatinho. E traz muita alegria para você e toda a família. Eu, particularmente, eu gosto mais dos meus cães, né? E olha que são 4 cães. 4 labramores. Bom, quem tá chegando comigo aqui, por falar em gato, deixa eu mandar um abraço para ele aqui, ó. Ô, José, brincadeiras à parte, fala comigo. Bom dia.
2: Cláudio Kennedy, bom dia. José Bruno aqui do Baixo Santa
0: Lúcia.
2: Bom dia,
0: José Bruno.
2: Trabalhando, né? Ouvindo essas músicas. Fico ansioso para chegar o dia de sábado, essa hora, para estar ouvindo o seu programa.
0: Oh, coisa boa.
2: Um abraço para você aí.
0: Obrigado, Zé.
2: Todos os seus ouvintes.
0: Valeu, irmão.
2: E eu quero participar desse prêmio aí. Tem como tocar para nós aí uma Baker?
0: Bonnie and My Baker. Daqui a pouquinho eu passo para você, tá bom, meu queridão? Quem mais tá chegando comigo? Valéria Andrade, tá na cidade querida de São Gotardo, tá sempre curtindo a gente, obrigado, bom dia para você, seja bem-vinda. O Tiago, tá comigo no Marajó, desejando aí feliz dia dos pais para o seu paizão. O Jesus e o outro paizão de criação, Zé Nogueira, é isso? O Dito. Lá no bairro Nossa Senhora de Lourdes. Grande abraço para vocês. Querendo participar do sorteio, no final do programa, um PEC. 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Rosimeire, você está comigo no Planalto, né, Rosimeire? Bom dia. A Ieda está comigo no Gamas, ela que trabalha como diarista. Como é que você está hoje, Ieda? Está trabalhando, está de folga, está numa boa? Conte-me tudo, não me esconda nada, hein? Quem mais está chegando aqui? O Ronaldo está dizendo, eu quero, quer ganhar o PEC de cerveja. Apresentar-se do nosso clube, da nossa querida Candidez. Dona Maria Gonçalves, bom dia.
5: Bom dia, Cláudio. Como é que tá as coisas aí? Tudo bem?
0: Graças a Deus, tá tudo bem. Espero que com a senhora eu também, viu?
5: Para dar os parabéns para o Dia dos Pais.
0: Obrigado,
5: seu
0: Dona
5: pai
0: Maria.
5: Também, viu?
0: Claro, obrigado,
5: e eu
0: Dona
5: também,
0: Maria.
5: Que já tá morando com Deus, né?
0: Uhum.
5: Eu também não tenho o meu também mais. E para todos os pais, né? Todos os pais e mães também, que está sendo pai também, né? Então, tchau, fique com Deus.
0: Obrigado,
5: Cláudio.
0: Dona Maria, para a senhora também, que a gente sabe que a senhora é uma mãezona, é vovó, é bisa, e tem uma família muito grande, viu? Que Deus abençoe a senhora abundantemente. Micheline, como é que você está? Bom dia, obrigado aí pelas felicitações. Pessoal desejando feliz Dia dos Pais para mim também, né? Bom, 7:35, bora dançar, porque, como diz o meu amigo Adriano Silva, caminhão parado não pega frete, então bora pra cima! Bora dançar. Vamos arriscar naquele passinho? 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Tá pintando Cal Calton. 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

0: e da música.
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Rosa, deixa comigo, porque o clima tá bom, o clima tá gostoso, hein? Eu sei que você dançou bastante com John Travolta e Olivia Newton-John e a canção You're the One That I Want. Nossa, essa música, vou te contar um negócio.

0: Rogéria, como é que você tá, Rogéria? Bom dia! Ela tá comigo com o radinho ligado, deixa eu ver onde. Oi, Cláudio, tô aqui com o rádio ligado no Jardim das Oliveiras. Obrigado pelo carinho, Sidney, na cidade querida de Oliveira. Também tá ligadinho comigo, abraçando aí toda a família, as primas, né? Toda a família Vitoriano, grande Sidney. Leonardo tá no centro. Bom dia, Léo. Fala comigo.
1: Leonardo Vale do Sol, Sabadão, Clube da Música.
0: Vou mudar aqui no cadastro, né? Que até hoje tá no centro da cidade. Ele tá no Vale do Sol. Fala comigo.
1: Queria mandar um forte abraço a todos os ouvintes da Rádio Candidez.
0: Obrigado, meu irmão.
1: E gostaria de participar desse sorteio aí.
0: Tá joia.
1: Ganhar esse pack de cerveja gelada pra tomar aqui hoje.
0: Opa, manda seu nome completo aqui pra mim e o bairro, tá bom? Meu queridão, um abraço. Quem mais tá chegando comigo aqui? A Ieda tá dizendo, Cláudio, hoje eu tô trabalhando, ouvindo feliz da vida, porque eu tô com o rádio ligado, desejando também feliz Dia dos Pais. Pra mim, muito obrigado pra todos os papais com o rádio ligado aqui no clube, né? Deixa eu ver quem mais tá comigo. Zé Roberto tá no Corumbá, pescador, gente boa. É, bacana. Deixa eu abraçar também o Gustavo Souza. Muita gente chegando aqui no clube, hein? Antônio Marcos, do Porto Velho. Bom dia, meu querido.
2: Bom dia, meu amigo Claudio Kennedy. Estamos aqui ligados no seu programa todos os sábados, hein? Um abraço, meu amigo. Gostaria de participar do sorteio de hoje, hein? Coloque o nosso nome, por gentileza. Um ótimo final de semana abençoado.
0: Já está cadastrado aqui, meu irmãozão. Abraço para você aí no Porto Velho. Alô, Patrícia! Está chegando comigo. A Patrícia está onde, hein? No Jardinópolis. Obrigado pelo carinho da audiência. Rosilene, no Terra Azul, já participou, mas está participando de novo, né, Rosilene? Fala comigo.
3: Eu esqueci. Meu nome é Rosilene Marinho Martins, do bairro Terra Azul. E eu quero participar do sorteio, tá?
0: Tá joia. Já tá cadastrado aqui, gente. Pessoal, quando participa uma vez, viu, Rosilene? Fica tranquila, a gente já cadastra aqui automaticamente. Você não vai ficar fora do sorteio, não, ok? Mas é sempre bom você participar com a gente. Carinho especial. Emerson de Carmo do Cajuru também mandando seu nome completo e endereço, porque ele quer ganhar esse pack de cerveja. Carla Faustino. Beijo bonito. Abraço pra você. O Zé Carlos também tá ouvindo a gente. Sabe onde? Itaúna das Minas Gerais. Alô, Itaúna. Alô, Dona Vânia. No restaurante Quero Mais. Um abraço carinhoso, viu? Quem mais tá chegando comigo?
4: Bom dia, Cláudio Kennedy.
0: Bom dia. Fala comigo.
4: Como é que você tá, meu amigo?
0: Tô bem, graças a Deus. E espero que você também,
4: manda
0: tá?
4: Uma música pra nós aí, meu amigo.
0: Fala comigo.
4: Tô na escuta.
0: É o Arley.
4: Tô na escuta da Candidez FM.
0: Beleza, o Arley.
4: Fala com você, o Zezão de Marilândia. Valeu, Cláudio Kennedy. Aquele abraço.
0: Outro.
4: A música que eu quero que você manda pra nós aí é Bonitária com Fábio Júnior.
0: Nossa.
4: Bonitária com Fábio Júnior.
0: Deixa
4: comigo. Por favor, manda pra nós. E oferecer pro Edivaldo Ramos. Edivaldo Ramos de Marilândia. E aqui quem fala com você é o Zezão de Marilândia.
0: Valeu.
4: Quem fala com você aqui é o Zezão de Marilândia.
0: Essa música é do Fábio Júnior. E, inclusive, eu estava pesquisando e... Oh, gente, o nosso telefone 99869-5001, a gente não recebe ligação não, tá bom? É só mensagem de áudio e texto. Estava comentando aqui sobre essa música do Fábio Júnior, Sem Limites para Sonhar. Há uma chance da gente se encontrar. O Fábio Júnior, ele teve um lance com a Bonnie Tyler, né? Que lamentavelmente faleceu recentemente, uma das maiores cantoras pop internacional do planeta, né? Lamentavelmente. E o Fábio Júnior, nessa gravação, nessa participação, Sem Limites para Sonhar, ele deu uma flertada, deu umas bicotas na Bonnie Tyler, parece que rolou um romance, né? E desse romance surgiu Sem Limites para Sonhar. Daqui a pouquinho a gente cai o clima e vai para aquele clima romântico. E eu passo para você, meu irmão, Marcinho Engraxate, bom dia!
5: Bom dia, meu amigo, que tá querendo, bom dia aos ouvidos da Candidez FM. Quem tá falando é o Marcos Engraxate.
0: Seja bem-vindo.
5: Toca aí pra nós, fazer um favor. 14 bias, nossa linda juventude, oferecer pra turma do Sabor de Minas, a minha filha Joyce.

0: É a netinha Sofia, o meu netinho Lourenço, a minha mãe Dona Dora Alice e o meu irmão Ricardo, no bairro Lagoa dos Mandarins. Obrigado, bom dia.
1: De nada, bom dia para você, Marcinho. Daqui a pouquinho a gente passa. Vamos organizando a programação aqui para atender esses ouvintes maravilhosos, viu? Quem mais está chegando comigo aqui? O Deusdete, obrigado Deusdete, tá no Belo Vale, o Leonardo, tá no Vale do Sol, já participou aqui, já cadastrei. Ana Paula no Santa Lúcia, seja bem-vinda, Ana. Claudinha Nogueira, também o pessoal de Itaúna em peso ouvindo o programa, né? Fala comigo, Zezão, fala comigo, meu irmão.
2: Eu vou falar também, desculpa de incomodar você também, eu queria participar do sorteio.
1: Incomoda de jeito nenhum, Zezão, fala
2: Coloca
1: comigo.
2: Coloca aí no sorteio aí, aí claro. Da Candidez.
1: Claro.
2: Pra me ganhar na Candidez aí, Cláudio Kennedy.
1: Deixa comigo.
2: Beleza?
1: Beleza.
2: Eu quero participar do sorteio. Participar do sorteio aí. Eu quero participar do sorteio aí. Viu? Faz isso comigo. Fala pra mim.
1: Valeu, meu irmão. É o Zezão lá de Marilândia, né? O rádio dele, gente, tá num volume máximo. Então, já que você tá com esse volume alto, vem dançar comigo, vai. Essa aí também. Ah! Muita gente dançou e balançou. Porque as meninas do Leblon, elas são demais, né? 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Esse é o nosso Clube da Música.

0: Herbert Viana. E a canção Óculos, será que naquela época tinha isso mesmo? As meninas tinham um certo preconceito com aquelas pessoas que usavam óculos? Hoje tá difícil, né? Quem é que não usa óculos? Seja para um grau para perto ou para longe, apenas para leitura ou apenas para mostrar que tem charme de intelectual.
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0: Essa linda juventude, 14 bis aqui no nosso clube. 1982, morava aqui em Divinópolis, hein, nessa época. Bons tempos da Savassinha, hein? Flávio Venturini e a turma do 14. Aumenta aí, vai.

0: Eu me lembro como se fosse hoje, né? Quando em 1982, eu morava aqui em Divinópolis com os meus pais. Na adolescência, eu já ouvia Flávio Venturini, eu 14 bis, né? Eu ficava morrendo de vontade de assistir o show que acontecia aqui nessa vacinha. Mas naquela época, meu pai não deixava a gente sair de casa, né? Mas ficou as boas lembranças da passagem de grandes nomes, né, na Savassinha, como Flávio Venturini, Túlio Mourão, Beto Guedes, Toninho Horta e tantos outros, né, gente? Meu Deus, que bons tempos. É bom recordar isso com o nosso amigo Marcinho Engraxate, Rádio Ligado. Gente, vamos acertar o relógio, 8:01, eu vou para o intervalo rápido, vou tomar uma aguinha, é hora de hidratar, hein? Hidratação, criançada, alô, idosos! Não esquece de beber água, não, porque eu volto já já e você volta comigo, porque tem aquele cafezinho. 8:01.
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3: Deixa comigo até as 10 horas da manhã. Tô por aqui, né? Como sempre, de bem com a vida. Em altíssimo astral, para dividir o nosso espaço e multiplicar as nossas emoções. Olha, eu quero fazer um convite para lá de especial, né? Hoje eu estarei, sabe onde? Lá no bairro Candidez, no CMEI, Jesus Pereira Costa, tá? Vai rolar uma festança, é a Festa Agostina. A partir de 1 PM, você não vai perder não, tá bom? Quero abraçar todo o pessoal, toda a equipe, professoras, professores, toda a equipe, né? Pessoal que trabalha, né? As cantineiras, os colaboradores da escola, o CMEI, Jesus Pereira Costa. Essa festa seria uma festa julina, né? Mas devido à greve dos professores, vai ter a Festa Agostina. Você não vai perder, não, no bairro Candidez. Eu estarei lá trabalhando, comandando as carrapetas, comandando lá para matar a saudade daqueles bons tempos. DJ, né? Um pedido do meu parceiro, colega Adriano Silva. Não podia recusar de jeito nenhum, né? Estaremos lá junto com o Caravana Show do Adriano Silva. A partir de 1 PM, tá? Quero você lá. Chegando toda a família do bairro Candidez. Vai lá para me dar um abraço, que eu quero abraçar você nesse dia tão especial. Você chega lá no CMEI, presta atenção, você vai chegar no CMEI e falar assim: eu queria conversar com o Cláudio Kennedy. Quando você vê um cara moreno, alto, bonito e sensual, não sou eu. Continua procurando. Brincadeiras à parte, meu abraço para todo o pessoal no CMEI. Jesus Pereira Costa com Rádio Ligado. Ô Ana Maria, como é que você tá comigo, hein? Tá onde? No Ipiranga? Obrigado. Samarone, no Santa Rosa, com a esposa Márcia. Nosso amigo Sérgio, fala comigo.
4: Bom dia, Cláudio Kennedy, tudo bem? Aqui é Sérgio.
3: Bom dia, Sérgio, tudo bem, graças a Deus. Tá no Porto Velho, abraço.
4: Eu quero entrar aí no sorteio, viu?
3: Tá bom.
4: Supermercado.
3: Já tá.
4: Obrigado, bom dia.
3: Um abraço. Hoje é supermercado, não, hoje é PEC de cerveja no oferecimento desse delivery fantástico que é o Hora 10, né? Aline Fátima, bom dia para você. Gente, cadê a Sol do Esplanada? Tá sumidinha, hein? Abração para você e toda a família. Terezinha, no Espírito Santo. Patrícia, tá comigo no Jardinópolis. Grande, forte abraço para você. Ana Paula, tá chegando do Santa Lúcia. Tem mais alusão aqui, ó. Que audiência do nosso clube, hein? Que audiência! E você que está com o rádio ligado, manda mensagem de áudio e texto, porque hoje nós teremos o sorteio de um pack de cerveja no finalzinho do programa. Gente, ser pai é viver com o coração fora do peito. É uma jornada diária de entrega, exemplo e transformação que vai muito além do sangue, exigindo presença real. Escuta atenta e afeto em cada fase da vida dos filhos. Ser pai é ser amor, é estar com o corpo e a mente inteiros, longe das distrações do celular ou dos trabalhos excessivos. Ensinar mais pelas atitudes do que pelas palavras. Ser pai é um universo que só quem é pai conhece. 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

Mas eu tenho certeza que essa música, ela eternizou momentos para lá de especiais na vida de muitas pessoas, né? Assim como eternizou na minha também. 1985, Elton John gravava Nikita. Ah, mas que saudade, hein? Que saudade. Agora são 8 horas e 17 minutos aqui no nosso clube. O nosso clube da música acontece mais ou menos assim. Aquela viagem inesquecível, buscando lá no passado canções como essa, The Commodores.

0: Sandrinha de Sá aqui no nosso clube. Que saudade boa, né? Que bom recordar. 1988 aqui no nosso clube, no nosso clube da música. E tá demais hoje, hein? Tá ou não tá? Fala comigo, vai. Bom, vamos aqui no nosso WhatsApp Show, tá todo mundo comigo, participando, interagindo. No finalzinho do programa, a gente vai sortear um pack de cerveja no oferecimento da Hora 10, tá? Pra você que tá ouvindo a gente em Divinópolis e todo o Centro-Oeste de Minas. Oneida, bom dia pra você, Oneida, tudo de bom? O Zezão tá lá, tá que tá, na Marilândia, fala comigo.
1: E a música aqui, Cláudio? Obrigado, viu? Você ter mandado pra nós aqui, beleza?
0: Tá bom,
1: Zé. Você só esqueceu de falar os nomes. Os nomes. Edivaldo Ramos e o Zezão de Marilândia.
0: Alô, Edivaldo. Valeu. Ramos e Zezão de Marilândia.
1: Também mais pra gente aqui, pode mandar.
0: Tá bom,
1: mais músicas internacionais aí.
0: Tá bom.
1: Pode colocar aí agora aí,
0: Vamos tentar.
1: Pode colocar o que você quiser aí, tentando que tiver no
0: atender,
1: seu coração.
0: Tá
1: bom, pode colocar
0: irmão.
1: Pra nós aqui.
0: Tá
1: esse,
0: bom.
1: Programa seu é, esse programa seu é fantástico, cara.
0: Obrigado, meu irmão.
1: Ele é ótimo. Eu adoro seu programa. E eu também adoro seu programa. O Edivaldo também gosta mais do seu programa. E eu quero participar do sorteio do kit de cerveja aí, beleza?
0: Tá bom,
1: eu
0: beleza. Tem
1: um sorteio aí, fazendo favor.
0: Tá bom, Edivaldo. Edivaldo e o Zezão de Marilândia participando conosco. Alô, Rodrigo Michel também está interagindo, está querendo participar, está querendo ganhar, né, o pack de cerveja. Quem é que não quer, né? Está pedindo a música da Rosana, daqui a pouco está em São Sebastião do Oeste. Alô, Toninho do Candelária. Bom dia, meu irmão, tudo de bom para você. Vou passar no finalzinho do programa a canção do Fábio Júnior, Pai, com a mensagem para lá de especial para você, tá bom? Para vocês, para todos nós. Adriana, para o Serra Verde, bom dia para você. Obrigado pelas felicitações aí de Dia dos Pais, né? As pessoas sabem, eu sempre contei aqui que eu tenho 3 filhos maravilhosos, né? Tem a Priscila Kennedy, número 1, tem o Cláudio Kennedy Júnior, número 2, e tem a Alice, que é a caçula. E todos moram no meu coração, independente de estarem pertos ou longe. Alô, Nilda! Tá toda no Nova Holanda. Tá costurando hoje ou tá de boa? Tá na faxina? Conte-me tudo, não me esconda nada. Cirlei do Porto Velho! Bom dia pra você, Cirlei. Tudo de bom, felicidades hoje e sempre. Bom, eu quero colocar um fundo musical aqui porque eu vou trazer uma canção que ela é muito especial e eu quero trazer também uma mensagem muito especial. Lá nos anos 90, em Belo Horizonte, acontecia algo de revolucionário no rádio mineiro, né? E eu tive a oportunidade de ter próximo e de conhecer pessoas que fizeram parte da minha história no rádio. Pessoas que foi como uma inspiração para minha carreira no rádio, né? Como o saudoso e falecido Jorge Márcio. E nós chamávamos ele naquela época, ele revolucionou o rádio e mexeu com várias pessoas. Naquela época tudo era muito difícil, tinha censura, enfim. Mas nos anos 90 começava aquela coisa do rádio, uma explosão. E a Rádio Extra FM de Belo Horizonte tinha programas marcantes, né? Como o Point 103, tinha também o Hora Extra. Tinha o La Poeira, né? Você se lembra disso? La Poeira. E, para mim, um dos maiores comunicadores do rádio mineiro, Jorge Márcio. E tinha outros também, como Carlos Antônio. Mas o Jorge Márcio, ele tinha um diferencial na sua voz. E essa mensagem, ele gravou lá nos anos 90. E eu quero trazer para você. Eu quero compartilhar com você que naquela época viveu grandes momentos, grandes emoções. Você que conheceu através do rádio, não conheceu pessoalmente o Jorge Márcio, uma voz inconfundível, uma voz inesquecível. Nada mais, nada menos que Jorge Márcio E ele dizia mais ou menos assim: existem certos momentos na vida da gente em que nos bate um vazio tão forte, né? Parece que o mundo perdeu o sentido. Grande hipocrisia essa. Afinal, o sentido do mundo é a nossa vivência plena, sem medo, sem ressentimentos, solidão, solidão que nada. A cada passo teu, em seguida virá um passo meu. Você é o pé esquerdo, eu sou o direito. Assim, chegaremos juntos, juntos sempre. Para minha imaginação, você deu pernas. Por isso eu ando. Para sua, eu dou asas. Por isso voe. Só assim, este vazio será o nosso espaço, a nossa vida, e tudo será eterno enquanto existia. 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Esse é o nosso Clube da Música. Comigo, Cláudio Kennedy. Vem voar comigo, vem. Mas tem que voar alto, hein?

0: Olha, gente, eu tenho... Na verdade, são histórias, né? Na verdade, são relatos. Coisas que aconteceu ao longo desses quase 40 anos de rádio. Coisas incríveis que aconteceu na minha vida. E é por isso que até hoje eu tô aqui. E, na verdade, essas coisas incríveis que aconteceu na minha vida sempre teve a participação de alguém ou a participação de algo. E sempre uma canção será eterna enquanto eu tocar. Porque, na verdade, eu vou sempre lembrar de momentos inesquecíveis através de canções que marcou a vida de muita gente, né? George Michael, Careless Whisper, para fechar bem mais uma sequência. O intervalo é rapidinho e a gente volta já já. 8h37, bom dia!
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0: Ah, deixa comigo, porque até as 10 horas da manhã a gente vai por aqui, né? Para dividir o nosso espaço, multiplicar as nossas emoções. E lembrando que hoje tem, lá no bairro Candidez, a partir de 1 da tarde, a Festa Agostina. Você não vai perder, não. Vou estar por lá. E eu quero você participando dessa festa que será incrível, né? Olha, deixa eu mandar um abraço lá no Ferro Velho do Vô. O Vô tá dizendo aqui, ó. Manda um abraço especial para minha querida, maravilhosa esposa Juliana, que eu a amo pra caramba. Ele está dizendo aqui, a nossa relação é como o ferro inquebrável. É o ferro velho do vô. Grande abraço, meu irmão. Zé Carlos também está com o rádio ligado, sempre curtindo a gente. Tá dizendo aqui, ó, Cláudio, eu lembro muito do Good Times, né? Ah, o Good Times da rádio BHFM, naqueles bons tempos, né? Nossa, bom demais. Eu ouvia sempre o Times BH. 8h39. Naquela época, gente, o Jordan Gomes apresentou o Good Times por muitos e muitos anos. Depois veio a época da Gislaine e depois Aguinaldo Silva, né? Nosso colega de rádio, né? Tive o prazer e o privilégio de trabalhar na rádio. Na Rádio Eldorado aqui de Divinópolis, né? Antes de se transformar em Rádio Nova. E o Aguinaldo Silva era o nosso coordenador artístico. Grande Aguinaldo Silva. Uma pena, né? Que vieram outros tempos, chegaram outras pessoas. São outras épocas, né? E acabaram com o Good Times BH. Paulo César, fala comigo, meu queridão. Bom dia, bom dia.
8: Bom dia, meu amigo Cláudio Kennedy. Um super sábado, um ótimo final de semana para todos.
0: Obrigado para você também.
8: Amigo, toca aí, Christopher Seiling. Quer lembrando o Super Night. Muito obrigado, fico com Deus.
0: É, Super Night também marcou a minha trajetória aqui na Rádio Candidez, né? É verdade, quanto tempo, bons tempos, sol apareceu. Abraço pra você, viu? Muito obrigado pelas palavras. Obrigado mesmo, de coração. A Sol tá ligadinha lá no Esplanada, tá com toda a família, sempre, sempre ouvindo Clube da Música. Adriana Antônia, em Pedra do Indaiá, terra querida. Alô, Isabel, tá chegando comigo no Quilombo do Gaia. Isabel, obrigado pelo carinho, viu, Isabel? Carinho pra você e todo o pessoal do Quilombo do Gaia. Quem mais tá chegando comigo? Olha só, a Jussara mandou um áudio aqui. Fala comigo, Jussara.
7: Bom dia, Cláudio Kennedy. Quem tá falando é a Jussara. Tô ligando pra agradecer o alô que você deu aí pra mim aí logo de manhã, logo no início. Agradecer o pessoal que eu soube que dias atrás aí também ofereceram música pra mim. Muito obrigado, viu, a Jussara da linha 14.
0: Linha 14.
7: Ô, Cláudio.
0: Oi.
7: Aproveita o gancho que eu já tô aqui mesmo e me coloca aí pro sorteio.
0: Tá joia.
7: Abração pra todo mundo.
0: Abraço pra você, Jussara. A Jussara faz a linha 14, né, gente? Eu acho muito bacana quando eu pego um ônibus, né? Eu acho muito bacana quando tem uma mulher ao volante, né? Porque, infelizmente, ainda existe o machismo, né? Nesses cabeças de azeitona que acham que mulher não pode ser independente, não pode, que é muito grande o ônibus. Ah, mas eu conheço várias mulheres que são carreteiras, caminhoneiras, motoristas de ônibus, como a nossa querida Jussara. Obrigado, viu, Jussara, pelo feedback. Fiquei feliz com a sua participação. Já vou cadastrar você aqui agora. Manda para mim seu nome completo e também o seu bairro. A Jussara, motorista da Transid, que faz a linha 14, sempre me dando aquela carona. Alô, Juliana. Bom dia, Juliana. Alô, Nilda. Tá agarrado na costura. Nossa, mandou a foto só da máquina. Ah, sei não, hein? Tô achando que a Nilda já destramelou uma. Mandou só a foto da máquina. É igual algumas pessoas que eu conheço, né? Que manda só a foto da academia. Marcinho Engraxate, fala comigo.
9: Ô, o Claudio Kennedy, apanhou no sorteio aí, viu?
0: Deixa eu comer.
9: Da cervejinha aí. Pra me beber uma, que amanhã eu tô de farga.
0: Ei, Treimão, boa sorte pra você. Neuzinha no Campina Verde, aquele abraço pra você também, viu? E vamos de música. Eu tento levar o programa, assim, o mais dançante possível, mas tem algumas canções que eternizaram momentos pra lá de especiais, na minha, na sua, na nossa vida. Aí não tem jeito, né? A gente entra naquele clima romântico, daqui a pouco dá uma balançada e por aí vai, né? Essa canção eu vou te contar. Nossa!

0: gravado DVD 50 anos Demônios. É o Demônios da Garoa. Trem das Onze, que saudade boa, né? Pra dar uma subida no clima aqui no nosso clube.
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0: Então, vambora comigo, porque tá na hora de você dançar e balançar. Vamos voltar a dançar e balançar. Esse clima nostálgico é muito bom, mas eu vou te contar, viu? Tem hora que o coração dá até aquela tremida. 10 minutos para as 9. É de 10 FM.

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2: Pois sou eu mesmo. Por aqui até as 10 horas da manhã, gente, já são 9 horas e 5 minutos. Bom dia pra você com o rádio ligado, ligado na Candidez, no Radinho. O bom, velho, querido, amado Radinho convencional no 100,5, né? Ah, tem gente que tá no aplicativo, tem gente que tá na Alexa.

Obrigado você pelo carinho da audiência. Vamos de música. Daqui a pouco eu vou para mais um Alô, Alô, aqui no clube. Essa música é linda, né? A gente matar a saudade do grupo In Excess. E a canção By My Side.

0: Essa música da Mariah Carey, ela é simplesmente maravilhosa. Without You, In Excess, By My Side, aqui no nosso Clube da Música.
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0: Oi, a gente vai por aqui no nosso clube, atendendo você que está participando comigo no nosso telefone 998-69-5001, para você participar, para você mandar mensagem de áudio, manda mensagem de texto, fica à vontade, seja bem-vindo, seja bem-vinda. Que bom que você está comigo, interagindo, participando, e muita gente, né, querendo também ganhar esse pack de cerveja no oferecimento da Hora 10, o nosso cliente Hora 10. Um abraço aí para toda a galera, né? Essa turma bacana do Hora 10, que é o melhor delivery de Divinópolis e toda a região. Obrigado, turma! Claudinha Nogueira, tá em Itaúna, é a famosa Cláudia Raia. Fala comigo, Cláudia!
2: Bom dia, Cláudio Kent. Lembro da rádio Atalaia, gostava demais de escutar também. O Time...
0: Você é das antigas, hein, Cláudia? Da Atalaia.
2: Eu lembro de você aqui na Santana. Feliz Dia dos Pais.
0: Obrigado. Para você também.
2: Cosme Silva também, muitos anos aqui da UNA, né?
0: Uhum.
2: Tem Nilson Santos até hoje, né? Fábio Melo, Carrinho de Brito. Tem muitos que eu já conheci aqui da UNA, né? Muitos radialistas famosos. Muitos que já foram também, né? Um bom dia, com Jesus e Maria. Feliz Dia dos Pais para você.
0: Obrigado, Cláudia. Depois você vem cá tomar um cafezinho com a gente, viu? Nilda continua comigo no Nova Holanda. Sueli tá com o rádio ligado. Obrigado, Sueli. A Sueli tá lá no bairro Bela Vista. Ah, tem áudio dela, produção? Cadê? Fala comigo, bom dia.
2: Bom dia, Cláudio Kent. Tudo bem?
0: Tudo bem,
2: você
0: graças
2: tem
0: a Deus.
2: Sábado abençoado, né? Final
0: obrigado
2: de semana.
0: Para você
2: muito bom
0: também
2: ouvir você no sábado.
0: Obrigado pra você também, viu? Tudo de bom.
2: E quero participar do sorteio, tá bom?
0: Tá joia.
2: E a Sueli que tá falando, Bela Vista.
0: Boa sorte pra você.
2: Tenha um bom dia.
0: Bom dia pra você também. Rosilene!
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0: Ah, que bom que você tá gostando. Bruna do São Simão tá comigo. Cláudio, manda alô aí pra minha irmã, a Lídia, tá trabalhando hoje lá no CEMEI. Ô Lídia, bom dia pra você, no Alençuque, tá com o rádio ligado, a Ângela, sempre participando comigo, né, Ângela Maria. Quem mais tá comigo aqui? Deixa eu ver, turma chegando, nossa, que audiência, né, Ivone do Planalto, a Cláudia continua comigo, a Cláudia tá no bairro São José, a Cláudia Maria, obrigado, viu? A Sandra também está ouvindo o nosso programa. Luiz Antônio no LP Pereira, o João continua comigo, sabe onde? São Sebastião do Oeste, bom dia.
4: Bom dia, Cláudio Kennedy, bom dia a todos os ouvintes. Que Deus abençoe o nosso dia, seja um dia de paz, de saúde e muita fé. Antecipadamente, parabenizar a todos os papais pelo
0: obrigado
4: dia de amanhã, inclusive eu sou papai também.
0: Parabéns para você.
4: Eu queria comemorar todos os dias, mas já que essa data especial, Deus nos abençoe e nos proteja todos nós. Um abraço, meu irmão.
0: Abraço, Carlos Henrique no Padre Eustáquio, tá comigo também, o Ricardo, lá no Elizabeth Nogueira, obrigado, Ricardo. A Valéria continua comigo lá em São Gotardo das Minas Gerais. Alô, Adriana, no Elizabeth Nogueira. Carla Faustino, bom dia.
5: Bom dia, Cláudio Kennedy. É a Carla Faustino de São José. Te desejo um ótimo Dia dos Pais. Que Deus te cubra de bênção.
0: Amém.
5: Te dê muita saúde e muitos
0: boa
5: dias felizes. Beijo bonito.
0: Amém. Para você e toda a família também. A Vânia está comigo no bairro Quintino. Obrigado, viu, Vânia? A Lúcia Guimarães está no Itaí. Todo mundo querendo ganhar esse pack de cerveja, oferecimento da Hora 10, né? Quem é que não gosta do maior e melhor delivery de Divinópolis e toda a região? Maria Helena, da cidade de Perdigão, filhota Jéssica, gravidíssima, né? Está aqui com seu bebezinho. Mas está na barriga ainda, né? Está curtindo a gente. E a Maria Helena adora essa música aqui, ó. Mas quem é que não gosta do B.G. Thomas, Rock and Roll, Lullaby? Grande 10 FM, sempre perto de você.

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2: Muito bem, tô de volta aqui no nosso clube. Agora são 9 horas e 33 minutos. Gente, o tempo tá passando como um foguete, né? E aproveite cada segundo da sua vida, não como se fosse o último, mas sim o segundo mais importante, né? Aproveita a sua vida, cuida da sua vida, para de querer cuidar da vida de outras pessoas, pessoas que às vezes não estão nem aí para você, né? Mas sempre tem aquele ou aquela que acha que a grama do vizinho é mais verde. E a sua grama vai cheia de

0: Cupim. Ô Jane, como é que você tá em São Sebastião do Oeste? Obrigado, viu? Um abração pra você, tudo de bom. Adriane tá no bairro Danilo Passos. A do Carmo tá comigo. Fala do Carmo. Bom dia, do Carmo. Você tava sumida, menina. Bom dia.
1: Bom dia, Cláudio.
0: Bom dia.
1: Tudo na paz com você?
0: Graças a Deus.
1: Manda uma do Elvis aí pra mim.
0: Do Elvis? Só se for
1: possível.
0: Agora.
1: Obrigada, abraço pra você.
0: De nada, tudo de bom, felicidade. Vou tocando o Elvis que eu adoro, né? Quem mais tá chegando comigo? Fala, Serjão, bom dia, Serjão. De novo, meu amigão, fala.
2: Ô Cláudio Kennedy, aqui é Sérgio Porto Velho. Não coloca aí esse áudio no ar, não, tá? Se por gente.
0: Não, deixa eu tirar o áudio do ar, já sei. O Sérgio é um cara bacana, o Sérgio tá querendo arrumar uma namorada. É, pois é, né, Sérgio? Você já me contou isso aqui em off. Em outros áudios já deixou aqui um telefone. Tô achando que ele tá querendo ser mais feliz ainda, tá querendo casar de novo. De novo, Sérgio? Pois você me conta isso aí, hein? Abração, meu irmão. Tudo de bom. Felicidades, tá? Brincadeiras à parte, mas eu desejo que você encontre uma pessoa que seja através do rádio ou não, nas esquinas do pensamento. A vida é assim. A vida tem os altos e baixos, né? E quando você menos espera, pinta aquela pessoa que mexe com você. Sabe aquela pessoa que faz seu coração tremer? Pois é, isso vai acontecer. Basta você querer. Entregue para Deus. Ô Deus, Dete, como é que você tá aí no Belo Vale? Alô, Ivone, tá no Planalto comigo. O André também, o abraço. A Sirlei, fala Sirlei, bom dia.
3: Bom dia, meu amigo Claudio Keno. Feliz dia dos pais pra você, viu?
0: Pra você
3: que
0: também.
3: Que Deus abençoe a sua vida, te
0: obrigado.
3: Dá muita saúde.
0: Pra você também.
3: Eu quero participar da cervejinha também, né?
0: É claro.
3: Meu nome é Sirlei Aparecido de Carvalho, moro no bairro Primavera. Um bom dia pra você, viu?
0: Pra você
3: aquela
0: também.
3: Música pra mim da Roberta Miranda, Vai com Deus, se for possível.
0: Hoje
3: valeu,
0: não...
3: meu amigo.
0: Tá
3: tchau,
0: bom, Sirlei, hoje eu não passo sertanejo, não. Vou ficar te devendo, tá bom? Quem tá chegando comigo aqui? Ana Luísa, Elizabeth Nogueira, obrigado. Edilson do bairro Icaraí. Abração pro Carlindo. Carlindo veio aqui na rádio. Tive o prazer de dar um abraço no Carlindo, né? Que sempre me leva na sua boleia. Ele que é caminhoneiro da Jalk. Aquele abraço, Carlindo. Foi um prazer te conhecer, meu irmão. Agora tem o Elvis. Essa música é linda.

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1: E você sabe que a música que marcou a sua vida marcou a minha também, porque essas canções, elas serão eternas enquanto eu tocar aqui no clube.

Essa canção do Roberto Carlos, gente, ela é maravilhosa. Ela faz um convite para a gente chegar, né? Chegar, chegaste sempre. 5 minutos para as 10, eu volto na sequência final do clube. Já, já, não sai daí não, porque o intervalo é pequenininho, só o prazo de tomar mais um cafezinho, mais uma aguinha e você volta comigo.

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4: Muito bem, sequência final de mais um Clube da Música. Vamos lá para o sorteio aqui, para o nosso sorteador eletrônico. Quem será que vai faturar esse pack de cerveja no oferecimento especial? Mais que especial, né? 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Vamos lá, girando aqui o nosso sorteador eletrônico. Vamos lá, vamos lá. Parou aqui. Cláudia Aparecida Angelose, mora no Afonso Pena. Alô, Cláudia, acabou de faturar, parabéns, viu? Cláudia Aparecida Angelose, nome diferente, né? Primeira vez que participa com a gente. Ela mora no Afonso Pena, pode passar aqui na Rádio Candidez FM, segunda-feira, em horário comercial, e pegar o seu pack no oferecimento na Hora 10. Gente, não dá tempo de mais nada, vem aí o Padre Reginaldo Manzotti e o programa Experiência de Deus. Que Deus abençoe a sua vida abundantemente. Desejo um feliz e abençoado Dia dos Pais para todos vocês. O nosso encontro, segunda-feira, no Café com Música. Eu espero você, ou você acaba esperando eu. Um abraço, fiquem com Deus. Tchau, tchau, gente. Ah, não me abandona, não.
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11: Saúdo você pela TV Evangelizar, sinal digital em todo o país, em várias cidades, canal aberto, pelo YouTube Padre Manzotti Oficial e pelo aplicativo da Associação Evangelizar é Preciso e todas as plataformas digitais. Filhos amados, povo querido, em nome do Pai, do Filho e do Espírito Santo, amém. Naquele tempo, chegando Jesus e seus discípulos junto da multidão, um homem aproximou-se de Jesus, ajoelhou-se e disse: Senhor, tende piedade de meu filho. Ele é epilético e sofre ataques tão fortes que muitas vezes cai no chão ou na água. Levei aos teus discípulos, mas eles não conseguiram curá-lo. Jesus respondeu: Ó gente perversa e sem fé, até quando devereis ficar convosco? Até quando suportarei? Trazei aqui o menino. Então Jesus o ameaçou e o demônio saiu dele. Na mesma hora, o menino ficou curado. Então, os discípulos aproximaram-se de Jesus e lhe perguntaram em particular: por que nós não conseguimos expulsar o demônio? Jesus respondeu: porque a vossa fé é demasiada pequena. Em verdade eu vos digo, se vós tiverdes fé do tamanho de uma semente de mostarda, direis a esta montanha: vai para lá, e ela vai, e nada vos será impossível. Senhor, se tiverdes fé, nada vos será impossível. É o evangelho de hoje. E hoje eu comecei falando que o programa era para os pais. Pois bem, a providência divina nos mostra hoje um pai, como tantos pais que estão com seus filhos doentes. E este pai se aproxima de Jesus e pede: Senhor, tende piedade de meu filho. Ele está sofrendo muito. Pai, eu estou falando com vocês agora. Se aproxime de Jesus em pensamento, em coração, em alma, e diga: meu filho está sofrendo muito. Jesus, minha família está sofrendo muito. Jesus, eu estou passando por dificuldades. Pais, hoje eu falo com vocês à véspera do Dia dos Pais. E hoje, com este evangelho magnífico que a providência divina nos traz, Senhor Jesus, tende piedade de meu filho. Senhor Jesus, tende piedade da minha família. Senhor Jesus, tende piedade do meu trabalho. Eu preciso trabalhar. Senhor Jesus, tende piedade de mim. E o Senhor cura. O Senhor cura. É verdade que o evangelho mostra uma realidade difícil, onde os próprios apóstolos manifestaram ter pouca fé. O próprio Jesus disse: porque vocês têm uma fé demasiada pequena. Então, Jesus, a minha fé também é demasiada pequena, mas eu creio. A minha fé é demasiada pequena, mas eu suplico, eu peço, eu clamo. Senhor Jesus, escute o nosso clamor, atenda a nossa prece. E eu me apego, Senhor, na tua afirmação. A fé, pela fé, nada é impossível. Pela fé, nada é impossível. Então, Senhor, não olhe a minha falta de fé. Não olhe a pequenez da minha fé. Mas eu te suplico com piedade, com compaixão, com misericórdia. Olhe para as nossas realidades, aquilo que está nos afligindo, nos consumindo. Fala com Jesus agora. Agora falo de modo geral. Você, homem, mulher, pai, mãe, solteiro, viúvo, separado, fala: Jesus, tende piedade de mim. Olha o que eu estou vivendo, esse momento difícil que estou passando. Vem em auxílio, Senhor. Faça um milagre. Faça um milagre. Tire este inimigo que está me provocando, este inimigo que está me atormentando, este pensamento fixo na minha cabeça. essa depressão que não sara, esta doença crônica que não cede, essa cirurgia que não chega, este emprego que já estou cansado de pedir, bater na porta e ela não se abre. Senhor, pela fé, tudo é possível. É teu evangelho hoje, é teu evangelho hoje, e eu creio, eu confio, eu espero, Senhor, eu confio, eu espero, Jesus. A frase hoje, Senhor, tende piedade de mim, Senhor, tende piedade de meu filho, neste especial do Dia dos Pais, mas a última palavra também, pela fé, nada vos será impossível. Nós só começamos o programa, eu vou para o intervalo e eu volto com a leitura orante, palavra de Deus, volto com testemunhos que edificam, volte comigo.
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0: 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Júnior, que a paz de Jesus esteja com você.
1: Bom dia, padre, a sua bênção.
0: Deus o abençoe, Júnior. Você fala de onde?
1: Falo de Ponte Alta, Santa Catarina, padre.
0: Ponte Alta, Santa Catarina. E como me acompanha?
1: Eu lhe acompanho pelo YouTube, tem a Rádio Integração FM aqui em Ponte Alta e também a Coroado FM.
0: Tá certo, são várias emissoras de rádio. Sim. Diga isso, lá, padre. Júnior.
1: Padre, eu queria contar um testemunho.
0: Por favor.
1: Testemunho de uma cirurgia de fístula, padre, que eu vinha aguardando há mais ou menos um ano, pelo SUS, no caso, e foi cada vez piorando mais a situação, aguardando e tomando medicamento, antibiótico, e nada resolvia. Então, eu tive que até abandonar o meu trabalho, porque eu não consegui mais trabalhar, padre.
0: Nossa.
1: Chegou um ponto que eu não conseguia mais, como o meu trabalho, o trabalho com máquina florestal, me atrapalhava muito.
0: Acredito.
1: E eu tive que abandonar o meu trabalho para poder correr de atrás. E com a bênção de Deus, graças a Deus, eu consegui fazer particular essa cirurgia. Já faz um mês, graças a Deus.
0: E tô como está? Está se recuperando bem?
1: Sim, padre, graças a Deus a cicatrização tá evoluindo bem.
0: Que bom.
1: Já estou conseguindo, assim, voltar a fazer umas atividades normal em casa, assim,
0: entendi,
1: tudo. E só tô agora pedindo também que logo eu consiga voltar a trabalhar normalmente. E que nem dizer, foi uma graça que eu alcancei,
0: claro,
1: e que me tocou bastante.
0: Então diga, graça recebida,
1: graça testemunhada.
0: Toca o sino sacristão. Tá certo, Júlio. Você gostaria de deixar alguém em oração, filho?
1: Sim, padre. Eu queria fazer um pedido de oração, padre.
0: Para quem?
1: Sobre o meu matrimônio.
0: O que tá acontecendo?
1: Padre, tá complicado porque 12 anos casado, assim. E no começo do ano, ali final de janeiro, passamos por uma separação com a minha esposa. Ficamos um tempo separado, acabamos voltando. Assim, voltei o caldo para casa por causa da questão da cirurgia, do meu problema de saúde e tal. E era para nós ter, assim, evoluído, mas infelizmente eu acabei magoando ela, eu fiz algumas coisas erradas, não foi traição, assim, sabe? Mas deixei o casamento cair na rotina. E daí ela tá magoada, estou aqui na casa, sim, estamos aqui na minha casa, tudo que temos hoje foi construído, ela me ajudou a construir nesses 12 anos.
0: Sim.
1: Só que ela falou que o amor que ela sentia por mim acabou, um exemplo, morrendo. Ela
0: entendi.
1: Falou pra mim.
0: Entendi.
1: Ela tá cuidando de mim, os curativos ela faz, tudo tá... Assim, ela tá fazendo o papel dela. Só que não como um casal, estamos como companheiro, amigo.
0: Entendi.
1: Assim. E eu queria um discernimento, padre, que o senhor pudesse
0: filho,
1: fazer uma oração.
0: Claro, você a ama?
1: Eu amo ela, padre, amo.
0: Então, filho, mude.
1: Uhum.
0: Se você tem consciência... Aproveite essa e não deixe para amanhã. Faça isso agora.
1: Sim.
0: Dizer
1: sim.
0: Assim, olha, eu te amo. Eu errei, mas eu vou mudar. Mas mude mesmo.
1: Sim.
0: Se não é caso que não foi tão grave, que foi traição, é que aquela história, a planta, ela não seca de um dia para o outro. Ela vai murchando por falta d'água. Faltou regar o casamento. Então, comece agora, filho. Não espere. Mostre carinho.
1: Sim.
0: Mostre afeto.
1: Sim,
0: mas ela não... Você vai dizer assim, mas agora já não dá mais. Dá sim. É possível recuperar. Mostre
1: sim,
0: carinho para ela. Ela está mostrando carinho para você, cuidando de você, fazendo os curativos para você. Mostre carinho, quanto você a ama. Acredite, é a oportunidade que Deus está te dando de você mostrar o quanto ama. Porque terminado isso, aí vocês vão se separar. Se você não mostrar isso agora, a separação vai ser inevitável.
1: Sim, padre. Eu falo pro senhor que eu tô mudando. É que nem eu falei...
0: Mas tem que ser rápido. Tem que ser rápido.
1: Uhum, sim, eu tô mudando. Teve umas atitudes minhas, padre, assim, que foi umas atitudes erradas. Me arrependo, pedi perdão para Deus. Só
0: e
1: que
0: pediu
1: eu tô mudando,
0: perdão para ela?
1: Pedi perdão para ela. Ela disse que me perdoa. Só que ela falou que disse que o amor que ela tinha por mim acabou morrendo.
0: Mas pode voltar, filho.
1: Sim.
0: Não acredito que morreu. Pode voltar. Reza comigo agora, Senhor Jesus.
1: Sim. Senhor Jesus.
0: Pelas tuas santas chagas.
1: Pelas suas santas chagas.
0: Derrame uma gota do seu preciosíssimo sangue.
1: Derrame uma gota do seu preciosíssimo sangue.
0: Sobre a minha família.
1: Sobre a minha família.
0: Sobre o meu casamento.
1: Sobre o meu casamento.
0: Eu quero mudar, Senhor.
1: Eu quero mudar, Senhor.
0: Que mude o coração da minha esposa.
1: Que mude o coração da minha esposa.
0: E nós seremos felizes.
1: E nós seremos felizes.
0: Restaure o meu casamento, Jesus.
1: Restaure o meu casamento,
0: Jesus.
1: Eu
0: vou me esforçar hoje.
1: Eu vou me esforçar hoje.
0: A partir de agora.
1: A partir de agora.
0: A ser o marido melhor.
1: A ser o marido melhor.
0: Me ajude, Jesus.
1: Me ajude, Jesus.
0: Tende piedade de mim, Senhor.
1: Tende piedade de mim, Senhor.
0: Amém.
1: Amém.
0: Mas mude já, filho. Mude já.
1: Tá
0: que
1: bom,
0: Deus,
1: padre,
0: te dê a restauração do casamento e da saúde. Júnior de Ponte Alta, Santa Catarina, ele citou que acompanha pelo YouTube, Rádio Coroado FM de Curitibanos, em Ponte Alta, tem a Rádio Integração FM, Bispo Dom Gilson Meurer. Moiler, de Lages. Amado povo de Deus, o casamento tem que ser regado todo dia, no amor, em carinho, sensibilidade, atenção. E se é por acaso você se identificou com este marido, mude. Mas mude hoje, não espere para amanhã, porque pode sim o amor acabar. Voltamos com a leitura orante. Volte comigo.
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Nós vamos para a leitura orante, mas antes eu quero lembrar que nós estamos na quinta etapa da campanha de Jesus das Santas Chagas. Quinta etapa da campanha de Jesus das Santas Chagas, onde falamos do peito de nosso Senhor Jesus Cristo, aberto, dilacerado de amor. 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Amado povo de Deus, nós vamos para a leitura orante. Bíblia aberta, cartilha de oração.

0: capítulo 2, versículo 1. Paulo falando das suas viagens. Portanto, para não entristecê-los de novo, eu resolvi não ir ver vocês. Se lembra que eu falei que Paulo sofreu muito em Corinto? E na primeira carta, a carta foi bastante pesada. E ele escreve isso. Para não entristecê-los, de novo, eu resolvi não ir ver vocês. Pois se eu entristeço vocês, então quem vai me alegrar? Somente vocês, a quem tenho entristecido? Foi por isso que eu escrevi aquela carta. Qual carta? A primeira, que nós terminamos esses dias. O motivo foi que eu não queria ir e ser entristecido pelas próprias pessoas que deviam me alegrar. Pois eu tenho a certeza de que quando estou feliz, vocês todos também estão. Paulo sofreu muita perseguição, fora da igreja, mas dentro da própria igreja que ele fundou. Paulo viajava e fundava as igrejas. Mas, com o tempo, ele ia para outro lugar e muitos se rebelaram contra Paulo. E Paulo fala hoje de tristeza, de sofrimento, da comunidade e dele, bem humano. Também nós temos que lidar com as nossas tristezas, com os nossos sofrimentos. Como lidamos com eles? Desanimamos ou seguimos adiante? À frente, vamos, vai, coragem. Carrega aquela dor no peito. Pede para Deus ir curando, pede para Deus ir aliviando. Paulo fazia isto. Teve vários momentos, e eu digo fora da igreja, da parte dos pagãos, como dentro da igreja, que Paulo foi mal compreendido. Não diria que ele não sofreu, sofreu muito. E ele não tem receio, vergonha de admitir que sofria pelas críticas, que padecia pelas calúnias. Às vezes, Paulo veementemente se defendeu, veementemente falou a verdade, mas ele não desistia. Seguia Jesus Cristo. Ora, como o próprio Jesus já havia dito, se assim tratar o mestre, como não será com os seus discípulos? Paulo viveu na carne isso. Versículo 4. Eu escrevi aquela carta muito preocupado e triste, e derramando muitas lágrimas. Você está escutando, filho? Você que está derramando lágrimas agora, me ouvindo. Paulo também teve esses momentos de lágrimas, de sofrimento, de angústia. Eu escrevi aquela carta primeira, muito preocupado e triste, e derramando muitas lágrimas. Porém, não escrevi para fazer com que vocês ficassem tristes, mas para que soubessem do grande amor que tenho por todos vocês. Senhor, dai-nos esta atitude de Paulo. A crítica nos dói. Jesus das Santas Chagas, a calúnia machuca. Jesus a quem seguimos, a incompreensão nos faz sofrer. E às vezes, Senhor, nós vamos em lágrimas. E às vezes nos perguntamos, por que tudo isso? Mas, Senhor, que esses acontecimentos não me façam recuar, mas me façam buscar mais a Deus, e que eu possa agir como Paulo, seguir em frente, e repito, seguir em frente, a tempestade vai passar, ela passa. Choramos hoje, lamentamos hoje, mas você não se lembra da última frase do Evangelho? Com fé, nada vos será impossível. Por fim, Senhor, que o meu agir não expresse raiva dentro de casa, raiva no trabalho, desgosto, mas, Senhor, que eu possa mostrar o amor que tenho por todos, que a minha linguagem seja do amor. Senhor, que a minha linguagem seja do amor. E hoje, caros pais, eu falei que dedicava o programa a vocês e o faço. Use em casa mais a linguagem do amor. Eu sei que os homens, nós fomos criados assim, para sermos mais duros, mais preocupados como providentes de levar as coisas para casa. Mas eu queria fazer um apelo a você, pai. Use mais a linguagem do amor. Esta foi a leitura orante de hoje. Eu vou para o intervalo, eu volto já. Volte comigo.
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0: Ainda neste programa, faremos a oração pelos pais. Uma coisa é a novena, o último dia, nono dia, mas uma oração pelos pais, amanhã, dia dos pais, dentro do mês vocacional. Neila, que a paz de Jesus esteja com você.
1: Bom dia, Padre Sabeto.
0: Deus abençoe. De onde você fala, Neila?
1: Cachoeiro de Itapemirim, Espírito Santo.
0: Meu abraço a Cachoeiro de Itapemirim, Espírito Santo. Como você me acompanha?
1: Em casa pela TV e no trabalho pelo YouTube.
0: Tá bom.
1: No aplicativo.
0: Em Cachoeiro de Itapemirim temos a TV Evangelizar 44.1. Diga lá, Neila.
1: Aí eu quero dar um testemunho, Padre.
0: Por favor.
1: Estou muito feliz. É meu filho, com a graça de Deus, e novenas, e água benta, e oração, e jejum, e tudo, hoje está livre das drogas.
0: Ô, filha, louvado seja Deus. Que grande testemunho, que grande testemunho.
1: Foram mais de 20 anos, praticamente,
0: 20 anos de luta.
1: É, e hoje ele está
0: trabalhando... E nessa luta, como foi importante Deus na sua vida?
1: Ah, foi tudo, né, Padre?
0: Tudo,
1: se não fosse ele, tinha desistido, né?
0: Tá certo.
1: Sumido na vida.
0: Entendi.
1: Se não fosse ele, o amor, igual você está falando, amor de pai, se não fosse o amor por ele, pelo filho, né? A gente tinha colocado para fora, tinha abandonado, tinha sumido, né?
0: Tá.
1: Mas é amor de Deus, né, que conduz a gente.
0: Verdade. E hoje ele está trabalhando?
1: Está trabalhando. Estou pedindo oração para ele ser, como que é, efetivado, né, carteira assinada, né? Não está ainda, não. Mas Deus proverá.
0: Tá certo. Eu não vou pedir o nome, porque fica marcado, mas Deus sabe de quem estamos falando, né? Mas antes de continuar, graça recebida...
1: É graça testemunhada, toca o sino, sabe?
0: Isso mesmo. O que você ia falar?
1: Eu quero pedir para a gente continuar em oração, né? Porque ele tem que se fortalecer, não voltar a cair, né? Porque
0: Exato.
1: O inimigo é traiçoeiro, né?
0: Verdade. E aquela frase do Evangelho de hoje, Senhor... Tende piedade do meu filho. Repete. Senhor
1: tende piedade do meu filho.
0: Amém. Deus abençoe, Neila. Meu abraço. A Cachoeira de Itapemirim, Espírito Santo, TV Evangelizar, canal 44.1. Também nos transmite a Diocesana Rádio, Dom Luiz Fernando Lisboa, da Diocese de Cachoeiro e de Itapemirim. Eu vou atender rapidamente a próxima e depois ainda faremos a oração pelos pais. Quero rezar pelos pais. Euzelânia, que a paz de Jesus esteja com você.
2: Amém, Padre, com o Senhor também.
0: De onde você fala, Euzelânia?
2: Bença, Padre, bom dia.
0: Deus abençoe, bom dia. Você fala de onde?
2: Eu falo de Barra de São Pedro, Oricuri, Pernambuco, Padre.
0: Meu abraço a Barra de São Pedro, Oricuri, Pernambuco. Como você me acompanha?
2: Eu acompanho o senhor pelo YouTube, pela Sky.
0: Tá certo.
2: Aqui a gente tem bênçãos e bênçãos.
0: Que bom.
2: Com o senhor todos os dias nas nossas casas.
0: Fale lá, minha querida.
2: Padre, eu queria um pedido de oração e também dar dois testemunhos, rapidinho.
0: Então conte, comece pelo testemunho.
2: Padre, o testemunho é que em 2019... eu fui acometida pela hanseníase.
0: Nossa.
2: Eu tive hanseníase, Padre.
0: Raro, hein?
2: Em 2019.
0: Tá.
2: Padre, fiquei desesperada, porque eu sou mensageira das Santas Chagas de Jesus, para honra e glória de nosso Senhor.
0: Toca a corneta para ela, sacristão.
2: Isso. A gente tem um grupo, Padre, e aí eu fiquei desesperada.
0: É.
2: Porque é um lugar pequeno, Padre, eu também participo aqui das leituras na missa, na nossa paróquia São Pedro Apóstolo, e assim, é um lugar pequeno, tem muito preconceito ainda, é uma doença que é tratável, Padre.
0: Claro, quando
2: se é diagnosticada no início, né, padre, tem todo o tratamento e a gente não pode, não transmite depois que começa a passar o coquetel. Sim. Só que isso não entrava na minha cabeça, padre. Eu fui para uma consulta com umas bolhas, padre, no meu rosto, no meu colo, assim, na parte dos seios e no braço. E aí eu fui para o médico e disse que tinha sido aqui para a gente, padre. A gente fala que a aranha mija.
0: Desse jeito, padre.
2: E aí o médico passou uns antibióticos e falou que em 7 dias, se não tivesse desmanchado, eu voltasse. E não desmanchou, padre. Quando eu cheguei, que falei, tomei tudo certinho a medicação, aí ele foi fazer o estoque, padre. E aí nesse estoque eu não senti nada e queimava. Ele perguntou se queimava, disse, queima bastante. E aí, padre, ele deu o diagnóstico, mesmo sem exame de sangue, ele é especialista nessa área. Ele disse, Elzelânia, você está com hanseníase. Padre, quando ele disse assim, parece que abriu um buraco na minha frente,
0: eu queria sumir. Posso imaginar.
2: Porque, padre, a gente estava se preparando, foi no ano de 2019, dia da levantação da bandeira do nosso padroeiro daqui.
0: Entendi.
2: E eu estava por dentro dos festejos, padre, e eu fiquei desesperada.
0: Entendi.
2: E aí ele disse, calma, não se desespere, tem tratamento. Mas eu não escutava, padre.
0: Claro.
2: Eu me desesperei, eu quase entrei em depressão, padre. Eu até me emociono ainda.
0: Claro, foi muito forte, né?
2: Todo mundo se afastou de mim, padre, menos
0: que tristeza.
2: A minha família.
0: Claro.
2: E eu... Padre, quando eu cheguei do consultório, eu coloquei meu joelho no chão, peguei o meu tecinho de Jesus da Santa Chaga e rezei, padre. E pedi uma gotinha só de Jesus da Santa Chaga, que o sangue dele derramasse sobre essas erupções, padre, que estava muito feia, cheia de bolha. E, padre, foram menos de 8 dias, sumiu, padre.
0: Amém. E hoje você continuou fazendo o exame e não tem nada.
2: Sim, padre, eu fiz o teste, que ele disse, vamos fazer o teste para a gente tirar a certeza. O padre deu negativo.
0: Então diga,
2: quando
0: graça recebida.
2: Padre, graça recebida
0: graça testemunhada. Toca o sino.
2: Toca o sino, sacristão.
0: Tá certo, querida.
2: Ai, padre, é muita emoção falar com o senhor. É tantos anos tentando ligar para dar essa graça.
0: E era para ser hoje.
2: Padre, no finalzinho, que eu passei um ano de medicação, né? Que é o coquetel, porque estava muito forte. No finalzinho, eu engravidei, padre. E meu desespero. Com medo de acontecer algo pior com o bebê, né?
0: Sim.
2: Só que aí levei a gravidez até o final, padre, e deu tudo certo. Hoje meu filho tem 5 anos.
0: Amém.
2: E é graças e graças e graças sobre Deus. E continuo firme e forte. Tentei brigar, padre, um pouco, mas a minha fé não caiu.
0: Como Jó, no livro
2: como
0: Inabalável,
2: Jó,
0: né?
2: O senhor fez esse... E eu tenho um livro, padre.
0: Ah, que
2: o
0: bom.
2: Fez a leitura de Jó e eu me vi todinha ali, padre.
0: Ai, tá bom, minha querida. Foi um prazer falar com você. Continue sendo mensageira da Capelinha de Jesus das Santas Chagas. Meu abraço. Olha, gente, uma vida de superação. O preconceito, às vezes, é pior do que a própria doença. E que bom que ela conseguiu o diagnóstico e está curada. Eusilânia, de Distrito Barra de São Pedro, de Urucuri, Pernambuco. Acompanha pelo YouTube. Tem a Sky 586, tem a Rádio Grande Serra FM, Bispo José Vicente Pinto de Alencar Silva, da Diocese de Salgueiro. Eu vou para o intervalo e eu volto comigo em oração. Oração pelos pais e da Sagrada Família. Voltamos juntos.
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1: Hoje é aniversário da rádio Alto Alegre FM, de Alto Alegre do Parecis, Rondônia. Amanhã, Socorro São Paulo, completando 197 anos, onde temos a TV Evangelizar 29.1, Cidade FM Enéas Marques, Paraná, Santana FM Ponta Grossa, Paraná, TV Evangelizar Canal 39.1, de Juazeiro do Norte, Ceará, e Cori 3, Feira de Santana, Bahia. E aniversário hoje da minha querida sobrinha Letícia Manzotti. Que Deus abençoe, Letícia, em São Paulo, com muita saúde, muita felicidade e muita paz. Filhos e filhas, amanhã é Dia dos Pais. Eu já quero desejar um feliz Dia dos Pais. Hoje eu falava, pais, usem a linguagem do amor. Usem mais. Eu sei que a criação não foi fácil. A geração passada, uma criação mais difícil, onde era sinal de virilidade esconder os sentimentos. Não siga por esse caminho. Não esconda os sentimentos. Hoje, na leitura orante, é de impressionar Paulo, um homem sabido, inteligente, um forte, corajoso, dizendo, escrevi em lágrimas. Reze pelos pais agora, amado São José. Com amor paternal, zelastes pela vida de Jesus Cristo e Maria. Rogamos hoje pelos pais, para que se inspire em vossas virtudes e sejam para seus filhos um pai amoroso. Olhai pelos pais abandonados, que choram a saudade de seus filhos. Confortai os pais doentes com a esperança da cura. Consolai os pais enlutados com a certeza da ressurreição.

0: Libertai os pais que carregam vícios e são dependentes. Intercedei pelos pais desempregados, para que, exercendo um trabalho, possam promover o necessário para sua família. Recebei no reino dos céus a alma dos pais falecidos. Intercedei por todos aqueles que se encontram no purgatório. Visitai com vossa bondade os que são chamados à vocação matrimonial, para que sejam pais segundo teu exemplo, São José, de paternidade. Abençoai com vosso amor todos os pais e sede para eles fortaleza nos desertos da vida e segurança em meio às tempestades cotidianas. Ave Maria, cheia de graça, o Senhor é convosco. Bendita sois vós entre as mulheres, e bendito é o fruto do vosso ventre, Jesus. Santa Maria, Mãe de Deus, rogai por nós, pecadores, agora e na hora de nossa morte. Amém. Abençoai, protegei, guardai todos os pais. Amém. E agora, nono dia da novena da Sagrada Família de Nazaré, rezemos.
1: Minha família vossa é.
0: Sagrada Família de Nazaré, hoje, nono dia, coloco-me em oração por todas as famílias e clamo que as famílias aqui na terra tenham o discernimento necessário para fugir de todas as ciladas dos Herodes de hoje, como fizeste na Gruta de Belém e na fuga para o Egito. Jesus, Maria e José, eu coloco como intenção especial os pais aqui na terra. Pai do céu, abençoai os pais biológicos. Diga o nome do seu pai, vivo ou falecido, Antônio. Do seu avô paterno, João. Do seu avô materno, Jacó. Rezou? Senhor, aos pais falecidos, dai-lhes o descanso eterno e que a luz perpétua os ilumine. Aos pais vivos, saúde, prosperidade e paz. Senhor, abençoai e santificai as famílias e, de modo especial, os casais. Aperfeiçoai o amor dentro do matrimônio. Fazei com que sempre lembrem o pacto nupcial e possam a cada dia, no perdão, no diálogo, na fidelidade, reavivar o amor que os une. Senhor, que o perdão seja abundante, que o amor seja constante e o diálogo uma ponte de recomeço. Afugentai da família os vícios, brigas, discórdias, desavenças, infidelidades, enfermidades. Afastai para longe todos os ataques dos inimigos contra a família e, de modo particular, por estas pessoas cujo nome cito agora. Sagrada Família de Nazaré, santificai e protegei minha família. Sagrada Família de Nazaré, santificai e protegei minha família. Sagrada Família de Nazaré, santificai e protegei minha família. Não esqueça, aos pais eu uso hoje a palavra. Usem a linguagem do amor. A todos fica o texto do Evangelho. Senhor, tem piedade do meu filho. E a última frase que ecoa: pela fé, nada vos será impossível. O Senhor esteja convosco, Ele está no meio de nós. Abençoai, Senhor, a água, a roupa dos enfermos, as fotos de família e os pais. Abençoai os pais. Feliz dia dos pais, em nome do Pai, do Filho e do Espírito Santo. Amém. Feliz dia dos pais. Manda teus anjos. Termino com o clipe. Evangelizar é preciso.

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11: 11:05.
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1: 11 e 11.

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1: 11:23.

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3: 11:33.

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1: 11:43.
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4: 11:53.

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1: Meio-dia e 2.

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3: Meio-dia e 14.

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1: Meio-dia e 25.

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1: Meio-dia e 38.

0: Léo Magalhães.
1: Obrigado, gente, pelo carinho. Obrigado a todos vocês. Até a próxima, se Deus quiser.
0: Obrigada, Léo. Que o Papai do Céu possa continuar te iluminando, te abençoando.
1: Pra mim é uma
0: honra. Obrigada por esse presentão que é poder ter você aqui nesse momento tão especial da minha carreira.
1: Obrigado. Se Deus quiser, vai ser sucesso esse DVD.
0: Amém.
1: Com todo o carinho dessa plateia maravilhosa aqui. Beijo.
0: Salve de palmas
1: para todas as minhas fãs lindas, maravilhosas e cheirosas.
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5: Meio-dia e 48.

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0: Obrigado, gente.
1: Obrigado.
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4: 1:08.

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4: 1:14.
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0: 1:58.
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4: 2h39.
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1: 3 e 3.
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0: 3 e 13.
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4: Rock. 3:47.

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0: Bandeiro, canto de Gabriel e Bruno Barreto.
1: Quatro e seis.
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3: 4 e 18.

0: 4:24.
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0: 4h40.
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8: 4h49.
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0: 5. Calma, amor.
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0: 5h41. 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

Amados irmãos e irmãs, nesta hora em que recordamos o sublime mistério da encarnação de Jesus Cristo, elevemos nossa voz ao Deus da vida, recordando a presença de Maria na história da salvação. Em nome do Pai, e do Filho, e do Espírito Santo. Amém. O anjo do Senhor anunciou a Maria, e ela concebeu do Espírito Santo. Ave Maria, cheia de graça, o Senhor é convosco. Bendita sois vós entre as mulheres, e bendito é o fruto do vosso ventre, Jesus. Santa Maria, Mãe de Deus, rogai por nós, pecadores, agora e na hora de nossa morte. Amém. Eis aqui a serva do Senhor. Faça-se em mim segundo a vossa palavra. Ave Maria, cheia de graça, o Senhor é convosco. Bendita sois vós entre as mulheres. Bendito é o fruto do vosso ventre, Jesus. Santa Maria, Mãe de Deus, rogai por nós, pecadores, agora e na hora de nossa morte. Amém. E o Verbo se fez carne e habitou entre nós. Ave Maria, cheia de graça, o Senhor é convosco.

Bendita sois vós entre as mulheres. Bendito é o fruto do vosso ventre, Jesus. Santa Maria, Mãe de Deus, rogai por nós, pecadores, agora e na hora de nossa morte. Amém. Rogai por nós, Santa Mãe de Deus, para que sejamos dignos das promessas de Cristo. Oremos. Derramai, ó Deus, a vossa graça em nossos corações, para que, conhecendo pela mensagem do anjo a encarnação do vosso Filho amado, cheguemos por sua paixão e cruz à glória da ressurreição. Por Cristo nosso Senhor. Amém. Amados irmãos e irmãs, juntos invoquemos a proteção da Virgem Maria, a Mãe de Deus. Rezemos juntos a oração à Nossa Senhora na sua Imaculada Conceição. Ela é a padroeira da nossa amada Diocese de Divinópolis. Ó Maria, imaculada desde a sua concepção, fostes preservada do pecado original para ser a Mãe de Jesus Cristo. Ensinai-nos a acolher o mistério de Deus em nossa vida. Ajudai-nos a percorrer a estrada da santidade. Acompanhai-nos com a ternura do vosso olhar. Guiai-nos na escuta aos apelos do vosso amado Filho Jesus. E intercedei por nós para que sejamos firmes na fé, corajosos no amor e alegres na esperança. Amém. O Senhor esteja convosco. Ele está no meio de nós. Pela intercessão da Virgem Maria, a Imaculada Conceição, padroeira da nossa amada Diocese, abençoe-vos o Deus Todo-Poderoso, Ele que é Pai, Filho e Espírito Santo. Amém.

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2: 6:02.
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0: respira fundo. Fica comigo, torcedor do Galo da Massa. É Copa do Brasil 2026. Muito boa noite, torcedor ligado na 100,5 Rádio Canidez FM. Estamos apenas começando, porque a bola vai rolar daqui a pouco a partir de 6:30 da noite na Arena MRV, Atlético e Clube do Remo de Belém do Pará, valendo vaga para o sorteio de terça-feira. Já já as primeiras informações do jogo com Amaral Júnior, o repórter amigo de todos. Vamos trabalhar com a coordenação artística de Adriano Silva, supervisão comercial de Mauro Gomes, comando esportivo de Ricardo Garrafa e presidência do padre Moacir Chagas Tavares. E vamos de imediato abrindo os trabalhos com os primeiros destaques dos donos da casa do Galão da Massa. Chegando na sua primeira participação, o repórter amigo de todos. Boa noite, Amaral Júnior.
1: Olá, boa noite para você, Garcia. Boa noite, amigos da Cante FM, para mais uma grande jornada esportiva. 22ª rodada, Campeonato Brasileiro, Mangueirão, Belém do Pará, Remo e Atlético. Vamos então falar desse Galo que vem com novidades na escalação, Garcia. O técnico Barba Domingues poupando alguns titulares, porque quarta-feira tem oitavas de final da Copa Sul-Americana, o Galo recebendo o Bragantino na Arena. Então, o Barba poupando alguns titulares, entre eles o zagueiro Lianco, começa no banco, está poupando também o atacante Cassierra e o meio-campista Vitor Hugo, mas vem com um time forte. E poupa também o Natanael, veio preciado para o time titular. Já já a gente traz a escalação oficial do Galo, que chega com moral elevada pela classificação às quartas de final da Copa do Brasil. No Brasileiro, vem de vitória sobre o Palmeiras em São Paulo. Décimo lugar é a colocação do Galo, com 28 pontos e um jogo a menos, justamente contra o Bragantino na 20ª rodada, porque o Bragantino estava disputando os playoffs da Sul-Americana. Então, o Galo, se vencer o Remo, pode se aproximar do G4. Vamos então falar sobre o retrospecto, que é amplamente favorável ao Galo. 20 jogos disputados no geral, o Galo tem 12 vitórias, 6 empates e o Remo venceu duas. As duas que o Remo venceu foi no Mangueirão. A última partida entre as equipes no Mangueirão foi em 1994, 3 décadas, e o Galo goleou 6-0, 4 gols do Reinaldinho, o Reinaldo Rosa, que naquela época foi revelado na década de 90, tinha até uma disputa entre Reinaldo no Galo, Ronaldinho, o Ronaldo Fenômeno no Cruzeiro, os dois disputando até vaga em seleção de novos, e o Reinaldo despontou no Galo. E hoje o Reinaldo, ele é cantor de pagode em Belo Horizonte, famoso lá na Vila Santo André. Então o Reinaldinho, que marcou esses 4 gols, os outros 2 gols foi do Reinaldo e o outro do Zé Carlos. Foi a última vez que o Galo jogou lá e goleou 6-0. O Galo hoje, eu falava aqui que o Barba está poupando alguns titulares, e tem desfalques também. O Renan Lodi está suspenso, terceiro cartão amarelo. O Scarpa, que estava voltando de lesão, não joga desde o 5 de maio. Depois da Copa do Mundo, foi relacionado em 2 jogos, não jogou nenhum, voltou a sentir outra lesão. Agora, um edema na coxa direita, ficou em Belo Horizonte fazendo tratamento. E o Léo Duarte já estava no DM por conta de uma lesão muscular na coxa direita, Garcia.
0: Muito bem. No Mangueirão, em Belém do Pará, tá que chove, né? Aliás, é uma chuva, é uma intempérie com furacão espalhado aí por todo o Brasil. Inclusive, mais saliente esses furacões, o mais saliente é o que atinge o estado do Rio Grande do Sul. Chovendo em Belém do Pará. E vamos para a Segunda participação de Amaral Júnior. Aqui, Amaral.
1: Com os donos da casa, o Remo, que é o vice-lanterna, com 21 pontos. Vencendo hoje, dorme fora do Z4. Dependendo do que acontecer na rodada, pode até continuar fora do Z4 se vencer o Galo hoje. O Remo, que foi eliminado na Copa do Brasil pelo Santos, né, busca aí a recuperação no Brasileiro, vem de derrota fora de casa para o Mirassol por 2-1. Em casa, no entanto, venceu as duas últimas. Fez 2-0 no Vitória, que despachou a equipe do Atlético Paranaense, goleando por 4-0 na Copa do Brasil. E o Remo venceu também o São Paulo, todo poderoso São Paulo, por 1-0, isso jogando em casa. Então, o Atlético não terá vida fácil hoje não. Ah, mas é o vice-lanterna. Ah, mas saiu na Copa do Brasil pro Santos. É time forte em casa. Então, o Atlético vai ter que jogar muita bola para conseguir aí a vitória, que seria a terceira vitória. O Galo tem 2 vitórias seguidas. Vai em busca da terceira contra o Remo. Algo que não acontece também desde 2023. A última vez que o Galo emplacou 3 vitórias seguidas foi em 2023. Primeiro com o Coudet. O Atlético fez 3 vitórias, depois o Coudet saiu, veio o Filipão. O Galo emplacou mais 3 vitórias. De lá para cá não conseguiu mais. Mas é jogo duro contra o Galo, contra esse Remo do Léo Condé, que não conta com o zagueiro Zé Ivaldo, aquele mesmo que jogou no Cruzeiro. Está suspenso. O camaronês Duplex Tichamba está lesionado. Jogador de 28 anos, camaronês. Todo camaronês é habilidoso, é bom de bola, né? Só que ele está machucado, está fora hoje. As novidades, o Patrick, aquele que jogou no Galo, não jogou nada. Estava no Santos, o Santos emprestou ele para o Remo. E o Patrick não estava inscrito na Copa do Brasil, assim também como o David Braga e o Poveda. Então eles estão à disposição hoje no banco de reservas. E o Remo, então, contando aí, apesar da chuva, com apoio da sua apaixonada torcida, Garcia Júnior. Só mais uma do Galo aqui, que acabou passando batido, porque vem informação agora à tarde. O zagueiro chileno Ivan Román, de 20 anos, está viajando hoje para o Chile, porque ele vai se apresentar ao Colo-Colo, vai passar por exames médicos, dando tudo certo, vai assinar contrato de empréstimo por 1 temporada, sem opção de compra. O Atlético está emprestando, porque está sem espaço com o Barba, e a diretoria quer colocar o jogador na vitrine, que é jovem, está sempre sendo convocado para a seleção chilena, e é tido como uma das grandes promessas da zaga do futebol chileno. Então o Atlético quer que ele tenha minutos em campo, que ele jogue. Então vai jogar no Colo-Colo, vai aparecer, depois ele volta para o Atlético, mais maduro, inclusive. E outra, abre espaço para o Vitão, que é da base do Galo, treinar com os titulares, ter oportunidade, igual hoje, por exemplo, está poupando o Vitor Hugo, está tendo a chance no lugar do Leandro, de repente uma dessa entra o Vitão. Então o Atlético vai ajustando o elenco para poder seguir aí na temporada em busca dos objetivos, Garcia.
0: São 18 horas e 12 minutos, horário conhecido também como 6:12 da noite. Vamos para o primeiro intervalo comercial, já voltamos para a escalada. Remo e Atlético.
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3: Estamos de volta, torcedor do Clube Atlético Mineiro, que visita a capital paraense, Belém do Pará. Lá onde começa o Brasil, depois da linha imaginária do Equador. E a gente vai abraçando aqui o Vando Seabra e toda a família Seabra, né? O Zé Luiz Seabra, nosso glorioso Bego, gente fina da melhor qualidade, representando aqui, né, essa parte bonita do país, a capital do estado do Pará, Belém, que é o portal da Amazônia. Um abraço, minha gente. E agora vamos para as escalações, começando pelos donos da casa. Aí vem a escalação do Clube do Remo.

0: sonhar. Goleiro Marcelo Rangel, camisa 88. Lateral da direita, Matheus Alexandre, número 2. A dupla de zaga, Marlon, número 13. O Marlon voltando de lesão. 4, Matheus Felipe. Lateral da esquerda, Mike, 77. O meio-campo tem o ex-atleticano José Wellison. O Zé Ellison, camisa 28, 14 para Pico, 55, Zé Ricardo fechando o meio-campo. No ataque, o trio Iago Pikachu, 22, 7, Jajá, e 19, Gabriel Taliari. Para o banco de reservas, o técnico Léo Condé tem as seguintes opções. Mineiro Léo Condé, bom treinador, hein? O goleiro é o Igor Vinhas, 97. Para a linha tem 97, Van. 5, Léo Andrade. 35, Edson. 8, Patrick, aquele que jogou no Galo e estava no Santos. 10, Jaderson. 15, Vitor Bueno. 26, David Braga, também estava no Santos. 9, Gabriel Poveda. 11, Aleph Manga. 39, Eduardo. 61, é o Tico.
1: Aí a escalação do Clube do Remo, você conferindo com ele, o repórter amigo de todos, Amaral Júnior. E agora chegou a vez do glorioso. Aí vem a escalação do Clube Atlético Mineiro.

O Galo, com Everson no gol, camisa 22. Aí pinta a primeira novidade. Na lateral direito, Preciado. Colombiano, Preciado, aliás. Equatoriano, Preciado, 23. A dupla de zaga hoje com uma nova formação. O Juan, número 4, está mantido. O Lianco poupado, vem o Vitor Hugo, número 14. Na lateral esquerda, outra novidade. Com o Lodi suspenso, oportunidade para o jovem Cauã Passini, camisa 36. O meio campo tem o Cissé, 39, o Guinense Mamadi Cissé, tem o equatoriano Alan Franco, 21, o Maicon, camisa 8, capitão do time, e 30, Vitor Hugo. O trio de frente com o Bernardo, número 11, Alaminda, o equatoriano Alaminda, 27, e a outra novidade, o Reinier, camisa 19, ele que ficou fora dos relacionados contra a equipe da Chapecoense, aliás, do Juventude na Copa do Brasil, está de volta o Reinier no time titular, camisa 19, o Cacierra sendo poupado, Coelho também hoje sendo poupado, está no banco, vem o Alaminda. Os reservas do Barba Domingues, os goleiros Robert e Gabriel Delfim, para a linha Natanael 2, Lianco 13, Alexander 5, Igor Gomes 17, Vitor Hugo, camisa 30, o Tomás Pérez 25, 18, Thiago Borbas, 92, Dudu, 9, Cacierra, 28, Coelho. Onde eu coloquei Vitor Hugo aqui no time titular, pode apagar aí, porque eu já tinha colocado antes. Só que veio a novidade e ele ficando no banco. Então o Galo está pronto, definido, para enfrentar a equipe do Remo.

0: banda no terreiro, Amaral Júnior.
1: Apita Ramon Abate Abel, de Santa Catarina, auxiliar número 1, Thiago Americano Labis, também de Santa Catarina, o auxiliar número 2, Alexander de Medeiros Ladete, também de Santa Catarina. O VAR é o Carlos Eduardo Nunes, do Rio de Janeiro, quarto árbitro, e Urielino Ferreira da Cruz, também do Rio.
0: Os dois em campo, já já a bola rola e daqui a pouco a gente não enrola. Rola a bola para Remo e Atlético Mineiro.
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0: Acerte o seu aí como eu aqui. São 18 horas e 28 minutos, 6h28 da noite. Você que ainda está no trânsito, motorista, não corra, não mate, não morra. Vale também pro motociclista. Vamos dar uma passada pelos jogos Brasil afora. Amaral Júnior.
1: Vamos lá, Garcia. Falando aí de campeonato brasileiro, a bola rolou mais cedo, às 16h, para Grêmio e São Paulo. Já na reta final, o Grêmio está vencendo por 2-1. A bola já vai rolar já no Mangueirão para Remy Atlético. A Cândido transmite. 20h30 da noite tem Coritiba e Chapecoense no Couto Pereira. E 21h da noite no Nilton Santos. Tem Botafogo e Fluminense amanhã. 11 da matina, Cruzeiro e Mirassol, jogo da Cande no Mineirão. 16h, em São Paulo, Palmeiras e Inter. Também às 16h, na Fonte Nova, Bahia e Vasco. 18h30, Vila Belmiro, Santos e Atlético Paranaense. Também às 18h30, jogam Bragantino e Corinthians, em Bragança Paulista e no Maracanã. 19h30, Flamengo e Vitória.
0: O Galo está em campo de camisa branca, enquanto que o seu oponente, o time do Clube do Remo, do nosso glorioso Vando Seabra, está de camisetas azuis e a bola vai rolar no Mangueirão. Parou de chover já há bastante tempo, né? Começou a jornada com chuva caindo sobre o Mangueirão e naturalmente sobre a capital paraense. Arredonda! Ramon Abateabé, um árbitro catarinense, vai para o fundo do gol, como sempre, o Everson, fazer as suas orações com aquele tercinho que ele recebeu de presente de um dos maiores goleiros da história do futebol brasileiro, campeão da Copa Libertadores da América. A saída será da equipe do Clube do Remo. O Atlético fica à esquerda. Se fosse na Arena MRV, seria no gol que das costas para a Via Expressa. Do outro lado, o time do Clube do Remo sopra seu abate.
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0: E a bola já está rolando no Mangueirão. Bola erguida na boca do gol do Galo. Saltou, cortou de cabeça, feita Juan joga a bola para o meio de campo. Recuperação na posse de bola. Ele que deu a saída no jogo, o time do Clube do Remo. Vem para o combate. A bola tocada pelo setor da esquerda. Na esquerda vem Mike. Lateral esquerdo, descolou uma jogada esperta. Botou a bola pela linha direita. Entrou Juan ali no combate. Acaba desarmando o jogador do Remo. Toca a bola pelo meio de campo. O árbitro está marcando uma falta em cima do camisa número 21, Alan Franco, do time do Galo. Bola rapidamente movimentada pelo ataque do time do Galo, bola recuada pela zaga lateral esquerda, tocada agora pela direita, na zaga central vai aparecer Juan abriu para Preciado, o equatoriano mete a bola pela intermediária, corre para recuperação a equipe remista. O juiz está marcando falta a favor do Atlético no campo de retaguarda no comecinho do jogo. Já passamos pelo primeiro minuto de jogo no Mangueirão. Correndo atrás da bola, Remo e Galão da Massa. A bola para Juan Tressoldi esticou, bola comprida, fica, para na intermediária, vai pegar Zé Welson, joga a bola pela esquerda, na esquerda vai aparecer, aparece bem por ali, Pico tocando a bola pela quarta zaga, na quarta zaga aparece Matheus Felipe toca a bola desviada pela lateral da direita, Pikachu vem buscar o jogo na velocidade pela direita, troca passes a equipe revista. A bola acaba se perdendo pela linha de lado em arremesso de linha lateral para a retaguarda do Galo. Quando vamos completar os primeiros 2 minutos, é o comecinho de jogo, 0-0.
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0: No campo de ataque, a equipe do Remo, olha a bola tocada pela meia direita, vai chegar já chegou na saída de Everson, tocou.

0: Já abriu o marcador logo no começo do jogo, na marca de 3 minutos agora. O gol foi aos 2 minutos e 40 deste primeiro tempo. Pula na frente do placar do Mangueirão, o clube do Remo. Na alegria do Vando Seabra, do Zé Luiz, da rapaziada. Clube do Remo abre a contagem. Já, camisa número 7. Tá lá no placar do Mangueirão. 1 para o clube do Remo, 0 para o galão da Massa Amaral.
1: Bobeada, hein, ali na zaga do Galo. Pessoal ficou ali assistindo, dando espaço. O Jajá dominou entre o Maicon e o Vitor Hugo, escolheu o canto e chutou do lado esquerdo do Everson. Rasteirinha, o goleiro do Galo pulou, não achou nada, ela morreu lá dentro. Abriu o placar no Mangueirão, Remo fazendo 1-0 para cima do Galo.
0: 1-0 para o time remista. O Galo agora vai ter que correr atrás da bola. A bola fica com o Juan. Atrasou para o goleirão Everson. Meteu a bola de comprido ali pelo meio de campo. Campo de retaguarda da equipe do Remo. Chega, tenta o cabeceio. Vem para a bola pelo setor da direita. Alminda. A bola se perde pela linha de lado. Arremesso lateral para o canhoto Mike na lateral esquerda do time do clube do Remo. Movimentar a bola. Campo de defesa da equipe paraense. Vai movimentar então para o campo de ataque. Entretanto, a bola fica pela intermediária. O Galo força na marcação, chega ali, pá, daqui, dali. Vai chegar então pro combate. Preciado, espremeu a bola se perde na linha de lado, arremesso de linha lateral. Determina a arbitragem, é pro clube do Remo. Mike batendo, respondendo o Galo, voltando a bola na zaga, revista, toca pela linha de lado, arremesso de linha lateral. Vai movimentar pro campo de ataque, vai subir o Galo jogando de camisetas brancas. A bola fica na cobrança do arremesso lateral com Preciado, recua a bola, entregando para Juan na quarta zaga. Vitor Hugo chegou na cabeceira do grande ciclo, tocou a bola pela meia, recebeu na volta a bola outra vez na defesa do Galo. O Galo fica naquele jogo do espicha e encolhe, tem que aumentar o volume do jogo. No começo, antes dos 3 minutos, o time do Remo abriu a contagem. Já está 1-0 para a equipe remista. A bola devolvida para Juan, esse trança que não rende nada, joga para frente, bota intensidade no jogo. A bola lançada ali pelo campo intermediário, Rayan dominou, Tressoldi chegou, vai então tocar pela direita, abrindo para Preciado faz um lançamento longo pela ponta direita, correu, não chegou a tempo. O ataque do Atlético CC, a bola foi embora para o fundo do campo. É só o tiro de meta aos 6 minutos, meia dúzia, 6 minutos, primeiro tempo de jogo no Mangueirão de Belém do Pará. 1 para o Remo, nada pro Galo.
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0: Garcia Júnior. Passando para 7 minutos deste primeiro tempo, o Remo já está ganhando de 1-0. Daqui a pouquinho, o primeiro pitaco no jogo do Amaral Júnior. O Galo sai perdendo logo antes dos 3 minutos, tomando um gol. Gol do Jajá para a equipe do Remo. A bola vem pela meia direita, vai descendo o time do Galo. Olha a bola arredondada na ponta. Subiu lá, Pacini vai cruzar, cruzou no interior da grande área, voltou na direita com o CC, limpou o marca do pênalti. Olha o Bernard, chutou de esquerda, rebateu, voltou a bola pelo campo intermediário, tira como pode a retaguarda remista para ficar livre desta pontada do Atlético, que corre atrás do gol de empate. Seria uma beleza, né? Antes dos 10 minutos, viu, Amaral? Porque o Galo, com menos de 3 minutos, já tomou o primeiro gol. 1-0, Remo.
1: É o tipo de gol que muda qualquer situação de jogo, né? Muda a estratégia, desmonta tudo aquilo que foi pensado, que foi planejado pelo treinador para começar um jogo fora de casa. O Atlético, que tem jogado de maneira mais reativa, já tem que mudar, tem que partir para cima, e foi o que fez logo após tomar o gol no início do jogo do Jajá. Então, o Atlético agora indo para cima em busca do empate ainda no primeiro tempo. Começou bem o jogo. as duas equipes. O Remo fez o gol de cara e o Atlético já vai trabalhando a bola, tentando buscar o empate. Até aqui, com menos de 10 minutos, o jogo agrada, viu, Garcia?
0: Ryan toca a bola para receber na volta, não, a bola é recuada então, até onde está colocado o Juan Tressoldi. Juan pica a jogada, toca, abre pela direita na chegada de Preciado. Preciado joga a bola no Minda. Minda bobeou, a bola passou, se perdeu na lateral do campo. É arremesso de mão que vai favorecer a Mike, lateral esquerdo da equipe do Remo. Estamos a caminho dos 10 minutos.
1: Essa bola para mim não saiu não, viu? Ela fica em cima da linha, Garcia. Errou o bandeirinho.
0: É verdade, não é? Acho que ainda não tem o recurso da lateral, não convém nem discutir esse assunto, né? O VAR não vai intervir numa lateral, é ou não é? A bola fica então movimentada pelo time do Clube do Remo, a bola fica ali pelo meio de campo. Quem vai picotar a jogada então é o jogador da camisa número 55, Zé Ricardo, mete a bola do outro lado, o Galo recupera a posse de bola, a bola tocada pela meia direita. Quem vai ficar no campo de retaguarda com a bola é a equipe remista, com Marcos Felipe. Marcos Felipe vai tocando a bola pelo campo intermediário. Vamos chegando a quase 10 minutos ali, aparece para o jogo o Pico. Pico toca na zaga de centro, vai correr Marlon. Marlon vai tocar na direita, chegou o lateral Matheus Alexandre e vai devolver para o goleiro Marcelo Rangel. Daí ele toca pela direita, a bola se perde pela linha de lado, arremesso lateral. Estamos a caminho de 10 minutos, já o giro do placar no Mangueirão. Bola movimentada no campo de ataque do Atlético. O Atlético trabalha bem a bola chegou pela meia direita. Ryan vai dominar, Ryan domina, a bola escapole e vai ficar entretanto no domínio de Juan encostando a bola retardada para Everson vem cá na linha intermediária para sair jogando como se fora um volante da equipe atleticana. No toque-toque da bola, no tic-tac do tempo, você confere comigo. 10 em 10 em 10 minutos, 10 minutinhos correndo no primeiro tempo. O placar no Mangueirão de Belém do Pará: 1-0, é pro Clube do Remo, pro Remo, nada para o Atlético. Olha o Remo descendo velozmente pro campo de ataque, a bola metida pela meia direita, amortece Juan Tressoldi, sai jogando no pé, conferindo o tempo e placar. Agora já estamos com 10 minutos e meio, vamos pular para 11 minutos deste primeiro tempo. Um para o Remo, nada para o Galão da Massa.
1: Partida encerrada em Porto Alegre, o Grêmio venceu o São Paulo e foi de virada. Gustavo Henrique contra abriu o placar e o Grêmio virou com Wallace, ex-Cruzeiro e Pavon, ex-Galo, 2-1 para a equipe gremista.
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0: Garcia Júnior. Na equipe do Furacão do Rádio, Ricardo Garrafa, anunciando para amanhã Cruzeiro e Mirassol, 11 da matina. No comando, Moacir Mainardi, com as reportagens do nosso grande Felipe, gente fina da melhor qualidade, Felipe Oliveira, o repórter esportivo. As nossas manhãs começam com a alegria de Pádua Fernandes e Cláudio Kennedy, aqui na 100,5 Rádio Candidez FM. Atlético correndo atrás do placar, 1-0, rema a bola, fica para Bernard toca, rente a linha lateral do campo, quase saindo pela linha de lado, a bola entretanto é devolvida ali pela meia, Ryan vai dominar, Ryan domina, recebe na segunda bola, meteu a bola na forquilha ali ao encontro da linha lateral com a linha frontal da grande área. Chega o jogador do Remo, vai meter para a linha de lado o Matheus Alexandre, jogador da lateral direita. Oi.
1: Agora o gramado do Mangueirão é bom, mas que está saindo cada tufo ali quando os jogadores batem a chuteira mais forte no chão, é impressionante.
0: É o gramado molhado também, né? Tava chovendo até minutos atrás, antes de começar a partida, e tem a famosa chuva das 3 horas da tarde. Quem entende isso é o pessoal do Ceará, não? Antes ou depois da chuva, a bola metida ali pelo setor da minha direita, Minda vai pegar, pega também o Cicê, a bola bateu mais adiante no campo de ataque no Alan. Minda sai pela linha lateral, arremesso de mão para o time do Remo bater. 1-0 para a equipe do Remo. Ou para o Remo, gol no começo do jogo, antes dos 3 minutos. Ou para o Remo, 0 para o Galão da Massa. Toma posição ali para movimentar Mike, lateral esquerdo da equipe paraense. Ele vai movimentar, levantou, corta. Entretanto, o Preciado levanta a bola para o comando de ataque, rebateu a defesa do Remo. Volta a bola para o Atlético, volta no Remo, é no perde e ganha. Na base do chutão, o jogo não é tecnicamente bom, é um jogo bem cadenciado, a bola rolada para lá, para cá, e os chutões, né, quando não tem jeito de fazer uma opção melhor na jogada para as duas equipes. Aí sai jogando pela posição da quarta zaga o time do Galo, bola metida ali pelo meio de campo, enfiada pelo setor da esquerda, correu, vai correr por lá, chega Pacini dividiu a bola, aperta na marcação, o Remo vai ganhar o lateral pelo setor da ponta direita. Amaral Júnior, quase 15 minutos, já estamos passando de 14, continua o Remo ganhando, que fez o gol no começo do jogo, 1-0 Remo.
1: E foi só, viu, Garcia, o Remo com menos de 3 minutos abriu o placar, mas não atacou mais. O Atlético trabalha a bola, tenta achar os espaços, está tendo dificuldade, porque nesse momento o Remo todo fechadinho no campo de defesa.
0: Olha a bola, campo de ataque, bola para Bernard desceu, se fosse na arena MRV seria para o fundo do estádio, lado contrário da Via Expressa. A bola ficou ali na cabeceira do grande circo, devolvida para Juan domina, fica bem a jogada, joga ainda dentro do grande círculo, vai achar então o Rayan mete a bola na esquerda, o Galo tenta costurar uma jogada, a bola atrasada outra vez para o Rayan entrega para o Tressol de vende, trança muito a bola o time do Galo sem objetividade, tem que fazer uma jogada mais acentuada no campo de ataque. O árbitro agora marca uma falta do Cissé ali pelo campo intermediário, não tem pressa absoluta mesmo no começo do jogo para movimentar a bola a equipe do Remo, chegando aos 15 minutos deste primeiro tempo. Ô, 15 Garcia. Minutos deste primeiro tempo, 1-0 Remo.
1: Tá faltando pro Atlético fazer o que o Remo fez quando teve a chance, que é o chute da entrada da área, né? O Atlético fica ali, como você disse, ciscando e ninguém arrisca um chute. Aí vai tendo toda essa dificuldade para entrar na defesa da equipe do Remo.
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0: Garcia Júnior. Aqui no Timão do Garrafão, Ricardo Garrafa, Rádio Candidez FM 100,5. Neste final de sabadão, véspera do Dia dos Pais, amanhã, né? Já antecipadamente, um grande abraço para os papais de Divinópolis, da região, e que estejam por acaso ouvindo a nossa gloriosa Rádio Candidez FM 100,5. Bola pelo campo de defesa, vai sair jogando então o time do Remo. Bola transada pela zaga, a bola fica para Matheus Felipe jogou na esquerda vai aparecer então ali para fazer uma jogada esperta a equipe do Remo. A bola ficou com pico, atrasou, camisa número 4, Matheus Felipe, trabalha bem a bola, jogou na ponta esquerda. Quem vai aparecer por lá na equipe do clube do Remo é já o autor do gol solitário do jogo. Gol solitário é muito bom, hein? 1-0 pro Remo. Já recebe na volta, toca rapidinho atrás então para o quarto zagueiro Matheus Felipe, joga pelo meio de campo, abertura na direita, lado esquerdo, campo de retaguarda do Galo, trabalha bem então o time do Remo. Remo vai tocando a bola, vai tocando e tranquilizando a sua torcida, tá ganhando de 1-0. Isso é, viu, Amaral, a gente que viu um jogo como o jogo do Vitória no último meio de semana, né, dando aquela sapecada no Atlético Paranaense, o que falta é intensidade no futebol brasileiro, né? É, joga pra lá, joga pra cá, um time superior tecnicamente igual o Atlético fica trançando a bola, e não sai nenhuma jogada assim efetiva, né? Não há assim aquela pressão, principalmente na marcação. Mas agora o Galo vai, quem sabe agora, a bola fica na esquerda, a bola com a chegada do Alisson, aliás, do Bernard. Bernard está pela esquerda, chamou para o jogo, vem para o jogo então, sobe Tressoldi, vem na cabeceira do círculo central, à direita do torcedor do Atlético, acompanhando o jogo. Olha lá, de longe, atrasa a bola para o goleiro, perdendo de 1-0, 17 minutos.
1: Sabe o que eu penso? Não só sobre o Atlético, mas sobre o futebol brasileiro em geral. O que está faltando, Garcia, na minha avaliação, isso não é de agora, já tenho observado isso já há um tempo, são jogadores dribladores, como tinha o Marques, como tinha o Denilson, né? Como tinha o Denner, falecido Denner, cara que parte para cima, hoje não. Acho que muito também em função daquilo que é treinado no dia a dia, né? É tocar a bola. Toca a bola, fechou as linhas, volta pro goleiro. E fica nessa ciscação, né? Ou lesco-lesco, como gosta de dizer também o professor Orlando Rosca. Não me agrada. Não é só o Atlético. Todos os times hoje do futebol brasileiro fazem isso. Eu gosto de time que é intenso, que vai para cima, que busca o gol o tempo inteiro, com principalmente pontas dribladores. Está faltando isso.
0: Aquela jogada de beira de campo, aquela jogada aguda, nós acabamos de ver isso, esse grande exemplo, na recente Copa do Mundo, né? A intensidade do jogo. Então vamos lá, quem sabe agora? Atenção, levantamento de bola lá da esquerda. Quem fez o levantamento, mas não chegou ninguém, foi Bernardo. A bola rebatida pela zaga do time do Remo acaba ficando na sobra. O Galo desce na boa, vem descendo o time do Galo com Cicê aperta na marcação. Chega o Vinda ali para ajudar pelo setor da direita. Mas o Remo se safa, sai do contra-ataque, pode ser perigoso. É botar velocidade no jogo, lá vem o time do Remo, olha o chute disparado pro gol, sai à direita de Everson, vai embora pela linha de fundo, é só o tiro de meta. Amaral Júnior,
1: olha só a diferença, o Remo fez o seu segundo chute no gol, o primeiro entrou, o segundo passou agora à direita. Na intermediária o cara já chutou e ninguém do Atlético para fechar. O Atlético chega na entrada da área do Remo, todo mundo se fecha. Por duas vezes o Atlético tentou chutar e o chute foi bloqueado, porque o zagueiro até deitou no chão para não deixar a bola passar. Então, o Atlético dá essa liberdade para o adversário não dá a mesma liberdade para o Atlético. Aí fica essa dificuldade de chegar no gol do goleirão do Marcelo Rangel.
0: Olha a bola com o Bernard na esquerda, a bola escapuliu, se perde pela linha de lado, arremesso de linha lateral. E você vai conferindo que tempo que o tempo tem. Vinte em já passamos de 20 minutos no primeiro tempo de jogo do Mangueirão em Belém do Pará, o portal da Amazônia. 1-0 é pro clube do Remo, 1 pro clube do Remo, 0 para o Galão da Massa.
1: Remo 2, São Paulo 1, partida já encerrada em Porto Alegre. 8:30 a bola rola no Couto Pereira para Coritiba e Chapecoense.
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0: Garcia Júnior. Anunciando para amanhã o Cruzeirão Cabuloso, 11 da matina. Dá uma fome, rapaz, jogar 11 horas da manhã. Tem que fazer um café reforçado. Amanhã Cruzeiro e Mirassol. O Mirassol ainda é surpreendente no Campeonato Brasileiro. Vai oferecer resistência, Cruzeiro faz promoção, quer lotar o estádio. Dia dos Pais também é uma data ingrata, né? O papai quer ficar em casa, ou então se o papai for cruzeirense, for do Cabuloso, pode levar o filho, uma homenagem, aliás, o filho levar o pai, né?
1: A única situação é essa, né? O pai e o filho cruzeirense, ele ganha o presente pro estádio, caso contrário, aí tem que ficar em casa mesmo, né? Mas assim, o Mirassol não faz aquela campanha brilhante do ano passado, mas é um time que tem suas qualidades, Garcia. Então, o Mirassol hoje está mais perto do rebaixamento do que da parte de cima da tabela. É um jogo que o Cruzeiro jogando em casa é amplamente favorito.
0: Olha o Minda esticando a bola lá embaixo na ponta esquerda, vai pra bola, tenta chegar, Pacini chega, toca errado na bola, a bola se perde pela linha de lado, arremesso de linha lateral, vai marcar a arbitragem. as nossas manhãs, além de Padua Fernandes e o nosso glorioso Cláudio Kennedy, tem também o programa de maior audiência do Rádio Brasileiro, o programa do padre Reginaldo Manzotti. E 11 horas você emenda com a melhor resenha esportiva na hora do almoço, o comando de Ricardo Garrafa, para o Bola na Rede. Lá vem já, o autor do gol até agora no jogo, porque o Remo está ganhando de 1-0. Já toca a bola para receber na volta, entretanto a bola chega pela meia. Olha o chute para o gol, salta Everson! Oh, o Zé Ricardo que fez um bom chute para o gol, o Everson fez uma boa defesa, hein?
1: É, o Everson trabalhando, porque a zaga do Galo fica assistindo, né? Fica assistindo, eu vou te falar, viu? 23 minutos... O Lianco tá fazendo falta. Porque o Lianco não deixa, não dá moleza ali na frente, não. Agora, o Juan e o Vitor Hugo estão dando espaço. O Maicon. Hoje eu vou fazer igual o Garrafa. O Garrafa falou que gosta de sentar e observar um jogador. Hoje eu parei para observar o Maicon. Porque o Maicon, na minha avaliação, tem deixado a desejar. Não está 100% fisicamente, segundo o próprio Eduardo Domingues. E para mim, até agora, Maicon, que jogou no Corinthians, não chegou no Galo, viu, Garcia? Tô observando aqui, fica ali só assistindo, né, dá liberdade, porque ele como primeiro volante, ele tem que ser o primeiro cara a dar o combate, até para não ficar só nas costas dos dois zagueiros, né? Tá dando um espaço tremendo, uma liberdade incrível, esse já até agora aí, quando pega na bola, tá causando problemas para a zaga do Galo.
0: E o Maicon é

0: Evita a saída pela linha de lado, Mike, lateral esquerdo do time do Remo, joga a bola na quarta zaga, bola esticada, na espetada para o comando, subiu, vai cortar de cabeça, Juan cortou, vai dominar pelo campo intermediário, pode passar a bola pela direita, até onde está colocado o Preciado, ele prefere atrasar para o Everson. Esse jogo burrinhento do Galo, viu? Já são quase 26 minutos. O Galo ainda não criou situação de gol não, né, Amaral? Tá devendo, né?
1: O Galo teve uma boa oportunidade com o Cissé, só que ele demorou para bater e no que ele fez o corte para chutar com a canhota, ele foi travado. Então, assim, o goleiro Marcelo Rangel não trabalhou no jogo ainda. O Everson já fez duas boas defesas.
0: Pois é, o nosso abraço para a galera da TV Troianos que homenageou na última sexta-feira. Ontem ou anteontem, se não me falha a memória, na quinta-feira, né? O nosso Rafael Freitas, a revelação na narração do futebol pelo rádio. A bola fica na quarta zaga. O Galo, olha lá, que moleza, que tristeza. Lá chega então, pela quarta zaga, o Juan jogou a bola pelo setor da esquerda, recebeu na volta o Vitor Hugo joga a bola pelo meio de campo, é falta, chegou o Maicon por ali, tenta uma jogada esperta, vem para a marcação a equipe do Remo, Maicon fica com a bola na grande circunferência do campo, tocando rapidamente na chegada de Juan tocou na linha lateral, não, ele preferiu uma jogada pela quarta zaga com Vitor Hugo na lateral, Passini vai dominar, entrega outra vez no Vitor Hugo domina o já, o jogo do Galo, é aquele jogo lento, aquele jogo de paciência, bola metida pela ponta direita para Preciado, jogador de Copa do Mundo, o Preciado equatoriano chegou, atrasou, boa bola, rolou até onde está colocado o Cissé recua a bola na zaga, chega então para Vitor Hugo encostou, ali o Galo trabalha bem, bola atrasada pelo meio de campo, Maicon chega para carimbar a bola, Maicon domina, vamos Galo, o placar não é teu, tá 1-0 pro time do Clube do Remo, a bola outra vez de Juan Tressoldi domina, vai fazer a fuga ali pelo grande círculo, chama ali um passinho curtinho, entregue na direção de Vitor Hugo domina a bola, mete pela meia direita, chegou no Preciado, entregou para Cissé, ajeitou, preparou, caminhou, vai pra cara do gol, ele prefere recua a bola outra vez pelo meio de campo. Que jogo realmente horrível do time do Galo, que não tem ofensividade, tem que dar um sanguinho a mais, lá pelo setor da esquerda, Bernardo vai pegar, pegou, tocou, boa bola pelo setor da meia direita, pode sair um cruzamento na boca do gol, subiu, fechou o ataque do Atlético, chega para tirar, tira Marlon tira, joga na esquerda, Mike chega, lateral esquerdo domina, sai, tenta sair no contra-golpe, a equipe do Remo, bola dividida, exprimida ali com o Maicon do Atlético, a bola vai embora pela linha de lado, quase 30 minutos já, passamos de 28 minutos, primeiro tempo 1-0 Remo.
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0: 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Bola atrasada para o goleiro Marcelo do time do Remo, empurra a bola para o campo de ataque, a bola fica na sobra, Cissé tocou atrás, entregou no Preciado domina pelo campo intermediário, pode jogar pela quarta zaga, Vitor Hugo vai para lá, encosta na marcação, o time do Remo fica marcando a distância, então a bola é lançada pelo setor da esquerda, vem na direção de Passini domina, retarda a bola, o Galo só joga para trás, a bola vem então outra vez para Juan, lento o jogo do Galo, muito lento, a bola outra vez rebatida pelo time do Remo, voltou então para o Galo com Vitor Hugo, toca a bola, recebe na volta, Mike chegou, chega também ali o Cissé vem pela minha linha direita, ajeitou, preparou, bateu pro gol, pra fora do gol, a bola subiu sobre a

0: traves do goleirão Marcelo Rangel. É só o tiro de meta ou escanteio, hein,
1: Não, eu acho que não desviou em ninguém não, Garcia. O Cicê rolou no Minda, aí o Minda fez o que a gente tá cobrando, né? Dibra, vai pra cima, vai no 1 contra 1, é o X1. Aí ele fez o X1, passou bonito do cara, aí bateu feio. O chute, o arremate foi feio. Longe do gol, mas valeu pela tentativa. A bola passou longe do Marcelo Rangel, linha de fundo, tiro de meta. Segue Remo na frente, 1-0.
0: E você conferindo comigo aqui na equipe do Furacão do Rádio, Ricardo Garrafa, o tempo que o tempo tem no Mangueirão de Belém do Pará. Cante 10 FM. 1-0 aos 31 do primeiro tempo. Já fez no comecinho do jogo, aos 3 minutos. 1 para o clube do Remo, nada para o Galão da Massa.
1: 4 jogos hoje pelo Campeonato Brasileiro, 22ª rodada. Mais cedo o Remo, aliás, o Grêmio bateu São Paulo de virada 2-1. Daqui a pouco, 8h30, tem Coritiba e Chapecoense. 9 da noite, a bola rola, tem clássico no Rio, Botafogo e Fluminense.
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0: Garcia Júnior. Aqui no timão do Furacão, anunciando para amanhã 11 da matina, Mineirão, o cabuloso diante do Mirassol. Narração de Moacir Mainardi, a voz bonita do Rádio Esportivo do Brasil, com as reportagens do repórter esportivo Felipe Oliveira. Bola subindo, descendo, caindo ali pelo meio de campo. Time do Remo vai marcando o Atlético à distância e retarda a bola lá do meio da rua pro goleirão Marcelo Rangel, que sai jogando de pé. Rangel levanta a bola pela direita, mas a recuperação é do Galo na lateral esquerda com Pacini. Pacini joga pela quarta zaga. Quem aparece ali então é Juan Tressoldi. O Galo muito mole, o Galo sem vibração nenhuma, o Galo sem agressividade, vai tocando a bola do jeito que a galera não gosta, né? A galera atleticana gosta do jogo jogado, do jogo disputado, né? Do jogo quente, que é o feitinho e o próprio sangue do Galão de briga. A bola esticada no campo de ataque do time do Remo, subiu, desceu, caiu na direita, vai para a bola, Tressoldi, vai dominar a bola ali na linha lateral, espera o goleiro Everson chegar e dá a bola para ele. Everson sai jogando pela linha da grande área, joga pelo setor da esquerda, Vitor Hugo apareceu por lá, vai tocar, toca, boa bola, vai chegar no Bernardo ajudando a defesa, deu um come no primeiro adversário, atrasou para o Pacini tocando a bola vai chegando para Mike. Michael metendo a bola pela direita, quem vai aparecer é o Cicê. Cicê abriu, boa bola, vai chegar no Preciado para o Minda domina, vem carregando pela meia direita, tenta ensaiar uma jogada esperta, foi para o chão, o juiz não marca nada, o jogo vai andando, a bola vai rolando e o Galo vai perdendo. Amaral Júnior, 1-0 para o time do Remo.
1: 1-0 para o Remo. Atlético tenta, encontra muitas dificuldades para furar o bloqueio do Remo, defende bem lá atrás. Agora, quando o Minda pega esse tipo de bola e tenta partir no 1 contra 1, alguém tem que encostar para fazer a tabela. Agora, por exemplo, não tinha ninguém, ele acabou perdendo a bola, 3 marcando ele. Olha o Galo,
0: olha a bola com o Preciado, cruzou na boca do gol, olha a cabeçada,

0: ele apareceu pelo corredor central, Renier, de testa firme, a bola passou, saltou o goleiro Marcelo Rangel, a bola morreu no fundo do gol, Renier, pra vibração do Galão da Massa, pra vibração do meu amigo Vando, gente fina da melhor qualidade, pro Galão da Massa, Renier. Para o clube, aliás, também. Não vamos tirar o gol do Remo, né? Ombro Galo, ombro Remo, Amaral Júnior.
1: E uma jogada muito boa agora do ataque atleticano. O Cicê lançou Preciado, que foi para a lateral direita, fez o cruzamento na medida. Aí o Renier, que estava meio subidão no jogo, veio por trás, no segundo pau, elemento surpresa, e mandou de cabeça pro fundo do gol do Marcelo Rangel, que voou na chonada, ela morreu lá dentro. É gol do Galo, é o gol de empate. O Galo aí do jeito que dá, pra cima em busca da virada. Tá empatado o jogo no Mangueirão agora. Remo 1, Atlético também 1.
0: Pra alegria do Maurício Cabeça, gente fina da melhor qualidade. Pra alegria do Manuel do Tax, que também é atleticano. Pra atleticanada toda, o gol de empate de Renier. O Galo perdia por 1 a 0. Já estamos com 36 minutos. Também o Luiz Carregal. Grande Luiz Carregal, tá sempre de antena ligada aqui na equipe comandada por Ricardo Garrafa, o furacão do rádio. Agora sim, o Galo sobe o volume do jogo, dá 1 a 1, mas não pode dar mole não, o Galo tem que faturar os 3 pontos em cima aí do clube do Remo, não é, se quiser melhorar a sua condição no Campeonato Brasileiro, né, pelo menos para tentar beliscar ali um G5, G4, G6, né? É de G10 para trás,
2: o objetivo, né, do Atlético é vaga na Libertadores, né? Seja pelo Campeonato Brasileiro ou pela Copa do Brasil, agora, e dá também, né, para chegar pela Sul-Americana, se bater campeão. Ô Garcia, agora, o Atlético tá invicto a 6 jogos, né? O Atlético tá invicto a 6 jogos. Já vinha de 2 vitórias, ia parada para a Copa e não perdeu ainda.
0: Então vamos lá, Galo, vamos que vamos. 37, quase 38 minutos do primeiro tempo, o Galo perdia de 1 a 0, o Renier empatou 1 para o Remo, 1 também para o Atlético. O jogador do Remo fica reclamando ali da chegada de um atleticano pelo meio de campo. O árbitro está marcando falta a favor do Atlético, falta já movimentada, bola com o Maicon, domina, vem pelo grande círculo, encosta Cicê pode abriu na direita, boa bola para o Preciado, antes da linha que divide o gramado, meteu bola pela meia direita, chegou o Maicon, atenção, carregou, penetrou, Minda na grande área, atravessou na boca do gol.

0: domina, veio área dentro, sentiu a chegada no costado do garoto Bernardo, alegria nas pernas. Bernardo aos 38 minutos, bota o Galo pra frente, virou o Galo da massa. Bernardo, Galo 2, Remo 1. O repórter esportivo, o amigo de todos, Amaral Júnior.
1: Aí sim, Michael. Ganhou ponto do amigo. Fez o que se espera dele, né? Dominou a bola, levantou a cabeça, viu a penetração do Alaminda pelo lado direito, colocou onde dava para passar a bola entre os dois zagueiros e o lateral. O Minda levou no fundo, levantou a cabeça e rolou na medida para o Bernard escorar para o fundo do gol do Marcelo Rangel. 2-1, Galo de virada. Duas assistências do Minda para Reinier e para Bernardo. Galo virou. E de virada é muito mais gostoso. 2-1 para cima do Remo.
0: É, o Galo aumentou o volume do jogo. Não sei se a ordem veio do túnel lá do Barba, o que é que aconteceu. De repente o Galo botou, viu, Amaral? Aquele que a gente sempre pede, um sanguinho a mais. E o melhor exemplo que nós temos disso é o exemplo recente do Vitória jogando no Barradão, na Copa do Brasil, né?
1: É, e aquilo que eu cobrava aqui, né? Não adianta ter posse de bola, ter intensidade, mas não ser objetivo. A partir do momento em que o Atlético começou a perceber que tinha que partir para cima, ao invés de ficar voltando bola, aí o Minda, não sei se viu o recado do Barba, do Túnel, a gente cobrava aqui, né, Garcia? Pega a bola e vai para cima. Vê se passa. O Mina começou a tentar isso. O Cicê também. Aí começou a fluir. O Galo melhorou no jogo, virou a partida. E tomara que agora não tome mais sustos lá atrás, né? E que a zaga não dê bobeira como deu logo de cara, tomando o gol do Jajá.
0: É, um presentaço aí, né? Esse gol do Bernardo. É pro papai atleticano, afinal de contas estamos às vésperas do Dia dos Pais amanhã. Bola sobe, bola desce ali pelo meio de campo. O Galo agora aumenta o volume do jogo, como a galera gosta. A bola fica no Bernardo. Bernardo vai tocar no setor da esquerda. Quem tem aqui aparecendo por lá, não aparece, é o Pacini. Chega a zaga do time do Remo, vai fazer o corte. A bola, entretanto, sobra para a saída do goleiro Marcelo Rangel, que sai jogando pela zaga de centro com o Marlon. Marlon vai fazer uma volta na bola, toca outra vez pela direita, vai sair jogando então o carecão Marlon do time do Clube do Remo. 2-1 para o Galo de virada. Olha a bola em profundidade, sai de Everson, de pé, errou o chute, mas está lá o Preciado para consertar a situação, Amaral.
1: Ele tem créditos, mas que foi uma pichotada agora do Everson. É, o Preciado protegeu para o Everson. Não tinha como pegar com as mãos, porque já estava fora da área. Ele foi dar um chutão para frente, furou a bola. Ah, isso não é o Preciado. Para chegar antes do Jajá, o Galo tomaria o gol de empate.
0: O nosso abraço para a audiência qualificada da nossa querida Oliveira, Miguel e Ademir no centro, bairro João Paulo II, Danilo Rangel, centro da cidade. O Cabana, sua esposa Cida Souza, no bairro São Sebastião. Regina e Dona Maria de Lourdes na Folha Larga. O nosso glorioso Cássio Silva, o rei da audiência na Rádio DC2, ele e os outros comunicadores também de primeira água na comunicação do Rádio Oliveirense, André Marra e Davi Barros. Só gente buena da melhor qualidade. Um abraço também para o nosso ícone da técnica. Ícone da técnica realmente é muito bom, o Zé Laguardia. Olha uma falta para o time do Remo, bola pingando na área. Atenção, olha a cabeçada para o gol, para fora do gol. A bola passou tinindo na trave esquerda do goleiro Everson. Uma bola muito bem cabeceada pelo Gabriel Tagliari. Amaral Júnior.
1: É, rapaz, esse lance agora, hein? Essa bola veio levantada na área do Galo, Tagliari de frente pro gol, pegando a zaga do Galo ali, marcando toca, e quase ele de cabeça empata o jogo. A sorte é que ela passou à esquerda do Everson e saiu para a linha de fundo. Segue Galo na frente de virada, 2-1.
0: Olha a bola ali pro Pico, Pico tocando, Zé Welson vai chegar, a bola retardada no campo de retaguarda ainda do Galo, no campo de ataque do time do Remo. Chega o Galo, botando a bola com o Maicon, joga para fora do gol, joga lá embaixo no escanteio para a equipe paraense. Vamos pra reta final deste primeiro tempo, já passamos de 43 minutos, fora os acréscimos do jogo, 2-1 pro Galo de virada, que saiu perdendo de 1-0, lá vem o jogo aéreo na boca da encrenca. Se fosse na Arena MRV, seria pro lado da Via Expressa. Lá vem o jogo aéreo, atenção, bola fechada, olha a sobra, olha o perigo, olha o chute pro gol, bateu em alguém na zaga, chega Maicon, vai tirar, tira mal, a bola fica ainda no ataque, revista, bola com o Pikachu, vai levantar, levantou na boca da encrenca, sai para desviar a defesa do Galo, pressão alta nesse final de primeiro tempo. Epa, reclama pênalti lá, a equipe, a rapaziada do time do Remo, mas o juiz não dá nem bola. Agora adivinha se vai formar o bololô. Amaral Júnior vai conferir já já a jogada no interior da grande área, em que a equipe do Remo reclama de um pênalti. Amaral Júnior acompanhando o lance.
1: É, o Abel Abad está dando só o tiro de meta. O Pikachu fica pedindo o pênalti. Segundo ele, ele foi empurrado pelo Bernard, mas não foi nada, viu, Garcia? Por isso que o pessoal do Galo, principalmente o Alan Franco, ficou pedindo ali o cartão amarelo para o Pikachu, dizendo que ele estava jogando a torcida contra a arbitragem. É, tem um ombro do Bernard, mas para mim é o tipo de lance que é de corpo. É, o Abel Abad, obviamente, agora, ele faz ali o sinal de que o VAR já fez a revisão e que o lance foi normal e manda bater o tiro de meta.
0: Aquele mimimi, aquele blá, blá, blá. Mas o Galo vai levar para o vestiário esta vantagem muito boa, porque joga na casa do adversário, joga no Mangueirão de Belém do Pará. 2 para o Galo de virada, 1 para o clube do Remo. Já entramos nos acréscimos, estamos apenas aguardando a decisão do árbitro com relação àquilo que vai acrescentar neste primeiro tempo de jogo. O mais importante é que o Galo vai levar esta vitória parcial para os vestiários e voltar mais tranquilo. O Galo que poupa alguns dos seus titulares na sequência do Campeonato Brasileiro. A bola fica ali pela cabeceira do círculo central. Saíram os acréscimos da Amaral Júnior informando.
1: Mais três
0: minutos, vamos a 48, 46, já se passaram com um minuto além do tempo, faltando dois, menos de dois, para terminar este primeiro tempo. O André Soldi recua a bola para o goleiro Everson. Everson dá um chutão, bota a bola pela esquerda, na esquerda está colocado lá embaixo, à beira do campo, o autor de um dos gols do Galo, Bernard, recebendo a bola, rente à linha lateral do campo, trabalhando bem, retardando a bola na lateral esquerda, entregando para Pacini, para, pisa na bola, toca a bola chega na quarta zaga, chega então com o Vitor Hugo na canhota, Bernard, autor do outro gol do time do Galo, vai disputar a bola espirrada, se perde na trava do zagueiro. Remista é arremesso lateral para o Galo bater com Pacini, recebe na volta. Vamos a caminho do final deste primeiro tempo, 3 nos acréscimos, já estamos com 47, faltando apenas um minutinho para enterrar os 48. A bola fica com CCC tocando. Minda aparece. Alan Minda vem pela ponta direita. Para, pica bem a jogada. Não quer correr risco. É importante, jogando na casa do adversário, o Galo levar essa vitória no intervalo do jogo para os vestiários. O Galo vem tocando a bola fica com o Maicon. Maicon tocou, empurrou, comprida demais na ponta direita. CC não chega. A bola se perde na linha lateral do campo. Vai terminar o primeiro tempo. Amanhã tem o Cabuloso Cruzeirão, Cabuloso com Moacir Mainardi e Felipe Oliveira, 11 da matina no Mineirão contra o Mirassol. A bola puxada pela camisa ali, o jogador do time do Remo, a bola puxada pela direita, arremesso lateral para o time do clube do Remo, batendo rapidamente, rapidinho a equipe remista, Mike batendo, soltando a bola pela zaga de centro. Marlon vai aparecer por ali, estendeu seu passe pela ponta direita, buscando então Matheus Alexandre tocou, o Galo recupera a posse de bola, vai terminar e termina! sopra latinha, Ramon abate Abel, final de papo no primeiro tempo, o Galo vai pro vestiário na virada de 2-1, começou perdendo de 1-0, virou para 2-1 e vão os jogadores, né, ali pro reclamatório. É o mimimi do futebol brasileiro, a gente já está acostumado, não repara não, né, Amaral?
1: É, mas é mimimi mesmo, Garcia, porque o jogo transcorreu sem maiores problemas neste primeiro tempo. O suposto pênalti reclamado pelo Pikachu não houve. Jogada legal, o Bernard encosta nele com o ombro, mas assim, nem o suficiente para derrubá-lo, né? Aí ele já achou que a grande área era piscina e mergulhou. Aí ficou lá reclamando, pedindo pênalti. E por isso o Atlético até cobrou o cartão amarelo para o Pikachu, né, porque estava ali jogando a torcida do Remo contra a arbitragem. Não foi nada, viu, Garcia? Absolutamente nada. Reclamação sem o menor sentido. O Remo começou, fez o gol, depois o Atlético começou a ter o domínio territorial do jogo, mas sem criatividade. O Remo chegou mais uma vez e o Everson fez uma grande defesa, evitando o segundo gol do Remo. A partir daí o Atlético foi crescendo, foi melhorando, as jogadas foram começando a acontecer de forma mais natural, até que veio o gol de empate, o cruzamento do Alaminda para o Renier marcar de cabeça. Isso aos 33, o gol do Remo foi aos 2 minutos com Jajá, o Renier empatou aos 33. E pouco depois, aos 37, em nova assistência do Minda, o Bernard marcou o segundo gol, dando a virada 2-1 para o Galo neste primeiro tempo, Garcia.
0: São 7h20 da noite, 7h20 da noite, porque hoje é sábado. Porque hoje é sábado, maneira, rapaziada, né? Menos álcool, menos outras cocitas más e muita responsabilidade no trânsito. Não corra, não mate, não morra. 7h20, vamos para o intervalo comercial. Já voltamos com mais Amaral, mais uma volta pelos jogos do final de semana do Campeonato Brasileiro e antecipadamente, né, salve o papai Candidessa. Amanhã é dia dos pais. 2-1, Galo, virada do primeiro para o segundo tempo.
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8: Estamos de volta às 7h28, quase 7h30 da noite. Amanhã tem o Cabuloso, 11 da matina, dia dos pais. Vai homenagear o papai, o torcedor do Cabuloso, mas o torcedor de todos os clubes do Brasil, homenageando o papai torcedor no dia de amanhã. Cruzeiro e Mirassol, com a narração de Moacir Mainardi e as reportagens de Felipe Oliveira, com a equipe sob o comando do Furacão do Rádio, Ricardo Garrafa, Amaral Júnior, chegando na volta, confirmando, estamos ainda no intervalo de virada. O Galo está ganhando do Remo no Mangueirão por 2-1, Amaral.
9: Um jogo bom, bastante movimentado, né?
1: com o Remo abrindo o placar logo de cara. O Atlético ainda frio no jogo, desligado, marcou bobeira aos 2 minutos. O Marlon de fora da área chutou no canto esquerdo do Everson, abrindo o placar, dando aquele susto na torcida atleticana. O Atlético está poupando alguns titulares no jogo de hoje. Está fora o Natanael, está fora o Lianco, está fora também o Vitor Hugo e o Cassierra. Mas não é desculpa, é um time forte. A espinha dorsal, ela ficou para esse jogo. Nós tivemos um jogo dificílimo do Atlético pela Copa do Brasil, fora de casa contra o Juventude, aquela vitória no apagar das luzes no Alfredo Jaconi. Então o Barba poupando alguns jogadores, porque quarta-feira já tem mais decisão aí, oitavas de final da Sul-Americana. A partir do gol, o Atlético teve a bola nos pés, mas aquilo que você citou, eu também cheguei a comentar aqui durante o primeiro tempo, com dificuldade de criação. O Atlético rodava muito a bola e quando não dava para penetrar na zaga do Remo, a bola era recuada para trás, ou para o volante, do volante para o zagueiro, até chegar no Everson. E o jogo foi ficando um pouco até chato de se ver com essa situação, porque o Remo fez o gol e passou a se defender, sair só nos contra-ataques. E o Atlético com bola, mas sem criatividade para finalizar no gol do Marcelo Rangel. Tanto é que nessa de jogar no contra-ataque, antes do Atlético chegar à virada, o Remo levou perigo em mais 2 oportunidades. As 2 delas com o atacante Zé Ricardo. Uma, o Atlético também relaxou na marcação, ele bateu à direita do Everson, levando perigo. Na outra, o Everson fez uma defesaça, daquelas defesas de goleiro que pega a bola difícil. E o Everson mostrou mais uma vez a fase espetacular que vive com a camisa do Galo. Não é de hoje, hein? O Everson está mostrando serviço no Atlético. Aí o Atlético, depois dos 25 minutos, começou a chegar mais. O Minda começou a pegar a bola e, ao invés de ficar ali tocando, começou a pegar e ir para cima, é tentar driblar. Às vezes ele perdia, mas pelo menos o Atlético começou a levar mais dificuldades para a defesa do Remo. O Cicê também começou a fazer isso, é um volante que chega muito perto da área. O Maicon, que eu disse que ia ficar observando o Maicon, ele parece que ficou mais tranquilo no jogo, entrou também na mesma toada ali do Cicê, de chegar mais, apoiar mais. O Atlético foi melhorando, até que o Minda fez uma boa jogada pela direita, fez um cruzamento na área. Aos 33 minutos, o Reinier, que estava sumidão no jogo de cabeça, fez o gol de empate do Atlético. E o Atlético não parou não, continuou em cima do Remo. E logo depois, aos 37, outra boa jogada, que começou com o Preciado. A gente vai ouvir ali os gols. Você pode observar que o Garcia narra a jogada completa, né? O Preciado com o Maicon, o Maicon enfiando a bola na direita com o Minda, e o Minda rolando na medida, na pequena área. Aí o Bernard só chegou e escorou para o fundo do gol, fazendo a virada atleticana. Então, para homenagear os papais do Galo, vamos ouvir na narração do Garcia Júnior os 2 gols da virada atleticana.
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10: Olha a bola, com o Preciado, cruzou na boca do gol, olha a cabeçada.

0: Ele apareceu pelo corredor central, Renier, de testa firme. A bola passou, saltou o goleiro Marcelo Rangel. A bola morreu no fundo do gol. Renier, pra vibração do Galão da Massa, pra vibração do meu amigo Wando, gente fina da melhor qualidade. Pro Galão da Massa, Renier.
1: Para o gol, bola apreciado antes na linha que divide o gramado, meteu bola pela meia direita, chegou o Maicon, atenção, carregou, penetrou, Minda na grande área, atravessou na boca do gol.

0: Beleza, a bola vai voltar a rolar para o segundo tempo. E quando a bola rola, a Cande não enrola. Com ele, que é o Papa da Narração Esportiva. Cande!
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3: Em coroinha, meu rei, que dirá Papa, nem vigário. Papa é muito pra mim. A bola fica no campo de retaguarda. Comecinho de segundo tempo no campo de defesa do time do Atlético. O Juan vai tocar a bola pelo setor da direita. O Galo ensaia uma boa jogada por ali. Esperto CC vai pro lance. Interrompe então o time do Remo. Bola erguida no comando de ataque. Rebateu o Juan Tresoldi. A bola chega pelo meio de campo. O Galo trabalha bem. Trabalha pelo setor esquerdo. A bola chega. Rente a linha lateral do campo. Bernard vai correndo atrás dela. Reinier chega também. Chega o jogador do Remo na dividida de bola. A bola vai sair pela linha de lado, o time do Remo estava pedindo uma falta, o juiz deu a falta e o time do Remo cobra rapidamente a bola com o Marlon. Marlon desce, vem pela metade do campo, vai tocar, toca a bola curta, Zé Watson recebendo, metendo a bola na canhota, vai Mike, vai descer Mike do time do Remo, rente a linha lateral, aperta na marcação, chega apreciado, joga a bola pela linha de lado, arremesso de linha lateral para a equipe do Remo, é o comecinho do segundo tempo no estádio do Mangueirão, em Belém do Pará, na porta da Amazônia. O Galo virou no primeiro tempo, começou perdendo de 1-0 e virou para 2-1 e começa enfoguetado neste segundo tempo. A bola vem pela meia direita, quem vai tocar a bola, quem toca, SCC, mete a bola para trás, chega para Juan Tresoldi, mete na lateral do campo, Bernard pegou, ele que fez o segundo gol do Galo, ainda Bernard domina, retarda a bola pelo campo intermediário para receber na volta, a bola passa direto, vai lá, chega já no combate, corta pro time do Remo, a bola entretanto espirra, vai pro campo de ataque do Atlético, mas recupera a equipe remista ali pelo meio de campo com a chegada então de Zé Watson abre pela ponta direita, vai subir então o lateral direito, vai tocar na bola a equipe do time do Remo, daí a bola chegou para Zé Watson toca a bola para trás para Mike vai receber, ainda o camisa número 28 do time do Remo, vai aparecer Zé Watson recua a bola na defesa. Na defesa, Marlon vai atrasar de longe para o goleiro Marcelo Rangel. É o comecinho do segundo tempo no estádio do Mangueirão, em Belém do Pará. Dá 2-1 para o Galo, que saiu perdendo de 1-0 e virou para 2-1 ainda no primeiro tempo. Quem vai pegar para o campo de ataque é a equipe do Remo. A bola vai ficar, fica ali no sentido do Zé Watson tocou na meia-lua da grande área. Olha o perigo, olha o chute para o gol. Salta Everson! O autor do gol já disparou, o Everson abafou na pequena área, bom ataque da equipe do Remo. Segundo tempo começa, o Galo volta do vestiário com o placar de 2-1, Amaral Júnior.
0: Já ele é o jogador mais perigoso no ataque do Remo ao lado do Zé Ricardo. Os dois incomodam mais, esse já está com 27 anos, é bom jogador, hein? Ele que estava no Goiás e foi contratado pelo Remo, mas ele é o tipo de jogador que não tem medo, ele parte para cima da defesa.
3: Falou, meu garoto, vamos para 4 minutos, segundo tempo, de virada, o Galo vem para a segunda etapa ganhando de 2-1.
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3: 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Vamos chegando a 5 minutos, os primeiros 5 minutos de jogo neste segundo tempo.
0: Garcia.
3: Oi.
0: O Remo voltou com duas alterações. Anota aí, ó. Camisa número 11, Aleph Manga, entrou na vaga do Matheus Alexandre. Matheus Alexandre, lateral direito, camisa 2 saiu. Entrou Aleph Manga 11. Saiu também o Pico, camisa 14, meio campista, entrou outro meio campista, David Braga, tem a camisa de número 26. Então, as duas alterações aí do técnico mineiro, Léo Condé, o Remo, que vai tentar aí pelo menos o empate.
3: Não precisa dizer que o Galo voltou com o mesmo time para o segundo tempo. O Galo que já está poupando alguns jogadores para a sequência do Brasileirão. A bola fica pela direita, o time do Galo vem descendo. A bola fica com o jogador da camisa número 39. Cissé foi interrompido na passagem, recupera a bola o time do Remo, mas o Galo dá de cima para cortar o ataque remista. Bola lançada na esquerda, bola para Bernardo. Bernardo tocando pela meia esquerda. O time do Galo tenta trabalhar por ali, chega, aperta na marcação. A equipe do Remo retoma a posse de bola que sai jogando pelo meio de campo. No meio de campo vem a bola então para Zé Ricardo. Zé Ricardo tocou na esquerda, lateral Mike. Vai chegar a profundo um tanto a jogada, pode atrasar, atrasou, boa bola, chega ali pela meia intermediária. Zé Ricardo mete a bola na canhota subiu o Mike, lateral esquerdo, devolve pelo meio de campo. A bola vai chegar então na subida de toda a defesa do time do Remo, estendida a bola pela ponta direita, vai chegar então para Alef Manga, que entrou agora no segundo tempo. É perigoso esse jogador, mete a bola cruzada na linha frontal da pequena área, vai afastar a defesa do Galo, atrasando de longe para Everson, que sai jogando. Everson mete a bola chega no setor da esquerda ali, o Galo domina, domina, tenta sair jogando com a chegada de Pacini. Pacini tocou, a bola vai chegar então no camisa número 11, o Bernard. Foi pro chão o Bernard, juizão tá marcando a falta, porém favorável à equipe do Remo. Falta cobrada, bola lançada, recebida na volta. Time do Remo chegando na boa, vem o time do Remo para o campo de ataque. A bola fica ali com o Zé Welleson, atrasa na chegada de Marlon. Marlon suspendeu na lateral esquerda. A equipe do Remo trabalha a bola. Se fosse na Arena MRV, seria para o fundo do campo, lado contrário da Vizpressa. Olha, uma entortada de bola, a zaga do Galo bota para fora, escanteio.
0: Lá atrás, o Juan Tressoldi chegou, espanou tudo para a linha de fundo, evitando o cruzamento ali na pequena área. Escanteio para a equipe do Remo, abraçando o nosso companheiro Felipe Oliveira, que está neste momento curtindo o futebol da Cândia ao lado da esposa Lucimara. E desde já ele está nos desejando um feliz Dia dos Pais, Garcia.
3: É verdade, ele que ainda não é papai, mas pode sê-lo. É hoje, a bola fica, vou deixar de brincadeira, isso é sério, hein? A bola fica no interior da grande área. Bandeira está marcando uma posição de impedimento do ataque do clube do Remo lá pelo setor da canhota. São passados 8 minutos, segundo tempo. O placar mesmo da primeira etapa de virada. O Galo está ganhando do Remo no Mangueirão por 2-1.
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3: Olha a bola despachada para o campo de ataque do time do Galo. Rebate a defesa do Remo. Chega o camisa número 77. Bota para fora o Mike, lateral esquerdo da equipe de Belém do Pará. É arremesso para apreciado, movimentar para o time do Atlético no campo de ataque. Vamos chegando, encostando nos 10 minutos. Já passamos de 9 no segundo tempo. A bola fica com o Juan Tressoldi, protege a vinda pelo interior da grande área do Everson, que não tem pressa. Diga.
0: Com essa vitória parcial, o Atlético está saltando da 10ª posição para o 7º lugar com 31 pontos. É sempre importante lembrar que o Atlético ainda tem um jogo a menos, que foi adiado da 21ª rodada, porque o Bragantino, próximo adversário do Galo nas oitavas da Sul-Americana, estava disputando os playoffs da competição e, por isso, não teve como essa partida ser realizada, Garcia.
3: Três pontos importantes. Daqui a pouco o Amaral, inclusive, confirma o próximo adversário do Galo, para ver se dá para fazer mais três pontos na Arena MRV. Olha a bola, espirrada, linha de fundo. Na batida do ataque, revista, a bola sai escanteio. Diga, Amaral.
0: O Atlético joga quarta-feira sul-americana contra o Bragantino, fora de casa, e depois recebe no domingo, 16h, o Grêmio na Arena MRV, aí já é campeonato brasileiro. Esse jogo a princípio seria num sábado, aí a CBF resolveu marcar, imagino eu, Garcia, que é pedido da TV, para domingo, 16h.
3: Pikachu vai bater o escanteio na ponta direita, olha a cabeçada para o gol, nossa senhora, confusão ali do Everson com o Pacini. Pacini protegeu, né, Amaral? Ele protegeu e o goleiro Everson ficou sentindo.
0: Um lance perigoso, né? O Atlético passou por momentos delicados ali agora, né? O Pacini protegeu e o jogador do Remo, Gabriel Talhari, ele chega para disputar a bola, né? Aí acaba ali acertando o joelho na mão do Everson, que ficou com a bola e caiu. Está sendo ali agora atendido. Aliás, atendido não, né? Está sendo ali levantado pelo árbitro do jogo, o Ramon Abate Abel. Tudo bem com o Everson?
3: Pois é, tudo bem com o Everson, que ganha alguns segundinhos aí, né? Então vamos aproveitar para girar o tempo. Tempo e placa. Carno Mangueirão de Belém do Pará. Dois para o Atlético, placar no primeiro tempo. Um para o Clube do Remo.
0: De virada, o Grêmio bateu São Paulo 2-1. 8:30 a bola rola para Coritiba e Chapecoense. 21h, Botafogo e Fluminense.
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3: Anunciando para amanhã, dia do papai. E o papai do cabuloso, né, tá na fita. O Galo tá jogando na véspera, então, comemorando também o dia dos pais. Mas a festa maior vai ser, sem dúvida, da torcida do Cruzeiro. O filho cruzeirense vai levar o papai pro jogo. Os dois vão juntos, abraçados. E a narração será dele. A voz bonita do Rádio Esportivo do Brasil, Moacir Bainardi, com as reportagens de Felipe Oliveira. O jogo, 11 da matina. No Mineirão da Pampulha. 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O Galo prepara uma substituição no jogo. Daqui a pouco o Amaral vai informar para quem vai chegar. O Galo reforça. Eu estou achando que o Barba, viu, Amaral? Com essa substituição que você vai informar aí, o Galo quer definir esse jogo e não deixar que o time também perca o ritmo, né?
0: Ele tirou o Minda e deu duas assistências no jogo e colocou o Coelho, camisa 28. Coelho 28 na vaga do Alaminda 27.
3: Coelho,
0: a primeira mudança no Galo.
3: Primeira mudança no time do Galo. 28, o Coelho, que é um jogador. Aliás, os dois têm quase a mesma característica, né? A facilidade no drible. Contra o adversário. Lá vem a equipe do Clube do Remo. São 13 minutos e meio deste segundo tempo. Para cá, eu mesmo na primeira etapa, 2-1 para o Atlético. A bola fica ali pelo campo intermediário. Dá duro na bola. A bola fica retardada de longe pro goleirão Marcelo Rangel, do time do Remo, que transa bem a bola no campo de defesa. A gente estava falando de dia dos pais, de comemoração. Então vamos abraçar, né, o grande amigo e colega Alberto Rodrigues, que está completando hoje 87 anos, hein? Que beleza! O Albertinho, gente fina, de Divinopolitano, né? Alberto Rodrigues, o grande narrador dos jogos do Cruzeiro.
0: Deixa eu aproveitar aqui e movimentar o nosso CandiZap. Você pode mandar mensagem para cá se quiser. Prestigiar a nossa transmissão, 998-69-5001, 998-69-5001, é o CandiZap. Boa noite, eu, Luiz, estou ligado aqui no bairro Bom Pastor com o meu pai atleticano, o senhor Cândido, de 97 anos. E lembrando que Uberlândia venceu o CSA de 1-0 no jogo de ida da Série E do Brasileirão. Uberlândia está entre os 8 que lutam para subir para a Série C de 2027. Então foi na Série D, né? Que beleza, hein? Uberlândia. Boa informação, viu, Luiz? Muito obrigado pela audiência. Um abraço para o seu paizão, senhor Cândido. E parabéns ao Uberlândia. O Pádua Fernandes também. Amaral, boa noite. Deixe os gols no WhatsApp para mim. Beleza, pode deixar. Um abraço a todos os pais de olho na TV e orelha em vocês. Valeu, Pada. O Fábio também está por aqui. Boa noite, meu amigo Amaral Garcia. Garcia narra muito e você anota 10 nos comentários. É o Paulão Cabuloso da Alvorada. Muito obrigado, viu, Paulão? Sei o que é 10 demais. Meu amigo Paulão Cabuloso da Alvorada. Tem mais uma aqui, ó, para fechar, Garcia. Boa noite, Garcia Amaral, parabéns pelo Dia dos Pais, amanhã Deus abençoe vocês, parabéns para todos os papais, e a Catarina Brás Ramos, do Esplanada. Depois eu leio, tem mais, rapidinho, ó. Amaral, também estou na escuta, Fernando de Ipiranga. Vai lá, Garcia.
3: Olha o Maicon, levantamento de bola na cobrança do escanteio, rebate a defesa, jogadores do Atlético fervem para cima da arbitragem. O que está pedindo ali a rapaziada do Galo? O árbitro vai indicando o tiro de meta apenas, né?
0: É, não, é o tiro de meta, né? É, para a equipe do Remo, o Michael fica ali reclamando que eu não sei. Ali com o árbitro veio o cruzamento na área, o jogador do Atlético cabeceia e o Atlético queria um penal. Para mim, também não houve, viu, Garcia? O jogador do Atlético, para mim, tropeça ali no pé do jogador do Remo.
3: E vai embora o time do Remo na resposta. São 17 minutos do segundo tempo. Está 2-1 para o Atlético. O Galo vem para a boca do gol. A bola fica com o Coelho. Ajeitou, preparou, dobrou, passou, levantou, bateu na defesa. Saiu fundo de campo. Ponta esquerda. Aliás, ponta direita, seria para o lado da Via Expressa se fosse na gloriosa Arena MRV. Lá embaixo, na ponta direita, vai fazer o levantamento de bola. O time do Galo que não tem pressa, né? Começou perdendo de 1-0 no começo do jogo, antes dos 3 minutos. Depois empatou, virou, foi para o vestiário ganhando de 2-1 e voltou. E está lá o Maicon para a cobrança do escanteio. Lá embaixo na direita, todo mundo de cabeça feita no interior da grande área. Lá vem o jogo aéreo na boca da encrenca, na zona do rala e rola. Levantamento, rosqueada a bola, tira a defesa, volta a bola. O Galo insiste, vem para a bola. Apreciado, Cissé chegou à frente, chutou, a bola passou longe, muito longe. Longe do gol de Marcelo Rangel. Pela linha de fundo, é tiro de meta para sair jogando a equipe paraense. Sai na lateral esquerda com o Mike. Mike desceu, tocou pelo meio. O Galo recupera a posse de bola. A bola ficou com o Cissé. Cissé abriu, vem na ponta direita, carrega bem o time do Galo. Pode fazer uma jogada esperta. O Coelho apertou na marcação, bola rolada para trás, chega o Maicon. Maicon joga a bola outra vez na ponta vem Cissé. Cissé tocou para o Coelho, pode sair o cruzamento, ajeitou na perninha esquerda, suspendeu, atravessou toda a linha da grande área, ficou na sobra. O Galo aperta o Galo. Renier passou o pé, tentou driblar, tenta cortar a retaguarda, voltou ainda o Galo, predomina na jogada a equipe do Atlético. Olha o chute, sai exprimido com o Renier, exprimido na defesa do time do Remo. Já estava impedido, Amaral?
0: Posição irregular do Coelho. O Coelho participou do lance, mas quem estava adiantado era o Renier, que finalizou. Segue Galo na frente 2-1, lembrando que no Brasileiro do ano passado as equipes fizeram um jogo de 6 gols na Arena MRV, empate em 3-3.
3: Vamos nos aproximando de 20 minutos, daqui a pouquinho o giro do placar. A bola vem pelo meio de campo, no meio de campo chega Zé Ricardo, levanta a bola na esquerda, ataque perigoso do Remo. Olha a bola lançada, desvio da zaga, chega apreciado, desvia na ponta esquerda no campo de ataque remista, é escanteio para o clube do Remo bater. Toma posição então todo mundo de cabeça feita no interior da grande área, está 2-1 para o Galo. A bola vai ser lançada no interior da zona do Agrião, ali na zona do Rala, e rola, rala para lá, rala para cá, subiu, desceu, de soco, tira a bola Everson, caiu fora da área, jogada perigosa, jogador do Remo está caído na altura da marca do pênalti, já se levantou, entretanto o Galo agora domina na marcação com o Coelho e sai jogando para o campo de ataque. Atenção torcedor, no toque da bola, no tic-tac do tempo, aqui você fica sabendo.

0: Segundo tempo de jogo, 20 minutos. 2 pro Galo, 1 pro Remo.
1: O Atlético vai mudar mais 2 vezes, Garcia. Tá saindo o Maicon para a entrada do Igor Gomes. Segue o Barba sempre tirando o Maicon no segundo tempo, né? Porque ele ainda não está 100% fisicamente. Então sai o Maicon, que é capitão, para a entrada do 17, Igor Gomes. E vai entrar também o

0: entrou com o time mais mesclado e agora começa a colocar aqueles jogadores considerados titulares. Mas o Atlético vence por 2-1. Eu vejo o Atlético com grandes possibilidades. Estamos na metade do segundo tempo, tem muito jogo ainda pela frente, mas vejo o Galo com grandes possibilidades de voltar com os 3 pontos de Belém.
1: Olha a bola ali no campo de ataque do time do Galo, bola despejada pela ponta direita, vai subir, sobe o lateral da direita do time do Galo, bem Preciado, Preciado tocou a bola, chega pelo meio de campo, atravessada do outro lado, Juan Anderson só acompanha no piscar de olhos, ficou então a bola solta, até onde está colocado ali Pacini, Pacini mete a bola na esquerda, recuperação no campo, defesa da equipe do Clube do Remo, 22 minutos, 2-1 para o Galo, é o placar do primeiro tempo. A bola fica na quarta zaga, na quarta zaga sai jogando então Matheus Felipe, Matheus Felipe pro Remo, arredonda na ponta rente a linha lateral do campo, aperta na marcação a equipe do Galo, a bola voltou, voltou ali pela meia, CC recua, recua a bola na cabeceira do círculo central, ali o Galo trabalha bem, Coelho foge, vai embora, lá embaixo na ponta esquerda, pode afunilar na direção da meia lua da grande área, olha a bola tocada na volta, vai receber no interior da grande área, a bola foi com muita força, corta bem no campo de defesa a equipe remista, entretanto a bola chega pela direita, na direita vai chegar Gabriel Tagliari toca, toca a bola rapidinho entregando para Zé Ricardo, vai fazer o cruzamento na boca do gol, mete a bola outra vez na ponta aparece aí, vem com tudo a equipe do Remo, vai trabalhando pelo campo intermediário, o Galo fica só cercando, quem vai chegar, chega Davi Braga, mete a bola, recebe na volta, quem vai subir para o campo de ataque é o jogador Pikachu. Pikachu atravessou a bola, vai do outro lado, ali o time do Remo atravessa, é para o fundo do campo, se fosse na Arena MRV é para o fundão, é para a cozinha da Arena do Galo, se fosse na Arena MRV, mas o jogo é no Mangueirão de Belém do Pará. Bola outra vez para Pikachu, Pikachu empurra na ponta vai chegando então o autor do gol, camisa número 7, já tenta o cruzamento, exprimida a bola, foi embora para a linha de fundo, escanteio o Amaral.
0: Ela pega no Pacini, que estava ali na marcação, evitando o cruzamento para a área do Everson, é escanteio, daqui a pouco mais mudanças, o Vitor Bueno vai entrar na equipe do Remo. Vai bater o escanteio primeiro e depois a alteração, Garcia.
1: Pikachu no escanteio, levantou na marca do pênalti, afasta a defesa, voltou ali pelo campo intermediário, o Remo vai tentar a pressão na marca de 25 minutos, vai em busca do gol de empate, bola erguida na marca penal, sobrou no interior da grande área, vai sobrar para já o autor do gol do time do Remo, suspendeu na pequena área, ali caiu abraçado com ela o goleirão Everson. Vamos chegando a 25 minutos, o placar de virada vem do primeiro tempo, 2 para o Galo, 1 para o Remo.
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1: Ataque rápido do Galo, a bola chega pelo setor de esquerda, tá? Pacini levantou no interior da grande área, subiu para cortar a defesa do Remo, joga a bola pelo campo intermediário, a bola sobe e desce, o time do Galo ainda domina, domina a bola, domina o jogo, a bola vem então no Igor Gomes tocou, falta. É falta em cima de quem ali?
0: Preciado.
1: Preciado. Fechou da lateral para o meio, né? Tá pedindo a marca o juiz.
0: É, tá pedindo ali porque sentiu o Preciado, hein? De imediato o Ramon Abad Abel pediu a entrada da maca para retirada do Preciado, até também para a questão do tempo, né? Para o atleta não ficar ganhando tempo ali, porque o Remo está perdendo por 2-1, e se o árbitro deixar, aí, meu amigo, depois do jogo é aquela falação. É, quem fez a falta foi o Zé Ricardo,

0: Remo está mudando. Quem está saindo ali, vai entrar o 15. Vitor Bueno. Vamos ver quem sai. Vamos ver a placa que vai subir ali. Quem está saindo é o Jajá, viu, Garcia? Sai cansado ali o Jajá. Ele lutou muito, né? Fez o que pôde. E o Vitor Bueno, número 15, na vaga do Jajá. Vamos ver se tem, vai ter mais alguma mudança no Remo. O Preciado está sendo atendido ali fora do campo. Já se levantou, já tomou uma aguinha, já está tudo bem com o Preciado. É, só falta agora o Ramon Abate Abel autorizar o retorno do Preciado. Foi só uma mudança mesmo. Agora a terceira do Remo. Olha o Galo matar aqui.
1: Olha um esticão de bola do goleiro Everson pela meia direita. A bola saiu ali na quina da área. Safa-se do jeito que pode a retaguarda do time do clube do Remo. A bola voltou para o Galo. Atenção, Igor Gomes no interior da grande área. Tocou do outro lado. Parou. Já marcou falta do Igor Gomes na defesa do time do clube do Remo.
0: É jogo parado lá atrás porque o Igor Gomes tentou ali a jogada. Acabou cometendo a falta para cima do Marlon. Segue Galo na frente, 2-1 no Mangueirão.
1: E amanhã tem o Cruzeirão Cabuloso contra o Mirassol, 11 da matina, em pleno dia do papai, hein? É verdade. Moacir Mainardi, a voz bonita do Rádio do Brasil, vai narrar com as reportagens dele, Felipe Oliveira, o repórter esportivo. A bola vem tocada pela ponta direita ali, domina então o time do clube do Remo, pedindo todo mundo que suba para o campo de ataque para fazer uma pressão em cima da equipe do Galo. A bola metida nas costas da zaga, olha o perigo, olha o gol do Remo. A bola atravessa toda a linha da extensão da grande área.

0: Gabriel Tagliari, numa bola praticamente perdida no fundo do campo, ele correu, se antecipou à saída de Everson e rolou de pé direito, rasteirinha, a bola cruzou quase que toda a extensão do gol, morreu no canto oposto do goleiro Everson, que ficou batido no fundo de campo. Empata o Remo aos 29 minutos do segundo tempo, empatou a equipe paraense. Tagliari, Gabriel Tagliari, empata o jogo, 2 para o Remo, 2 para o Atlético. Oh, meu distinto e querido Amaral Júnior,
1: achei precipitada essa saída do Everson, esse tipo de lance, Garcia, que ele abandona toda a meta e foi saindo para a linha de fundo, ele tem que estar muito convicto que vai conseguir ficar com a bola. Acabou que o Tagliari foi mais esperto, conseguiu chegar primeiro, driblou o Everson e fez um gol sem ângulo. Um gol sem ângulo para empatar o jogo, uma partida em que o Atlético tinha todo o domínio. Eu até dizia, né? O Atlético tem todas as condições de voltar com os 3 pontos, porque eu não via o Remo agredir tanto o Atlético assim para buscar um empate. O Atlético marcou bobeira de novo. E acabou sofrendo esse gol de empate, mas tem chance, né? Tem muito jogo pela frente ainda de fazer o terceiro gol e vencer, viu, Garcia?
0: É verdade, tem que matar o jogo, não pode dar essa bobeira. Tá caindo de 2-1 na casa do adversário. Fez as alterações, eu não sei se as alterações alteraram muito a maneira de jogar, né? Porque entraram praticamente os titulares, a exceção aí do Igor Gomes, né? Que entrou também, é considerado um jogador reserva. Não sei se o Galo teria colocado essas alterações no sentido de aumentar a pressão. A bola ficou na ponta esquerda, bem Cuejo, ajeitou, preparou, vem na linha lateral da área, cruzou na boca do gol, passa a bola, tira a defesa do Remo, sai rente a linha de escanteio, é lateral, lateral, né, Amaral?
1: É, parecia que tinha saído ali para a linha de fundo, mas saiu para a lateral. Então o Atlético tem pressa, agora o Pacini já cobrou rapidamente.
0: O Pacini já cobrou rapidamente, afasta a defesa do jeito que pode do clube do Remo. Você conferindo o tempo de jogo, tempo e placar no Mangueirão de Belém do Pará. Trintinha mais um, 31 minutos, segundo tempo. O Galo bem que estava folgado, folgado não, né? Estava ganhando de 2-1. Olha a bola com o Pacini, ajeitou, deu um corte no interior da grande área, foi pro chão, desabou, não houve nada não, né, Amaral? O jogo, a jogada limpa.
1: É, aparentemente o corte foi na bola, né? O Pacini, ele invadiu a área, cortou o zagueiro para bater com o pé direito. Foi desarmado, ficou caído pedindo falta. O árbitro estava em cima do lance e mandou seguir. Mas foi uma boa chance do Galo. Agora, o Alan Franco ganha amarelo por reclamação. É, não é a primeira vez que ele vai lá reclamar com o árbitro pedindo pênalti. É, e agora ele é punido com o cartão amarelo. O Pacini, ele acabou ali tentando a jogada. Agora, se teve algum toque, Garcia, aí o VAR vai chamar, né, para revisão. Mas vamos ver ali o lance. É um lance complicado, viu, Garcia?
0: É, vamos conferir, né? Só mesmo com a ajuda da tecnologia. Já passamos de 32 minutos, cartão amarelo.
1: Alan Franco,
0: né?
1: Reclamação.
0: Alan Franco, 32 e meio. Amanhã tem Cruzeiro e Mirassol com Moacir Mainardi no dia do papai. Pois é. Ó, ali empurra, jogador do Remo. Ó, vai conferir lá no VAR.
1: É, a possibilidade de mudar a decisão dele de campo é grande, o Garcia. Normalmente muda. Né? Normalmente muda. É, vamos ver, né? Se realmente teve o toque. Olha lá, quando ele faz. Até agora eu não consegui ver, Garcia.
0: É difícil, né?
1: Olha lá, tá.
0: Só a mesma tecnologia.
1: Perna com perna ali.
0: É, pode ter havido um pisão, né? Pisão do jogador do Remo na penetração ali do ataque do Atlético. Quem é que estava na jogada lá?
1: O Pacini.
0: Pacini.
1: O Pacini, ele corta o zagueiro para tentar bater com o pé direito. Aí chegou o zagueiro ali na jogada, E eu sinceramente, o Garcia,
2: não dá pra ver.
1: Eu já vi o lance umas 10 vezes aqui e não consigo afirmar se teve toque.
0: É verdade. Vamos ver a decisão do árbitro. O Galo pode, na penalidade máxima, se for confirmada, saltar de novo à frente do placar, que está 2-2 no estádio do Mangueirão. O árbitro continua no VAR. Atenção, vai sair a decisão, viu? Nada, né?
1: É, mandou seguir. Eu sinceramente, viu? Se tem ali um leve toque, assim...
2: Um esbarrão?
1: Um esbarrãozinho. Eu, sinceramente, se ele marcasse o pênalti, seria injusto contra a equipe do Remo.
0: É verdade. Vamos pulando para quase 35 minutos, quase 35 do segundo tempo. O Remo saiu na frente, o Galo empatou, pulou o Galo 2-1. Agora, no segundo tempo, empatou o time do Remo em cima do Atlético no Mangueirão de Belém do Pará. A bola solta ali para a rua André Soldi, abre pela ponta direita no time do Galo. Chega para ganhar o arremesso lateral com a entrada do camisa número 11, o Davi Braga. Camisa número 11, Alef Manga, jogando pela linha de lado, arremesso lateral, a bola movimentada outra vez, subiu, desceu, caiu, o Atlético tenta o seu terceiro gol. O Galo bem que poderia trazer esses três pontos de Belém do Pará. Pacini tocou, boa bola, entregou, boa bola para Coelho, ajeitou, preparou, saiu espremido, chute, salva-se a retaguarda do time do Remo, que sai perigosamente no contra-ataque. Olha uma bola na velocidade, é perigosa a bola, é perigoso o ataque da equipe do time do Remo. A bola fica com Davi Braga, levantou para a boca do gol, sai de soco, tira a bola para fora o goleiro Everson. Os dois ficam caídos e o árbitro chama rapidamente o atendimento. Parece que houve um choque de cabeça.
1: É o Everson com o Gabriel Talhari. Os dois trombaram ali, ó. Gabriel Talhari chega para cabecear, o Everson chega socando. Os dois caem, estão caídos dentro da grande área. Mas assim, não vejo nada de mais grave, viu? Aparentemente não teve choque de cabeça, não. Foi mais uma trombada mesmo, Garcia.
0: Então, 36 minutos, jogo parado. 2-2, 2 para o Remo, 2 para o Galão da Massa.
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0: Anunciando para amanhã, Dia dos Pais, o cabuloso, homenageando o papai, rolando a bola no Mineirão a partir de 11 da matina. Você vai acompanhar aqui com a equipe comandada por Ricardo Garrafa, narração de Moacir Mainardi, a voz bonita do Rádio Esportivo do Brasil, com as reportagens do repórter Felipe Oliveira. Tá bom? O nosso glorioso Amaral cantando o jogo e cantando a escala que ele mesmo faz, né? Porque é o nosso coordenador, ele que escalou, então ele sabe de cor e salteado. Quase 38 minutos. Oh, Amaral, você lamentava, assim como eu também, o torcedor atleticano, o Galo deixa de marcar três pontos não tão difíceis, né? Jogando na casa do adversário, o que melhoraria muito a classificação, a pontuação do Galo na tabela.
1: É, primeiro, deixa eu só informar aqui, Garcia, o Remo tá mudando de novo, saiu o Zé Welleson, tá entrando o Patrick, camisa número 8, sai um ex-galo, entra outro ex-galo, sai o Zé Welleson, entra o Patrick, camisa número 8. É de se lamentar, Garcia, porque não é um adversário da prateleira de cima do futebol brasileiro. Mesmo jogando em casa, né, o Atlético conseguiu fazer uma virada muito boa, perdia por 1-0, virou para 2-1, tinha um jogo controlado, né, e vem o segundo gol de empate, num lance assim meio que despretensioso, a bola estava saindo para a linha de fundo, né, eu que tenho o maior
6: respeito e a maior admiração pelo Everson, achei que ele precipitou demais. Não precisava sair do jeito que ele saiu, acabou sendo driblado e tomou um gol sem ângulo. E agora temos estreia no Atlético. Saiu o Cissé, está entrando o centroavante Thiago Borbas. Estreando, ele foi relacionado nos dois últimos jogos e está fazendo agora a sua estreia com a camisa do Galo. Toda a sorte do mundo para o uruguaio Thiago Borbas, veio emprestado do Bragantino.
0: Falou, Amaral Júnior, o amigo de todos. Vamos chegando a 40 minutos, lá vem a equipe do Remo em busca do gol da vitória. O Galo tem que ficar muito atento, a bola atravessada, fica na direita, tira, Preciado tirou. O Galo tenta armar um contra-ataque rapidinho no trava-língua, ali pela direita, sentiu o jogador do Remo na virilha.
6: É, ali costuma dar ruim, na virilha da perna esquerda, o camisa 77 da equipe do Remo, Mike. Vamos ver se ele vai conseguir continuar no jogo, porque geralmente quando leva a mão ali, não dá para ficar não. Tá faltando pouco tempo aí para terminar, mas é complicado. Falta pro Galo já cobrada, 2-2.
0: Cobrada a falta, não, o juiz manda voltar. O juiz manda voltar, já passamos de 40 minutos, amarelo para quem?
6: Amarelo ali, eu falei que o Zé Welison tinha saído, saiu não, viu? Amarelo pro Zé Welison. Tá amarelado. Deixa eu confirmar quem saiu aqui, porque eu falei que o Zé Welison tinha saído. Foi outro jogador que saiu com a entrada do Zé Welison. Pra quem saiu, foi o Zé Ricardo pra entrada do Patrick, não o Zé Welison. Perdão, viu, Garcia? Você já deve ter riscado aí. O Zé Ricardo que saiu, entrou o Patrick número 8.
0: São 41 minutos passados no segundo tempo, 2-2 é o placar. O Galo bem que meteu 2-1, mas o time do Remo empatou, a bola fica no campo de ataque. O time do Atlético vai tentando fazer o gol outra vez da virada. Da virada não, para o desempate. A bola fica pelo setor da direita, vai tentar ali o time do Remo, bola com o Aleph Manga, tentou desceu, chega, afasta de qualquer maneira, joga a bola para fora, a defesa do Galo.
6: Agora o primeiro jogo a gente falava há pouco, né? 3-3 na arena no primeiro turno, e agora 2-2 no Mangueirão.
0: É mesmo. O David Braga tenta uma jogada ali pelo meio, acaba derrubado, é falta contra o Atlético. Vamos para a reta final do jogo no Mangueirão, em Belém do Pará, tomando posição ali para movimentar a equipe do Clube do Remo. Vitor Bueno tenta ali pelo campo intermediário, fica todo mundo ali na meia lua em fila indiana, um atrás do outro. Vitor Bueno vai fazer o levantamento, o Coelho fica no meio do caminho, lá vem Vitor Bueno, saiu mal a cobrança, corta no meio do caminho. Agora o Galo está todo na defesa e o Remo todo no ataque. A bola voltou no Vitor Bueno, carregou, vem pela meia, aperta o Galo, vem na marcação, ainda Vitor Bueno, meteu a bola na ponta esquerda, chegou lá o Cissé, tenta daqui, vai ficar lá o Preciado na bola. O juiz está marcando falta.
6: O Preciado roubou a bola e foi derrubado, né? Jogador do Remo ali matando o contra-ataque do Atlético, o início do contra-ataque. O Janderson está entrando na equipe do Remo. O Janderson está saindo ali, o Mike 77, o Janderson, aliás, é Janderson número 10. Saiu o Mike, não deu pra ele mesmo, né, Garcia? Você cantou a pedra na hora, né? Levou a mão na virilha da perna esquerda, não teve condições de continuar no jogo, por isso a substituição.
0: Vamos pro final do jogo, 42,5, 2-2 é o placar no Mangueirão. Olha a defesa do Remo cortando do jeito que dá com o Matheus Felipe, descarrega a bola pro campo de ataque, vai chegar na bola, chega atrasado o David Braga. O juiz está parando o lance para marcar uma falta favorável à retaguarda do Galo. 43, faltando 2 para terminar o tempo regulamentar, vamos ficar por conta dos acréscimos. O Galo bem que ganhava de 2-1, mas cedeu o empate para a equipe do Remo. A bola vem ali no time do Galo, no campo de ataque, levantamento para Cassierra que entrou neste segundo tempo, não alcança a bola, rebate a defesa, voltou, tenta uma jogada lá pelo setor da direita, o ataque do Atlético, entretanto sai aos trancos e barrancos, cartão amarelo lá para quem, hein?
6: Ele está dando amarelo ali para um jogador do Galo, e também parece que para o jogador da equipe do Remo.
0: Voltou para os dois, né?
6: É, ele mostrou para os dois ali.
0: Voltou para os dois.
6: Ó, amarelo para vocês dois aí, ó. Parar
0: de rusga.
6: Empurrando um ao outro aí. Só não consegui pegar para quem, né, Garcia?
0: 44, vamos para o final do jogo. Ficaremos daqui a pouquinho por conta dos acréscimos do árbitro Ramon Abate Abel de Santa Catarina. Um bom árbitro, não há o que reclamar da arbitragem. No perde ganha, no toma lá da cá, a bola voltou para o ataque do time do Remo. O juiz só fica Urubu servando. Ali a bola saiu pela linha de lado, corre lá para bater o arremesso lateral. O Alan Franco para o time do Galo. Técnico remista fica reclamando. O Teresoldi chega, recebe a cobrança de falta e passa a bola rapidamente para o Igor Gomes. Igor Gomes joga a bola na zaga de centro, daí ele voltou a bola pelo meio de campo, fez uma volta inteira nela. O Igor Gomes recebendo na volta, entregou para o Alan Franco. Alan Franco escorregou, caiu, perde a falta, o juiz não foi na dele. Chega a bola outra vez no Igor Gomes, toca na linha de lado, arremesso de linha lateral. Vamos chegando a 45. Diga.
6: O amarelo foi para o Vitor Hugo. Pode entrar no lugar do Bernard e tomou amarelo pela falta. O jogador do Remo não foi amarelado não, porque assim...
0: São dois Vitor Hugo agora.
6: É, o zagueiro e o meio-campista.
0: É verdade. 45. Tempo regulamentar fechado. Bola atrasada pelo Juan Tressoldi para o goleiro Everson, que sai jogando pelo interior da grande área. Olha o acréscimo.
6: 5.
0: 5 nos acréscimos, determinou a arbitragem. Vamos a 50, já passamos de 45. O Galo tem a posse de bola com o goleiro Everson, lá do interior da grande área, levantando para o campo de ataque. Saltou todo mundo, a bola sobrou então. Coelho perdeu a bola.
6: E foi driblar para o lado esquerdo. Aí o campo estava curto demais, a bola saiu para a lateral. Será que vai ter gol no apagar das luzes de novo?
0: É verdade, a última do Galo foi espremida, né, no último lance. Agora vamos ver o que é que vai acontecer neste finalzinho de jogo no Mangueirão de Belém do Pará. É arremesso lateral para a equipe paraense, vai o Pikachu, jogador carimbado, jogador manjado, mas é um bom jogador, é um jogador perigoso, muito lépido. Lépido é bom demais, hein, senhor? No sábado, véspera do Dia dos Pais.
6: Ele é tão perigoso que ele é um lateral esquerdo, mas como ele é muito rápido e chega bem no ataque, hoje ele já joga basicamente como um ponta pelo lado direito.
0: Olha um ataque do Galo, quem sabe agora, entretanto corta a retaguarda do time do Remo, sai jogando no contra-ataque, aí é que mora o perigo, bola estendida lá pelo setor da esquerda, vem a bola para Vitor Bueno, espremeu, saiu pela linha de lado, arremesso lateral, houve o desvio lá pela lateral direita do Preciado, a bola se perde, arremesso lateral já movimentado pelo time do Remo, bola no interior da grande área, olha a bola deixada para trás, olha o perigo aí na marca do pênalti, afasta a defesa do Galo do jeito que dá, a bola vem no Cacierra, Cacierra faz uma volta ali que entrou no segundo tempo, mete a bola pela direita de longe, atrasada para o goleiro Everson. 47, faltando 3 para terminar, porque os acréscimos são de 5 minutos neste final de jogo. Toma posição ali para movimentar a equipe do clube do Remo, a bola fica com Vitor Bueno, desviou a zaga do Galo, voltou, bateu no Vitor Bueno, saiu pela linha de lado, agora quem não tem pressa é o Galo, né? Tá satisfeito com esse pontinho beliscado lá no estádio do Mangueirão, bate finalmente o arremesso lateral, jogador do Remo chega, explode a bola contra a chegada do adversário, é o Janderson, camisa número 28. A bola, entretanto, é do Galo na cobrança do arremesso lateral, fica para Coelho. Coelho é bom no 1 contra 1, espremeu a bola, acabou perdendo a bola. Vamos para 48, faltando 2 só para terminar o tempo com os acréscimos e tudo. 2-2 é o final do jogo. Amanhã tem o Cabuloso contra o Mirassol no Dia dos Pais. Olha a bola dada de graça pela defesa do Galo, olha a complicação, vai no fundo, quase. O perigo, o juiz dá um pênalti. É claro, se o pênalti existir, mas a bola foi embora, complicou-se a defesa, a retaguarda do Atlético. O Amaral Júnior,
6: quem vacilou foi o Everson, é, a bola veio recuada para Edu Juan, tranquila para ele chutar para frente. Ele tentou dominar e adiantou demais a bola e perdeu a bola para o atacante, foi driblado, se jogou em frente ao atacante, em frente à bola. Tomara que não tenha penal. É, o jogo está parado ainda. Mas já mandou seguir, né? Já mandou seguir ali, bater o lance, a falta ali, o tiro de meta, perdão. O tiro de meta, o abate. Mas passou perigo ali o Galo, hein?
0: Vamos ficar no 1-1. 48, 49, vamos até 50. 49 minutos, pouco menos de um minuto para terminar. A bola ficar para Preciado. Preciado jogou, tenta achar ali o Igor Gomes, tenta achar o Coelho. O juiz está marcando o impedimento lá do ataque do Atlético. O jogador do Remo fica sentindo o tornozelo. O árbitro está fazendo sinal ali para o túnel, diz que já perdeu a paciência. Mas vamos ter calma aí, minha gente, faltando menos de 30 segundos, vamos ficar mesmo no 2-2. O Galo pega um pontinho só, poderia ter trazido os 3 pontos, mas ficou. Mas o jogo ainda não acabou, não. O Remo está forçando a barra pela esquerda, Preciado vai para a bola, disputou com o adversário, a bola espremida sai pela linha de lado, arremesso lateral, vai acabar no Mangueirão, é o último lance.
6: Tem o Liancão para lançar a bola na área.
0: Pois é, mas tem o Preciadão. Preciadão levanta, Preciado levanta, a bola cumprida no comando de ataque. Caicerra, Cacierra vai pelo setor da direita. Igor Gomes aparece. Igor Gomes tocou, defendeu o goleiro Marcelo Rangel e vai acabar. Acabou. Sopra a latinha, Ramon abate Abel. Final de jogo no Mangueirão de Belém do Pará. 2-2. 2 para o Remo, 2 para o Atlético, a movimentação de Amaral Júnior.
6: E o zagueiro Matheus Felipe leva cartão amarelo ali. Assim que o árbitro apitou, ele foi lá reclamar com o árbitro. Foi amarelado, mais um bolo ali, né? Aquele petit comitê ali em cima do Abade, jogadores do Atlético, jogadores também do Remo. Algo natural no futebol brasileiro. É feio, né? Todo jogo que acaba, vai todo mundo encher a paciência do árbitro. Foi bem o árbitro. Foi bem o árbitro. É difícil a gente elogiar árbitro de futebol, principalmente aqui no Brasil. Mas foi bem o Ramon abate Abel. Né? Não teve nenhum lance assim que a gente pode levantar qualquer tipo de reclamação ou de suspeita. Por quê? Teve um lance de um suposto pênalti agora no segundo tempo a favor do Atlético no Pacini, que nós vimos o lance aqui umas 10 vezes e não foi. Ele foi chamado no VAR, ele não deu, decisão dele de campo corretíssima. O VAR chamou, ele foi lá, conferiu, também viu um punhado de vez e manteve a decisão de campo corretíssima. Tem nada que reclamar. Quem reclama mais é o Remo, até nem reclama tanto. Então assim, e o Remo teve um lance também que absolutamente não foi nada no Pikachu na área. Então, está reclamando sem razão nenhuma a equipe paraense. 2-2, legítimo dentro de campo. Eu só lamento, Garcia, que o Atlético tomou um gol com 2 minutos do primeiro tempo, numa bobeada geral. A bola rolou, vamos ouvir o Bernard primeiro, depois eu vou concluir aqui. Vamos ouvir o que o Bernard fala desse empate do Galo fora de casa contra a equipe do Remo.
7: Mesmo, eu acredito assim que dentro dos resultados que a gente teve, a vitória contra o Palmeiras fora de casa, a gente imaginava que por essa luta que a gente também quer se distanciar dessa luta de baixo, a gente poderia, dentro das circunstâncias do jogo, a gente entrou um pouquinho apagado ali, acabamos tomando um gol muito rápido, mas mesmo assim a gente conseguiu virar o jogo, conseguimos controlar bem o primeiro tempo, mas mesmo assim, mais uma vez, a gente acaba tomando empate, não é o primeiro jogo, já são vários jogos que a gente vem tomando esses empates no final do jogo, isso dificulta, são 2 pontos que a gente vai deixando aqui, mais 2 ali, mais 2 aqui, e no final sempre vai fazer muita falta, né? Que a gente sabe o quanto o Campeonato Brasileiro é um campeonato que é muito disputado, principalmente as equipes que estão lá em cima, quer continuar lá em cima, quer ser campeão, e as equipes de baixo quer respirar, então são jogos complicados, então a gente tem que ter mais atenção nessas questões para que a gente não possa ser surpreendido, em vez de deixar os dois pontos, a gente começar a conquistá-los.
8: Para a gente, com esse gol que você fez, apesar do empate, você vira o artilheiro do Galo na temporada. Esse é o melhor momento desde que você retornou?
7: Acredito que sim, acredito. Eu ficaria mais feliz se a gente tivesse caminhando melhor ainda, mas eu acredito que a gente tem evoluído, a gente tem feito alguns bons jogos e o processo que a gente vem vivendo, e então isso é importante pra gente, é importante pra mim também. Eu quero ajudar o Galo de todas as formas possíveis e é isso que eu venho tentando dia a dia dentro dos jogos. Então eu espero que eu possa continuar, espero que a gente possa continuar também evoluindo, crescendo, mas com isso também dentro das vitórias, e porque a gente sabe que no final é o que importa, não importa quem esteja fazendo mais gols ou não, o que importa é no final se a gente vai conseguir levantar taças ou não. Então é o que eu espero pra gente no final desse ano.
6: Tá aí o Bernard falando desse empate. E ô Garcia, apesar do Remo não ser uma equipe da prateleira de cima do futebol brasileiro, vai brigar lá embaixo certamente para não cair, com todo respeito ao time paraense. Vamos ouvir aqui o autor do gol de empate, o Talhari, depois eu concluo. Vamos ouvir aqui o que ele está falando sobre esse empate no Mangueirão contra a equipe do Atlético.
9: Beleza, primeiramente boa noite, né? Acho que triste pelo resultado, acho que a gente fez um primeiro tempo muito abaixo, começamos bem o jogo, fizemos o gol ali com o Jajá, e acho que a gente baixou demais as linhas ali e acabou sofrendo, né? Então no segundo tempo o professor acabou acertando ali, a gente conseguiu pressionar, o Atlético começou a ter dificuldade, e acho que a gente fez um grande segundo tempo, mas jogo de Série A, a gente não pode fazer dois tempos distintos, igual a gente fez, a gente tem que melhorar nisso. Feliz pelo gol, né? Depois de um tempo, infelizmente acabei sofrendo uma lesão muscular, faz parte também da nossa profissão, infelizmente a gente não quer sofrer, mas aconteceu. Então feliz por estar voltando a jogar, a marcar com o apoio da nossa torcida, e agora a gente vai ter uns dias aí para trabalhar, que foi uma sequência muito grande de jogos, né? Acho que em 16 dias, não sei, 5, 6 jogos, é muita coisa. Então é focar agora, porque a gente tem dois jogos fora e a gente tem que buscar pontuar para sair da situação que a gente está.
6: Beleza, tá aí o Gabriel Talhari falando, o atacante que fez o gol de empate. Então, Garcia, só concluindo aqui também, até para a gente fechar a nossa jornada de hoje, o Atlético poderia perfeitamente ter voltado com 3 pontos. Mas, se a gente levar em consideração que foi um jogo fora de casa, o empate não é de todo ruim. Poderia ter sido melhor se no primeiro turno o Atlético tivesse vencido o Remo na arena, o que não aconteceu. O Atlético empatou por 3-3 com o Remo em Belo Horizonte e agora empata em 2-2, ou seja, em 6 pontos disputados contra uma equipe que vai brigar contra o rebaixamento, não tem a menor dúvida disso, o Atlético deixou de ganhar 4-2 em casa e 2 fora. E nesse jogo de hoje o Atlético chegou a virar o jogo e tinha o jogo controlado, acabou marcando bobeira, cedeu o empate. Eu realmente lamento esse empate, justamente pela circunstância do jogo, mas agora é passado, né? É pensar já na Copa Sul-Americana, porque quarta-feira o Atlético tem pela frente a equipe do Bragantino, jogo em Bragança Paulista, primeiro jogo das oitavas de final, 19h. Depois o Atlético volta novamente as atenções para o Campeonato Brasileiro, porque no dia 16 de agosto, um domingo às 16h, o Galo recebe na arena a equipe do Grêmio. Mais um jogo difícil pelo Campeonato Brasileiro. E o jogo da volta contra o Bragantino na Sul-Americana, também em Belo Horizonte, uma quarta-feira, dia 19, às 19h. O Atlético agora volta para Belo Horizonte, nenhum problema. Pelo menos nós não tivemos aí, né, nenhuma situação de lesionados, jogadores que estavam pendurados, o Pérez nem entrou no jogo, E o Preciado, que jogou os 90 minutos, não recebeu amarelo, então está tudo normal. Contra o Grêmio, o Atlético terá a volta do Renan Lodi, que cumpriu suspensão no jogo de hoje. No mais, um abraço para todo mundo, feliz Dia dos Pais, Garcia, e até a próxima jornada esportiva na Cândido 100.5.
0: Falou Amaral Júnior na sua última participação nesta grande jornada esportiva, que registrou no Mangueirão de Belém do Pará o empate do Galo, que poderia ter vencido, né? Mas ficou no 2-2 contra o Clube do Remo. Um grande abraço, um feliz Dia dos Pais para todos nós. A equipe comandada pelo Furacão do Rádio Ricardo Garrafa vai viver as emoções amanhã do Dia dos Pais com Moacir Mainardi, a sua voz bonita no Rádio Esportivo do Brasil, ao lado de Felipe Oliveira, na melhor transmissão, 11 da matina no Mineirão, Cruzeiro e Mirassol. Muito obrigado a todos, um bom final de sábado, juízo, viu moçada, juízo, não corra, não mate, não morra e nem vá participar de coisas estranhas e nem tomar nada que venha comprometer a segurança. Fui!
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